0: está no ar a Voz do Brasil. As notícias do governo federal que movimentaram o país no dia de hoje.
1: Olá, boa noite.
0: Boa noite para você que nos acompanha em todo o país.
1: Quinta-feira, 23 de julho de 2026.
0: E vamos ao destaque do dia.
1: Governo contesta a decisão dos Estados Unidos de impor nova tarifa de 12,5% a produtos brasileiros.
0: E diz que o Brasil é reconhecido na Organização Internacional do Trabalho pelo combate ao trabalho forçado.
1: Restituição do imposto de renda.
0: Receita Federal abre amanhã consulta ao terceiro lote de pagamento.
1: Depósito será feito no dia 31 de julho, Thaís de Araújo.
2: Para saber se a sua restituição foi liberada, basta acessar o serviço Meu Imposto de Renda no site da Receita Federal ou consultar pelo aplicativo oficial do órgão em celulares e tablets.
0: Ciência e inovação contra desigualdades.
1: Prêmio Jovem Cientista reconhece iniciativas que desenvolvem tecnologias de inteligência artificial com impacto social.
0: Sobre o assunto, conversamos com Olival Freire Júnior, presidente do CNPq.
3: Todos os alunos do segundo grau da universidade, aluno de mestrado, aluno de doutorado, um jovem pesquisador já com doutorado, todos esses podem se candidatar.
1: Na apresentação da Voz do Brasil, Luciana Vasconcelos e eu, Ellen Bernardes.
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1: Produtores rurais devem ficar atentos. Os imóveis cadastrados no Cadastro Ambiental Rural, o CAR, precisam ter as informações validadas ou corrigidas.
0: A consulta é simples e pode ser feita pela internet.
1: Quem não verificar possíveis pendências pode perder benefícios. Saiba como consultar a situação do cadastro.
4: Mais de 845 mil produtores rurais de todo o Brasil receberam notificação para validar as informações de seus imóveis no Cadastro Ambiental Rural. As notificações foram enviadas pelo gov.br. Para consultar se o imóvel tem alguma pendência, o proprietário deve acessar o site www.car.gov.br e consultar a caixa de mensagem da Central Proprietário Possuidor, como explica Henrique Dolabella, diretor do Cadastro Ambiental Rural.
5: A mensagem pode ser para validar a análise que o Estado fez, pode ser para retificar alguma informação que o Estado identificou que não estava corretamente declarado, ou pode ser para subir algum documento comprovando aquela informação. Em outros estados que não usam o sistema federal, que usam o sistema estadual próprio, aí ele vai ter que entrar no SICAR do estado, né, e cada estado vai ter o seu processo.
4: O CAR funciona como um mapa digital das áreas rurais e compõe uma base de dados para controle, monitoramento, planejamento ambiental e econômico e combate ao desmatamento. Atualmente, 8 milhões de propriedades estão inscritas no Cadastro Ambiental Rural. De acordo com Gabriela Gonçalves, coordenadora geral da gestão do SICAR, o registro é obrigatório, gratuito e dá oportunidades para quem vive no campo.
6: É muito importante estar com o cadastro em dia e acompanhar as notificações na central do proprietário possuidor, porque o cadastro ambiental rural ele é obrigatório para o acesso ao crédito, ele também traz melhores condições de acesso ao crédito quando ele está regularizado. Então, é necessário e vale muito a pena acompanhar o cadastro ambiental rural através da central do proprietário possuidor.
4: Produtores do Acre, Rondônia, Pará, Tocantins, Mato Grosso, Mato Grosso do Sul, Goiás, Bahia, Espírito Santo, São Paulo e Santa Catarina devem acessar os cadastros ambientais do próprio estado para checar pendências. Todos os demais vão encontrar as informações no sistema federal, car.gov.br. Reportagem Graziele Bezerra.
0: E produtores rurais podem procurar na Embrapa orientações sobre as mudanças climáticas causadas pelo El Niño.
1: As previsões climáticas indicam mais chuva e temperaturas acima da média para a região sul do país nos próximos meses.
0: Diante desse cenário, produtores rurais podem adotar medidas de planejamento para reduzir os impactos nas lavouras e na pecuária.
7: O El Niño deve permanecer até o início de 2027 e trazer mais chuva, maior nebulosidade e temperaturas acima da média para a região sul do país. Mas, segundo especialistas, conhecer o fenômeno com antecedência permite reduzir riscos no campo. Orientações técnicas voltadas às principais atividades agropecuárias da região reúne recomendações que podem auxiliar os produtores nesse planejamento, explica José Reinaldo Moraes, pesquisador da Embrapa Clima Temperado.
8: Ele reúne aí recomendações específicas para grãos, fruticultura, silvicultura, horticultura, pastagem, né, diversas aí, né, tipo de manejo, sempre com base no histórico de eventos, né, anteriores que nós tivemos, e também no conhecimento acumulado de anos, né, que a gente tem aí de convivência com esse fenômeno.
7: O documento recomenda que o produtor acompanhe as previsões meteorológicas oficiais, respeite o zoneamento agrícola de risco climático, planeje os investimentos e considere a contratação do seguro rural. A orientação é adaptar o manejo de acordo com cada cultura, já que os efeitos do El Niño variam entre lavouras e sistemas de produção. Nos cereais de inverno, como trigo, cevada e aveia, a atenção deve ser redobrada com doenças e com o planejamento da colheita. Para soja, milho e arroz irrigado, o foco está na drenagem das áreas, conservação do solo e monitoramento fitossanitário para detectar pragas e doenças. Já na fruticultura, o excesso de chuva pode favorecer erosões, doenças e até comprometer a produtividade dos pomares. O pesquisador José Reinaldo da Embrapa ressalta que planejar pode evitar grandes perdas no campo.
8: Quanto antes o produtor incorporar essas orientações, né, no plano da sua safra, menor tende ele a sofrer os impactos financeiros, né, que pode levar o El Niño.
7: Além das recomendações para cada atividade, prevenir perdas começa antes mesmo da chegada das chuvas. O acompanhamento das informações climáticas e a adoção de práticas já conhecidas pela pesquisa ajudam o produtor a tomar decisões mais seguras e aumentar a capacidade de enfrentar os desafios provocados pelo El Niño. Reportagem Pablo Mundim.
1: E a chegada do El Niño, com previsão de mudanças climáticas, acendem o alerta dos cuidados para evitar doenças transmitidas por insetos e mosquitos, como dengue e chikungunya.
0: Altas temperaturas e maior volume de chuva em algumas regiões podem favorecer a circulação do mosquito Aedes aegypti a partir do segundo semestre desse ano.
1: E o Ministério da Saúde recomenda que estados e municípios intensifiquem as ações de vigilância e controle. Saiba mais com Diego Freitas.
9: O Ministério da Saúde emitiu uma nota técnica em que alerta estados e municípios para a possibilidade de aumento na transmissão de arboviroses, como dengue e chikungunya, em razão da previsão de ocorrência do fenômeno El Niño ao longo do segundo semestre deste ano. Segundo projeções citadas no documento, o aumento das temperaturas e das chuvas em algumas regiões e os períodos de seca em outras áreas podem favorecer a proliferação do mosquito Aedes aegypti. A estimativa é de cerca de 1 milhão e 700 mil casos de dengue em 2027, considerando cenários climáticos que ainda podem ser atualizados. A orientação é reforçar as ações de vigilância e controle, com bloqueio da transmissão nos primeiros casos identificados, reorganização das atividades dos agentes de combate às endemias e adoção das medidas de controle do vetor. A população também deve eliminar possíveis criadouros do mosquito, observar os sintomas das arboviroses e procurar atendimento de saúde ao surgimento dos primeiros sinais da doença. Para acompanhar os alertas, basta acessar o portal info.dengue.mate.br. Diego Freitas, para a Voz do Brasil.
0: Os Estados Unidos anunciaram novas tarifas de importação a produtos brasileiros.
1: E o governo brasileiro acaba de divulgar nota contestando a decisão.
0: A repórter Luana Karen está aqui no estúdio da Voz do Brasil e tem mais informações pra gente. Boa noite, Luana.
10: Boa noite, Luciana e Ellen. Boa noite aos ouvintes da Voz do Brasil. Olha, em nota divulgada há pouco, o governo brasileiro rechaçou a decisão do governo dos Estados Unidos de impor tarifas de 12,5% sobre produtos brasileiros. A nova tarifa está relacionada a investigações sobre trabalho forçado. De acordo com a nota assinada pela Secretaria de Comunicação Social da Presidência da República, ao longo da investigação, o Ministério do Trabalho e Emprego prestou explicações e forneceu farta documentação sobre a legislação brasileira e da atuação das autoridades aduaneiras para coibir importações de bens produzidos por trabalho forçado. O documento afirma que o Brasil é reconhecido há décadas pela Organização Internacional do Trabalho, pelos fortes compromissos assumidos no combate ao trabalho forçado. Além do compromisso internacional com o combate ao trabalho forçado, o governo brasileiro cita o compromisso interno intensificado pelas políticas domésticas de fiscalização, prevenção, acolhimento das vítimas e combate ao trabalho escravo contemporâneo. A nota ainda destaca que o governo brasileiro responsabiliza as empresas e indivíduos, aplicando multas severas e mantendo um cadastro de lista suja de empregadores.
1: Luana, e o governo indicou quais são as medidas que deve tomar a partir de agora?
10: Indicou sim, Ellen. O documento afirma que o Brasil iniciará imediatamente os trâmites para acionar os instrumentos previstos na Lei de Reciprocidade, aprovada por unanimidade pelo Congresso Nacional, e levará o tema ao Mecanismo de Solução de Controvérsias da Organização Mundial do Comércio. Ellen e Luciana.
0: Luana, muito obrigada pela sua participação ao vivo aqui na Voz do Brasil.
1: O papel da ciência é transformar a realidade e trazer melhorias práticas para o dia a dia da sociedade.
0: Com essa missão, o Prêmio Jovem Cientista chega à sua 32ª edição, destacando a inteligência artificial para o bem comum.
1: O objetivo é reconhecer projetos de estudantes e pesquisadores que utilizem a inteligência artificial para reduzir desigualdades, proteger o meio ambiente e melhorar os serviços públicos no Brasil.
0: Para falar sobre o prêmio e como a ciência pode revolucionar o uso da tecnologia no nosso dia a dia, eu e Nazi Brum conversamos mais cedo com Olival Freire Júnior, presidente do Conselho Nacional de Desenvolvimento Científico e Tecnológico, CNPq. Vamos ouvir! Nós vamos conversar agora sobre ciência. Presidente, muito obrigada pela sua participação aqui na Voz Brasil.
11: Muito obrigado.
0: Para começar, vamos falar sobre o Prêmio Jovem Cientista. O que é esse prêmio?
11: É uma das ações mais tradicionais do CNPq. Ela tem quase 50 anos de existência. É uma iniciativa conjunta do CNPq com a Fundação Roberto Marinho. E temos também sempre um patrocinador master que pode variar ao longo do tempo. Atualmente é a Shell. Qual é a importância desse prêmio? Eu gosto de dizer que prêmios são importantes em todas as atividades humanas. Acabamos de ver um exemplo de um prêmio que foi um fracasso para nós brasileiros. Qual é o brasileiro que não ficou frustrado com a Copa do Mundo? E qual é o brasileiro que não ficou contente com o desempenho do Wagner Moura e da Fernanda Torres na premiação do cinema? Então, prêmios são importantes em quaisquer atividades. E na ciência não é diferente. A particularidade desse prêmio, que é um prêmio para tentar fisgar um jovem promissor. Então não é o prêmio, não é um prêmio Nobel, não é o prêmio Álvaro Alberto, então não é o prêmio para o pesquisador já consolidado. Então é uma tentativa, nos mantendo na questão do futebol, de você olhar para a divisão de base e dizer, aquele ali tem futuro. Essa que é a ideia. Na última rodada, nós premiamos várias pessoas, algumas delas foram tão destacadas que na comemoração dos 75 anos do CNPq, nós convidamos alguns deles, Emanuele, Elisângela, o Raul, para apresentarem seus trabalhos para aquele público, que era um público diversificado, que estava comemorando os 75 anos do CNPq.
12: Uhum. Bom, presidente, esse ano, qual que é o tema do Prêmio Jovem Cientista e por que que ele foi escolhido?
11: Então, isso é muito importante porque o tema, ele orienta a escolha e orienta quem vai se candidatar, e a gente sempre busca um tema na fronteira da pesquisa. Já tivemos o tema, como no ano passado, o problema da mudança climática em escala global, e o tema desse ano é inteligência artificial relacionada ao bem comum. Esse dilema que o mundo inteiro hoje atravessa de uma transição tecnológica disruptiva, mas uma transição em que nós estamos preocupados com o modo como a sociedade incorpora e não se perde nessa transição.
0: E como é que o investimento em jovens talentos pode contribuir para esse desenvolvimento tecnológico, científico do país?
11: Veja, os prêmios, eles são importantes também pelo valor financeiro, pelas bolsas que são atribuídos. Mas eles também colocam luz sobre certos projetos. Eu falei dos projetos desse ano. Um dos projetos que eu posso reportar para vocês é um projeto que foi destacado. Era um projeto de você ter uma célula fotoelétrica portátil que aquele coletor de castanha na floresta amazônica, veja que eu estou falando de um produto que o Brasil vende para o mundo inteiro, não, Brasília Nuts, aqui a gente chama de castanha do Pará, pessoal do Acre, do Amapá vai me matar, né? Mas eu estou fazendo a ressalva, né? É a castanha do Brasil, né? E, então o prêmio é um kit portátil que você carrega nas costas. Eu confesso para vocês que eu participei da entrega desse prêmio, achei importante, mas eu não entendi a profundidade do impacto desse prêmio. Eu só compreendi tempos depois, numa viagem ao Amapá, e eu conversando com mais calma com o orientador da Emanuele, e aí ele me explicou o tempo que o castanheiro passa sem contato telefônico, sem luz à noite, 40 dias, 60 dias. Então você veja que é algo que, é claro que ainda é um projeto, é um piloto, ainda precisa chegar, ter escala para chegar no mercado, mas é algo que impacta na vida dos povos da Amazônia e impacta na economia brasileira, porque é o pessoal que coleta um dos produtos de exportação do Brasil.
12: Então são projetos que podem fazer a diferença realmente, né?
11: Exatamente, exatamente.
0: E quem pode participar desse prêmio que vai falar de inteligência artificial, que é um tema tão atual, como o senhor disse, né?
11: Em princípio, porque o prêmio tem faixas, então em princípio todos os alunos do segundo grau da universidade, aluno de mestrado, aluno de doutorado, um jovem pesquisador já com doutorado, todos esses podem se candidatar. Aí tem que olhar no edital qual a faixa em que ele se enquadra.
0: E vamos lembrar que o endereço, para quem tiver interesse no prêmio, é jovemcientista.cnpq.br.
11: Perfeito.
0: Todo mundo pode participar e tentar impactar, mandar projetos que impactem, né, a vida, não só do cientista, mas também do país, né, presidente?
11: E se tiver alguma confusão, bota lá no Google, Jovem Pesquisador CNPq, não vai dar outro endereço, é isso que você acabou de falar.
12: Agora, presidente, vamos falar rapidamente sobre a SBPC, a Sociedade Brasileira para o Progresso da Ciência, que começa agora. Como é que vai ser a participação do CNPq?
11: Veja, a SBPC é uma entidade da sociedade civil, até um pouco mais antiga do que o CNPq, né? Mas que tem tido um importante papel ao longo da história do Brasil. É a voz do cientista que, como sociedade civil, se dirige à própria sociedade e ao governo. Então, o CNPq sempre apoiou essa reunião da Sociedade Brasileira do Progresso da Ciência e sempre participou dessa reunião. Esse ano, em Niterói, belíssima cidade, nós vamos participar com uma atração, dentre outras, que essa atração eu queria chamar a atenção. Nós concebemos uma linha do tempo, a propósito dos 75 anos do CNPq, uma linha do tempo que dá corpo e voz ao lema dos 75 anos, que é: olhando bem, tem CNPq. É a ideia de que em muitas das atividades de ciência e tecnologia que nós brasileiros nos orgulhamos, por vezes a gente não percebe que tem a marca do CNPq. Então, nessa linha do tempo, a gente vai encontrar, por exemplo, pesquisa de petróleo em águas profundas, tem o DNA do CNPq. A atividade do ITA, que permitiu a criação da Embraer, que hoje o Brasil tem a terceira empresa de aeronáutica do mundo, tem o DNA do CNPq. Citei esses exemplos, mas tem, eu diria, vários outros. O desafio do enriquecimento do urânio, o desafio de ter transformado o Brasil nessa enorme potência agrícola, tem lá o selo da Embrapa. Então, por vezes, o selo do CNPq não aparece tão diretamente. É preciso olhar bem para ver o apoio do CNPq. Então, quem tiver a oportunidade de ir a Niterói, eu convido para que passe no estande do CNPq para ver essa linha do tempo.
0: Muito obrigada pela sua participação aqui na Voz do Brasil. A gente conversou com o presidente do Conselho Nacional de Desenvolvimento Científico e Tecnológico, Olival Freire Júnior. Muito obrigada, presidente.
11: Agradeço a vocês pela possibilidade de falar do CNPq, de falar da pesquisa no Brasil, e agradeço também, claro, à EBC e ao público que nos acompanhou.
1: E a consulta ao terceiro lote de restituição do Imposto de Renda 2026 será aberta nesta sexta-feira, dia 24 de julho.
0: Quem ainda não recebeu a restituição deve verificar se há inconsistências.
1: Saiba como verificar a restituição e resolver possíveis pendências.
2: A consulta ao terceiro lote da restituição do Imposto de Renda será liberada nesta sexta-feira, dia 24, a partir das 9 horas. Mais de 2 milhões e 700 mil contribuintes serão contemplados e o pagamento está previsto para o dia 31 de julho. Para saber se a sua restituição foi liberada, basta acessar o serviço Meu Imposto de Renda no site da Receita Federal ou consultar pelo aplicativo oficial do órgão em celulares e tablets. De acordo com a Receita Federal, cerca de 165 mil restituições não foram creditadas, porque o contribuinte informou o CPF como chave PIX para recebimento, mas não possui conta bancária vinculada a essa chave. Nesses casos, é possível cadastrar uma chave PIX CPF junto a uma instituição financeira, atualizar os dados pelo serviço Meu Imposto de Renda ou enviar uma declaração retificadora. Após o processamento, permanecerão pendentes apenas restituições que ficaram retidas em malha fiscal ou que apresentam inconsistências nos dados bancários informados para recebimento, como os casos relacionados à chave PIX. Thaís de Araújo, para A Voz do Brasil.
0: Atenção, microempreendedores individuais e microempresários.
1: A implantação do novo Cadastro Nacional da Pessoa Jurídica pela Receita Federal vai suspender temporariamente os serviços de abertura, alteração e baixa de empresas realizadas pelas juntas comerciais.
0: Até o próximo sábado, às 7 horas da manhã, a base do CNPJ fica disponível apenas para consultas.
1: No sábado, a base ficará totalmente indisponível, impossibilitando consultas e qualquer outra operação relacionada ao cadastro.
0: O prazo para o restabelecimento total dos serviços está previsto para segunda-feira, 27 de julho.
1: A emissão do novo formato do CNPJ alfanumérico está marcada para o dia 31 de julho.
0: E atenção, estudantes, termina amanhã o prazo para os pré-selecionados da primeira chamada do ProUni entregarem a documentação que comprova as informações de inscrição à instituição de ensino onde foram selecionados.
1: Neste segundo semestre, o programa oferece mais de 471 mil bolsas de estudos parciais e integrais em todo o país.
13: Os estudantes pré-selecionados no programa Universidade para Todos, o ProUni, do segundo semestre deste ano, têm até sexta-feira, dia 24, para comprovar as informações passadas durante a inscrição. A documentação exigida pode ser apresentada diretamente na instituição em que o aluno foi pré-selecionado. É responsabilidade do candidato verificar com a universidade os horários e locais para realizar este processo. A perda do prazo ou não comprovação das informações implicará na reprovação dos alunos. Quem não foi pré-selecionado nesta etapa poderá participar da segunda chamada do ProUni, prevista para o dia 5 de agosto. Também será possível manifestar interesse na lista de espera entre os dias 26 e 27 de agosto. A divulgação da lista ocorrerá no dia 1º de setembro e a comprovação das informações deve ser feita entre 1º e 14 de setembro. Nesta edição, o ProUni recebeu mais de 529 mil inscrições e ofertou 471.304 bolsas de estudo em 380 cursos de graduação. A iniciativa oferece bolsas de estudo integrais que cobrem 100% do valor da mensalidade e parciais, que correspondem a 50%. A iniciativa é realizada duas vezes ao ano. Mais informações em acessounico.mec.gov.br/ProUni. Thaísa Vitória para a Voz do Brasil.
0: O Ministério da Educação recebe até o dia 31 de julho a declaração do Censo Escolar 2026 e orienta gestores a preencherem os dados referente aos alunos da educação especial.
1: Eles podem acessar um guia do INEP com orientações específicas sobre oferta de atendimento educacional especializado.
0: Os dados devem ser fornecidos em educacenso.inep.gov.br.
1: E essas foram as notícias do Governo Federal.
0: Uma realização da Secretaria de Comunicação Social da Presidência da República.
1: Com produção da empresa Brasil de Comunicação.
0: Fique agora com as notícias do Poder Judiciário e do Congresso Nacional. Uma boa noite.
1: Boa noite e até amanhã.
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0: cobrança de IPTU na cidade de Teresina.
1: De acordo com a decisão do ministro Alexandre de Moraes, o município declarou que a queda da arrecadação poderia causar grave impacto na economia pública e comprometer a execução de serviços essenciais. Fernanda Porto.
2: Diante da urgência, o caso foi julgado pelo ministro Alexandre de Moraes, que está na presidência do STF nesta segunda quinzena de julho. Ao atender o pedido para restabelecer a cobrança do imposto, o ministro Alexandre de Moraes considerou o levantamento da Secretaria Municipal de Finanças de Teresina, que indica que a paralisação da cobrança do IPTU impactou em arrecadação de mais de 84 milhões de reais. Na decisão, o ministro Alexandre de Moraes ressaltou que o município demonstrou que a queda de arrecadação poderia causar grave impacto na economia pública e comprometer a execução de serviços essenciais.
3: Quando a vítima de um homicídio deixa filhos menores, essa consequência pode aumentar a pena base do condenado.
1: Esse entendimento foi reafirmado pelo Superior Tribunal de Justiça. Fátima Uchoa.
4: Agora, sob o rito dos recursos repetitivos, a terceira sessão do STJ fixou essa tese que deve ser observada por juízes e tribunais. De acordo com o relator ministro Reinaldo Soares da Fonseca, o fato de a vítima do crime deixar filhos menores pode repercutir no aspecto material e gerar impacto em questões emocionais. Mas esse posicionamento não pode ser aplicado automaticamente porque transformaria uma circunstância judicial em fator objetivo de aumento da pena. Ainda segundo o ministro, não é necessário exigir a comprovação de impacto excepcional ou individualizado para os dependentes da vítima, sob o risco de se esvaziar a própria finalidade da análise dessa circunstância judicial.
3: O Tribunal Superior Eleitoral orienta tribunais regionais a criarem parcerias com instituições especializadas para combater a desinformação eleitoral.
1: A ação permitirá a ampliação da capacidade técnica da Justiça Eleitoral, garantindo segurança jurídica na análise de processos que envolvam desinformação e conteúdo gerado por inteligência artificial. Juliana Cariri.
5: Os acordos poderão prever o compartilhamento de metodologias, o acesso a profissionais especializados, laboratórios e ações de capacitação. O TSE ressalta que as parcerias não alteram as competências das autoridades judiciárias nem as garantias.
3: Tribunal Superior do Trabalho mantém decisão que anulou reintegração de metalúrgico demitido por justa causa.
1: O trabalhador foi dispensado após comentar em rede social sobre a empresa em que ele trabalhava. Marla Lacerda.
6: O metalúrgico havia sido reintegrado por decisão provisória em primeira instância, alegando que sofria de depressão e que não podia ser dispensado por motivo de doença ocupacional. Mas o TRT de Campinas, São Paulo, suspendeu a medida. O caso foi analisado então pela SDI2 do TST, que confirmou a decisão de segundo grau. Para o colegiado, ainda não há elementos suficientes para concluir que a demissão foi irregular. Os ministros destacaram também que a estabilidade pela doença ocupacional não impede a dispensa por justa causa. Portanto, a validade da demissão ainda será analisada na ação principal após a produção das provas necessárias.
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3: Uma boa noite.
1: E até amanhã.
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1: Eu sou Humberto Pinheiro e estes são os destaques de hoje do Jornal do Senado, que começa agora. Nova lei fortalece a produção nacional de medicamentos e vacina. Piso dos professores, frete rodoviário e renovação da CNH estão entre as medidas aprovadas pelo Senado. Emendas parlamentares para shows podem ser proibidas. Boa noite. Foi sancionada a lei que cria a Estratégia Nacional para o Desenvolvimento

0: desenvolvimento do Complexo Econômico Industrial da Saúde. A nova legislação busca fortalecer a produção nacional de medicamentos, vacinas, equipamentos e insumos médicos. O objetivo é reduzir a dependência do Brasil de produtos importados, ampliar a capacidade da indústria nacional e garantir mais segurança no abastecimento do sistema de saúde. A reportagem é de Patrícia Oliveira.
1: São mecanismos para incentivar empresas e instituições de pesquisa a desenvolver e fabricar esses produtos no país. A nova lei também amplia parcerias entre o governo, universidades e empresas e prevê linhas de crédito. Para o relator do projeto que deu origem à lei, senador Rogério Carvalho, do PT de Sergipe, a pesquisa tecnológica em saúde deve se voltar para soluções dos problemas brasileiros.
2: A pandemia de Covid-19 demonstrou que buscar a autossuficiência em fármacos, vacinas e equipamentos hospitalares é um dever do Estado para assegurar o direito constitucional à saúde.
1: A nova lei também altera normas do SUS e a lei de licitações para facilitar as compras públicas no setor de saúde.
0: No primeiro semestre de 2026, o Senado aprovou medidas provisórias que tratam do piso salarial dos professores da educação básica e do frete rodoviário de cargas. Os senadores também deram aval à renovação automática da Carteira Nacional de Habilitação. Repórter Pedro Pincer.
3: O Congresso Nacional aprovou medidas provisórias importantes, como a que reajusta o piso salarial dos professores da educação básica para R$ 5.130,63 em 2026, um aumento de 5,4% sobre o valor anterior, com ganho real de 1,5 ponto percentual acima da inflação. O texto aprovado estabelece novo cálculo para reajuste anual. A senadora professora Dorinha Seabra, do União do Tocantins, destacou a importância de valorizar o trabalho dos docentes.
4: Não tem educação boa, nem educação de qualidade, se os profissionais da educação não forem devidamente respeitados e valorizados. Esse é o nosso apelo para que, a partir do piso, as carreiras sejam reorganizadas nos diferentes municípios brasileiros e nossos estados.
3: Outro destaque foi a medida provisória que altera as regras e o cálculo do piso mínimo do frete rodoviário de cargas para considerar custos operacionais. A medida beneficia os caminhoneiros por estabelecer novas regras de regulamentação para empresas que contratem caminhoneiros para a realização de transporte rodoviário de cargas. Para o senador Stevenson Valentim, do Podemos do Rio Grande do Norte, a medida faz justiça e traz tranquilidade para a categoria.
5: Entendo que esse viés da multa já atingiu a sua pedagogia e permanecer com essa injustiça é passar uma ideia de vingança e que não contribui nada para a sociedade. É importante que o caminhoneiro esteja preocupado com a carga, com seu horário de entrega, com a distância da família, com as condições das nossas rodovias.
3: Outra medida provisória aprovada no primeiro semestre do ano garante a renovação automática da Carteira Nacional de Habilitação de motoristas que, ao término da validade do documento, estiverem no Registro Nacional Positivo de Condutores. O cadastro mostrará o nome das pessoas que não tenham cometido nenhuma infração de trânsito nos últimos 12 meses.
0: E o Senado deve analisar a partir de agosto um projeto que cria o Prêmio Nacional da Educação Brasileira. A proposta busca reconhecer iniciativas de estados, municípios, escolas e estudantes que contribuam para melhorar a educação. O objetivo é valorizar boas práticas e incentivar ações que fortaleçam a educação em diferentes etapas, da educação infantil ao ensino médio. A proposta prevê categorias específicas para reconhecer experiências bem-sucedidas em todo o país. Os detalhes com o repórter Rodrigo Rezende.
6: O Senado deve analisar a partir de agosto um projeto que cria o Prêmio Nacional da Educação Brasileira. A ideia, apresentada pelo senador Camilo Santana, do PT do Ceará, reconhece estratégias e iniciativas para a promoção de avanços na melhoria da qualidade da aprendizagem na educação básica feitas por estados, municípios, escolas ou estudantes brasileiros. Camilo Santana, atual presidente da Comissão de Educação do Senado, ressalta que todas as formas de desenvolvimento da educação brasileira devem ser valorizadas.
7: Eu sempre digo que a educação precisa estar acima de qualquer questão política ou partidária nesse país. Está em jogo a qualidade da educação para nossas crianças e jovens desse país. Temos muito ainda a fazer, muito caminho a ser percorrido.
6: O prêmio terá 8 categorias e regulamento posterior irá definir a forma de seleção dos vencedores. A proposta de criação do Prêmio Nacional da Educação Brasileira ainda será analisada pelas comissões do Senado.
0: Um projeto apresentado no Senado tipifica como ilícito o uso de emendas parlamentares para o financiamento de shows e apresentações artísticas. A medida pretende modificar a lei de improbidade administrativa para penalizar os gestores públicos infratores de maneira mais dura e até mesmo com a perda da função. Mais informações com o repórter Douglas Castilho.
8: Apresentado pelo senador Eduardo Girão, do Novo do Ceará, o texto prevê que o uso de emendas parlamentares para financiamento de shows e apresentações artísticas seja enquadrado como ato que causa prejuízo ao erário. Essa modalidade de infração tem também como sanções a perda dos direitos políticos por até 8 anos, multa de até 2 vezes o valor do dano causado e o ressarcimento integral dos danos verificados.
9: É um dinheiro que se evapora e que, se for em equipamentos para o hospital, fica lá por anos, por décadas, né? E esse projeto nosso visa normatizar isso e considerar como improbidade administrativa, com punição.
8: O autor do projeto justificou ainda que a medida pode combater o superfaturamento e os desvios que costumam ocorrer nesse tipo de transação. Além disso, segundo ele, haveria diversas vezes um conflito de interesses, pelo fato de gestores usarem dinheiro público para contratarem bandas ou grupos que têm eles próprios como empresários. O projeto aguarda a destinação para discussão nas comissões do Senado.
0: Mais de 158 milhões de brasileiros estão aptos a votar nas eleições de 4 de outubro. O número é o maior da história e representa um crescimento de mais de 2 milhões de eleitores em relação a 2022. No primeiro turno, os eleitores vão escolher presidente da República, governadores, 2 senadores, deputados federais, deputados estaduais e distritais. A reportagem é de Rodrigo Rezende.
6: 158 milhões e 700 mil pessoas devem decidir os mandatários dos próximos anos para a presidência da República, governos estaduais e distrital, Senado, Câmara dos Deputados e Assembleias Estaduais. Em relação às eleições de 2022, houve um acréscimo de 2 milhões e 200 mil eleitores. As mulheres representam quase 53% do eleitorado e cerca de 3 milhões e 500 mil eleitores têm 18 anos ou menos. O presidente do Tribunal Superior Eleitoral, ministro Nunes Marques, ressalta que a população brasileira é soberana para escolher seus representantes e definir o futuro do país.
10: O futuro da nossa democracia não será delineado por máquinas, mas pelos milhões de brasileiras e brasileiros que depositam nas urnas sua mensagem de esperança, traduzida no voto direto, secreto, universal e periódico.
6: Os 3 maiores colégios eleitorais estão na região Sudeste: São Paulo, com 34 milhões, Minas Gerais, com 16 milhões, e Rio de Janeiro, com quase 13 milhões de eleitores. 918 mil brasileiros vivendo no exterior estão aptos para votar.
0: O senador Wellington Fagundes, do PL de Mato Grosso, defendeu o projeto de lei que permite a destinação de emendas parlamentares da saúde para o atendimento pré-hospitalar realizado pelos corpos de bombeiros militares. Na análise dele, a proposta reconhece que esse serviço integra a rede de atendimento em saúde e amplia as responsabilidades de investimento na estrutura das corporações. Com trabalhos técnicos de Josivaldo Souza, o Jornal do Senado fica por aqui. Acompanhe agora as notícias da Câmara dos Deputados. Boa noite.

0: Jornal. Câmara dos Deputados. Câmara transforma em lei atendimento a brasileiras que vivem no exterior.
1: Herdeiros poderão retirar valores de até 40 salários mínimos sem inventário.
0: Comissão aprova inclusão digital de alunos com deficiência da rede pública.
1: Boa noite. A Comissão de Educação aprovou a criação da Política de Alfabetização Digital das Pessoas com Deficiência. A repórter Sofia Peçanha tem os detalhes da votação.
2: A Comissão de Educação da Câmara dos Deputados aprovou o projeto que institui a Política Nacional de Alfabetização Digital das Pessoas com Deficiência. Antes disso, o texto também foi aprovado pela Comissão de Defesa dos Direitos das Pessoas com Deficiência. A proposta tem como objetivo garantir o letramento digital de estudantes com deficiência da rede pública de ensino. Isso inclui desde o uso básico de computadores e internet, até ferramentas que auxiliam na comunicação, no acesso à informação e no desenvolvimento escolar. A relatora do projeto na Comissão de Educação, a deputada Maria Rosas, do Republicanos de São Paulo, destacou a importância da medida para promover a inclusão.
3: Aprovar essa Política Nacional de Alfabetização Digital, especificamente para as pessoas com deficiência, é um marco para que nós possamos trazer e falar na ação a pessoa com deficiência, dizendo: nós lutamos pela inclusão dos direitos da pessoa com deficiência.
2: Para isso, o projeto prevê a capacitação de professores e gestores, a adaptação dos métodos de ensino e investimento em infraestrutura tecnológica nas escolas, como equipamentos e conexão à internet. A ideia é que a tecnologia deixe de ser um obstáculo e passe a ser uma ferramenta de inclusão, como ressaltou a relatora ao afirmar que a transformação digital precisa considerar as necessidades de todos os estudantes.
3: A transformação digital da educação somente se realiza plenamente quando contempla a diversidade dos estudantes e assegura a eliminação de barreiras que dificultam o acesso, a participação e a aprendizagem das pessoas com deficiência.
2: A Política de Educação Digital para Pessoas com Deficiência também estabelece que o desenvolvimento dos alunos e da instituição deverá ser acompanhado bimestralmente. Segundo o autor da proposta, o deputado Carlos Henrique Gaguinho, do União de Tocantins, com mais acesso e preparo, os estudantes com deficiência podem ter mais autonomia nos estudos, mais participação nas atividades escolares e melhores oportunidades no futuro, inclusive no mercado de trabalho. O próximo passo para a aprovação da Política Nacional de Alfabetização Digital das Pessoas com Deficiência será a análise pela Comissão de Finanças e Tributação. Da Rádio Câmara de Brasília, Sofia Peçanha.
0: Educação. Bibo Nunes, do PL do Rio Grande do Sul, é autor do projeto que proíbe a aprovação automática de alunos não alfabetizados nos três primeiros anos do ensino fundamental. O texto altera a Lei de Diretrizes e Bases da Educação Nacional e aguarda análise pela Comissão de Constituição e Justiça.
4: Tem que saber ler e escrever, isso é o mínimo. Escola é para educar, que acima de tudo o objetivo das escolas é a educação. Se não for educação, não tem o menor fundamento. Espero que aprove para o bem da educação no Brasil. Não tem fundamento uma criança no primeiro, segundo, terceiro ano serem aprovados sem saber ler e escrever. Essa é a minha luta para melhorar, de fato, a educação no Brasil.
1: Bibo Nunes acredita que a promoção automática dos alunos serve apenas para melhorar indicadores educacionais. Na avaliação do deputado, a medida desestimula estudantes e professores, cria uma falsa sensação de aprendizado e compromete a qualidade da educação.
0: Justiça. Comissão aprova a proposta que permite até 40 salários mínimos para a retirada de valores a herdeiros. A repórter Júlia Lopes explica a atualização dos valores.
5: A Comissão de Finanças e Tributação da Câmara dos Deputados aprovou um projeto que atualiza para até 40 salários mínimos, o equivalente hoje a R$ 64.840, o valor que poderá ser liberado a herdeiros sem necessidade de inventário em cadernetas de poupança e fundos de investimento. A proposta foi apresentada pelo deputado Celso Russomano, do Republicanos de São Paulo, e altera a lei que trata do pagamento a dependentes ou sucessores de valores não recebidos em vida pelo titular, como restituições no imposto de renda e outros tributos. A regra vale para casos em que não há outros bens sujeitos a inventário. No texto, o autor explica que, nesses casos, os herdeiros costumam utilizar os valores recebidos para cobrir despesas como impostos, custas judiciais e honorários de advogados, entre outros gastos. O relator da proposta, deputado Hildo Rocha, do MDB do Maranhão, afirma que a atualização é necessária, porque a legislação atual utiliza como referência a obrigação do Tesouro Nacional, a OTN, que não existe mais, o que gera dificuldades de interpretação.
6: Essa regra já existia, só que como ele estava estipulado, referenciado em cima de um título do governo, que era a antiga OTN, e como a OTN não existe mais, não existia mais a referência de até quanto poderia ser pago de forma imediata para a viúva, ou para o viúvo, ou para o filho. Então isso impedia a evolução e a facilidade e a rapidez da transferência desses recursos de uma conta para a conta do herdeiro. E isso é facilitado agora.
5: Além disso, a proposta altera o Código de Processo Civil para estabelecer que o juiz não poderá negar o pedido de gratuidade da justiça apenas com base na renda de um herdeiro ou na posse de um imóvel. O projeto, que busca atualizar o limite a ser retirado por herdeiros em cadernetas de poupança e outras aplicações no valor até 40 salários mínimos, segue em análise na Comissão de Constituição e Justiça. Da Rádio Câmara de Brasília, Júlia Lopes.
7: Economia.
1: A Câmara aprovou proposta que garante imunidade tributária aos templos religiosos e suas entidades filantrópicas, também sobre tributos incidentes no consumo de bens e serviços. Marcelo Crivella, do Republicanos do Rio de Janeiro, afirma que a medida regulamenta um direito já previsto na Constituição.
8: Essa é a grande, eu diria, notícia para os templos religiosos, é fazer com que a imunidade prevista na Constituição Federal se torne realidade com relação aos tributos que incidem no consumo de bens e de serviços. Essa PEC foi aprovada no plenário com 385 votos favoráveis, 93 votos contrários e 7 abstenções. Portanto, teve ampla maioria.
0: Na opinião de Marcelo Crivella, a medida pode reduzir os custos de igrejas e instituições beneficentes na aquisição de equipamentos e insumos utilizados em atividades religiosas, assistenciais e sociais. A proposta agora será analisada pelo Senado.
7: Eleições.
1: Depois de ser aprovado na Comissão de Constituição e Justiça, o projeto que aumenta o prazo para transferência de domicílio eleitoral está pronto para ser votado pelo plenário da Câmara.
0: A proposta também altera as regras para comprovação de vínculo com a localidade, como informa a repórter Silvia Munhato.
9: A Comissão de Constituição e Justiça da Câmara aprovou o projeto que amplia de 150 para 180 dias antes das eleições o prazo final para o pedido de transferência do domicílio eleitoral. Pelo texto, o tempo de residência mínima no novo município também muda de 3 para 6 meses. A deputada Júlia Zanatta, do PL de Santa Catarina, relatora do texto, foi favorável à mudança.
10: A prática do turismo eleitoral, a transferência fraudulenta de domicílio com fins meramente eleitoreiros, constitui uma burla que corrói a representatividade democrática e a soberania popular em sua dimensão municipal. O voto é o exercício de soberania localizado e a fraude de domicílio rompe o nexo da pertinência essencial entre o eleitor e a comunidade política local, cujos rumos ele pretende definir.
9: A proposta também altera a forma de comprovação de vínculo com a localidade. Será exigida a apresentação de comprovante de residência oficial em nome do eleitor, como contas de água, luz, gás, telefone fixo ou correspondência oficial de órgãos governamentais. A lei atual permite a comprovação por meio de declaração do próprio eleitor ou outros meios que forem considerados convincentes pelo juiz eleitoral. Da Rádio Câmara de Brasília, Silvia Munhato.
7: Desenvolvimento Regional.
1: Rodrigo Hollenberg, do PSB, teme que o empréstimo de 6 bilhões de reais feito pelo governo do Distrito Federal para cobrir o rombo do Banco de Brasília, no caso Master, comprometa a saúde e a educação públicas. Por isso, o deputado acionou a justiça em defesa de crianças e famílias atípicas.
11: Nós, então, oficiamos ao Ministério Público do Distrito Federal e Território, solicitando que determine que o governo do Distrito Federal faça concurso para orientadores educacionais, para que essas crianças, esses jovens com deficiência possam ser acolhidos adequadamente na rede pública de educação do Distrito Federal. Do mesmo modo, nós estamos solicitando ao governo do Distrito Federal que realize a contratação de médicos, de enfermeiros, de técnicos de enfermagem, que possam garantir o atendimento a essas famílias.
0: Presidente da Comissão de Defesa dos Direitos das Pessoas com Deficiência, Rodrigo Hollenberg, relata o drama de famílias atípicas sem atendimento adequado e lamenta a falta de concurso para orientadores educacionais no Distrito Federal desde 2017.
7: Previdência.
1: O tempo para a aposentadoria de policiais militares e bombeiros poderá ser reduzido. Uma proposta aprovada pela Câmara permite que os estados e o Distrito Federal editem leis locais para diminuir esse prazo. Confira na reportagem de Maria Neves.
9: Aprovado na Comissão de Constituição e Justiça da Câmara dos Deputados, projeto que reduz o tempo de serviço de policiais e bombeiros militares para ter direito à aposentadoria integral, pode seguir para o Senado. Pela proposta, os estados poderão editar legislação própria para reduzir em até 5 anos o tempo mínimo de exercício na função para receber proventos integrais. O autor do projeto, o deputado Júnior Amaral, do PL Mineiro, argumenta que a medida busca trazer justiça para policiais e bombeiros militares que trabalham em condições difíceis e são pouco valorizados.
12: Os profissionais de segurança pública no Brasil já sofrem com falta de retaguarda jurídica, já sofrem com falta de logística adequada para trabalhar, já sofrem com baixos salários. Então, essa questão da previdência é algo mínimo que a gente pode fazer aqui na Câmara dos Deputados para impedir que esses homens e mulheres sejam ainda mais desprestigiados, como infelizmente são historicamente no nosso país.
9: Atualmente, a lei exige 35 anos de serviço para militares receberem a aposentadoria com valor integral. Desse tempo, pelo menos 30 anos devem ser em atividades militares. Com o texto aprovado, o período mínimo de atividade militar poderá cair de 30 para 25 anos. Na regra de transição vigente, militares que ingressaram no cargo há mais tempo, antes de 2020, e ainda não cumprem os requisitos, têm de contar pelo menos 25 anos de serviço militar, mais um pedágio. Eles devem trabalhar mais 4 meses para cada ano que falta. A proposta também permite que os estados reduzam esse tempo de pedágio para 20 anos por lei local. Da Rádio Câmara de Brasília, Maria Neves.
0: Tarcísio Mota, do PSOL do Rio de Janeiro, apresentou projeto que estabelece regras para a aplicação de recursos dos regimes próprios de previdência dos servidores públicos. A proposta busca reduzir os riscos nas aplicações financeiras e aumentar a segurança do dinheiro destinado às aposentadorias.
13: Nós não podemos deixar que os institutos de previdência e os governos apliquem os recursos dos servidores em bancos que não têm condições de garantir a liquidez e garantir a rentabilidade e garantir que esses recursos não serão perdidos. Então, a proposição desse PLP é de que os institutos de previdência de cada município brasileiro e dos estados brasileiros, eles tenham um limite, que 80% dos recursos dos servidores sejam obrigatoriamente aplicados em títulos que estão lastreados no Tesouro Nacional e em bancos públicos, que dão garantia de que esse recurso não será perdido. E os demais 20% sejam aplicados em critérios muito rígidos de solidez dessas instituições financeiras.
1: Segundo Tarcísio Mota, a medida evita perdas em aplicações de alto risco e garante maior segurança aos recursos descontados de cada servidor. Ele argumenta ainda que o texto reduz a influência de interesses políticos e financeiros na gestão dos fundos previdenciários dos servidores.
7: Habitação.
0: Padre João, do PT de Minas Gerais, defende a aprovação de projetos que incentivam cooperativas habitacionais a participarem do Minha Casa Minha Vida. Ele avalia que a contribuição dessas entidades pode ampliar o acesso à casa própria com unidades mais acessíveis e de melhor qualidade.
14: Então temos que continuar avançando e avançando também com a nossa relatoria, com o projeto de lei que garanta a autogestão. Ou seja, além da responsabilidade e disposição de estados, do Distrito Federal e municípios, a sociedade civil organizada em forma de entidade ou cooperativa poder não só construir as moradias na forma de autogestão, mas também outros equipamentos importantes para a comunidade.
1: Padre João observa que o déficit habitacional atinge quase 5 milhões e 700 mil famílias no país. Ele afirma que a autogestão dá segurança jurídica a experiências já existentes e permite incluir equipamentos comunitários nos empreendimentos habitacionais.
7: Segurança Pública.
0: A Câmara aprovou proposta que transforma em lei o atendimento a brasileiras no exterior. Saiba mais sobre o assunto na reportagem de Paula Bittar.
9: A Comissão de Constituição e Justiça da Câmara aprovou uma proposta que transforma em lei a política de atendimento a brasileiras que vivem no exterior por meio dos Espaços da Mulher Brasileira. A iniciativa, desenvolvida pelo Ministério das Relações Exteriores em consulados brasileiros, oferece orientação e apoio especializado com prioridade a mulheres em situação de vulnerabilidade. Entre os objetivos da política estão o combate à violência doméstica, a orientação sobre direitos e o apoio à capacitação profissional, ao empreendedorismo feminino e ao aprimoramento educacional. O texto aprovado também prevê que o atendimento poderá contar com profissionais especializados e instituições parceiras em áreas como imigração, direito de família, legislação trabalhista e previdenciária, apoio psicológico e capacitação linguística, educacional e financeira. A proposta estabelece que a implantação dos Espaços da Mulher Brasileira ocorrerá de forma gradual, conforme a avaliação do Itamaraty. A prioridade será dada às localidades onde houver maior necessidade de reforço do atendimento às mulheres, conforme a disponibilidade de orçamento, funcionários e de espaço físico nas repartições consulares. De acordo com dados do Ministério das Relações Exteriores, a rede consular brasileira realizou 1.556 atendimentos a brasileiras vítimas de violência doméstica e de gênero no exterior em 2023. Segundo a relatora na comissão, deputada Maria do Rosário, do PT do Rio Grande do Sul, o projeto garante a segurança jurídica de uma prática que o Itamaraty já desenvolve com sucesso.
15: Os objetivos específicos da criação deste espaço da mulher brasileira é o combate à violência doméstica, é a defesa das imigrantes contra a discriminação e a orientação a elas para a salvaguarda dos seus direitos humanos, é garantir a sua capacitação, o apoio ao empreendedorismo feminino, o apoio ao respeito, o aprimoramento educacional. Então, estas mulheres brasileiras que vivem no exterior passarão a ter um apoio maior dentro dos consulados como mulheres. E esse trabalho, sinceramente, será muito importante para a valorização dessas mulheres e tranquilidade das suas famílias que se encontram aqui no Brasil.
9: O projeto que transforma em lei a política de atendimento a brasileiras que vivem no exterior por meio dos Espaços da Mulher Brasileira já pode ir diretamente para o Senado, a menos que haja recurso para votação antes pelo plenário da Câmara. Da Rádio Câmara de Brasília, Paula Bittar.
7: Meio Ambiente.
1: Delegado Palumbo, do Podemos de São Paulo, é autor de projeto de lei que aumenta a punição para quem maltratar animais. O deputado explica que a proposta eleva a pena máxima de prisão dos atuais 5 para até 12 anos para os condenados por esse tipo de crime.
13: Nós estamos lutando. O meu projeto estipula uma pena de até 12 anos de cadeia. O indivíduo que maltrata um animal tem que ficar encarcerado, de preferência trabalhando para pagar o próprio sustento. É assim que a gente trata criminoso, gente desalmada, que não tem coração, que maltrata os animais. Se esse projeto for aprovado, eu espero que seja, nós estamos lutando para isso, o criminoso que maltratar animal vai ficar 12 anos enjaulado, que é onde ele tem que ficar.
0: Delegado Palumbo argumenta que a legislação atual não consegue manter presos os autores de maus tratos. O parlamentar também destaca sua atuação em defesa da causa animal e cita outras iniciativas apresentadas por ele ao longo da vida pública.
1: Termina agora o Jornal Câmara dos Deputados, produzido pela Rádio Câmara, com trabalhos técnicos de Everson Urani e a apresentação de José Carlos Andrade e Luciana Vieira. Uma boa noite para você.
0: Ótima noite. A Voz do Brasil volta amanhã.
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0: Que beleza! Rick, obrigado pela presença.
1: Obrigado eu, companheiro.
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Sexta-feira tem Sexta-feira da Tortura, as músicas mais românticas do rádio. Se você está preparado, aumenta o volume que nesse momento sinta que eu vou colocar o pendrive da tortura neste momento para tocar nesse programa e você vai curtir as músicas mais românticas. 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

0: Alô, Fabiano Transporte, como é que você tá, meu amigo? Tá onde? Fala comigo, Fabiano! Por que você está na sexta-feira da tortura? Onde é que tá acelerando o caminhão aí, Fabiano? Fala aí, diga lá, fala comigo. Programa do Bronze, todo mundo ligado nesta manhã da sexta-feira torturante. Eu tô atualizando aqui o nosso WhatsApp e já vou mandar alô pra quem levantou cedo. Vamos lá, rapaziada, hoje é dia das músicas da tortura, do pendrive do delegado. E vou mandar um Amado Batista pro meu amigo Toninho, lá do Frigodasco. Alô, Toninho do Frigodasco, tá ligado? Falou assim, Botudo. Amado Batista pra mim na sexta-feira torturante aí, por gentileza. Sexta-feira torturante. Alô, Cida do Cascata, bom dia. Alô, Toninho Osmar do Mato Grosso. O Antônio tá lá ligado, o Antônio Cowboy. Um abraço pra você, bom dia. Vamos levantar que tá na hora, Ironi, lá em Prudentópolis, ali o Pedro. Ouvintes do Boturo, bom dia, meu povo de Prudentópolis. Tudo de bom pra vocês aí, obrigado pela companhia.
1: A música que eu quero pedir pra você passar aquela história molhada, Deus, senão.
0: Valeu, amigão. Vou mandar pra você tudo de bom. Obrigado pela companhia. O Mário já tá na sintonia. Bom dia, Mário. Como é que você tá? Fala comigo, Jussara.
2: Bom dia, Bronze.
0: Bom dia.
2: Manda a música pra mim, bem boa.
0: Pode ser do Renan
2: Reis.
0: Renan Reis?
2: É, só pra mim ouvir.
0: Quer Renan Reis?
2: Hoje tomando um café aqui pra mim sair e trabalhar logo.
0: Já vai sair trabalhar?
2: Bom dia, Bronze. Fica com Deus, vocês aí.
0: Amém. Amém. Você gosta de Renan Reis, Jussara? Você gosta de Renan Raiz, Jussara?
3: Bom dia, Bronze.
0: Bom dia.
3: Engraçado, final de semana pra nós. Manda aí uma do Jean Giovanni, mas aquelas bem doídas.
0: Bem doídas, bem doídas.
3: Dançado do dia pra nós.
0: Deixa comigo. Deixa comigo, eu vou achar uma das mais doídas. Vou mandar pra você, Regiliane, bom dia. Zezão das Abeia. Tá ligado, ouvindo o Botudo. Bom dia, meu amigo. Tamo junto. Alô, Direi Munhoz. Pediu o Barreirito. Valdemar Manchur, liga! Perdido. Alô, Valdemar Manchur, como é que tá o Rio de Janeiro aí, índio velho? Lá pra minha amiga Jussara do Super Pão. Pra você trabalhar animada, Jussara. Sexta-feira, torturante, as músicas mais românticas do rádio da meu

0: 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Programa do Botudo na sexta-feira do mais torturante do rádio brasileiro, as músicas mais românticas do rádio. Um abraço lá pro Mário que ouviu o Almir Sá, daqui a pouquinho vou mandar pra você. Olha, levanta que tá na hora.
1: Bom dia, Bronze Gaúcho, Botudo,
0: bom dia.
1: Toca aí pra nós na manhã da sexta-feira da tortura, Zezé de Camargo e Luciano. Vem ficar comigo. Ótima, abençoada sexta-feira, delegado Botudo.
0: Valeu, um abraço. Tudo de bom pra você, meu amigo Hélio Brai. Vamos levantar que tá na hora. Todo mundo acordando com o Bronze Botudo, delegado da audiência. 26 anos no ar, na 102 FM, em Pitanga, no Paraná.
2: Bom dia, Bronze.
0: Bom dia.
2: Que programa, Bronze.
0: Tá gostando, né?
2: Você é melhor do que todo do Brasil. Deus.
0: Amém. Obrigado.
2: Tá lembrando. Eu pedi um vídeo. Daqui a gente trouxe pra gente o Lopes. Eu tenho 51 anos. 86, eu tava muito no início dele. Porque o programa tá bom, tá acabando, tá muito, tá destruído. O café deve ser redondo, né, velho? Fica com Deus, que Deus abençoe você pra todos os ouvintes.
0: Um abraço, meu amigo Tudibão, obrigado pela companhia. Vai um abraço pra você também. Obrigado pela companhia, Deus abençoe, tamo junto, pessoal do Mato Grosso, dona Neus, como é que você tá, minha amiga? Um abraço, bom dia, Alto da Colina, fala, Brasil.
3: Fala, Bronze, velho, bom dia. Ô, Bronze, toque Leandro e Leonardo aí, cheio da maçã. Pra arrebentar com os corpinhos. Beleza?
0: Esse aí, meu amigo Mário, lá de Curitiba. Cheiro da maçã. Essa é boa, hein, Mário? Cheiro da maçã. Eu sempre lembro que ele acabou que vendia maçã pra ficar rico. Mas o senhor ficou rico vendendo maçãs? Não, nem meu sogro morreu, passou herança pra nós.

0: Anotou aí, minha amiga Regiliane. Sexta-feira, torturas mais torturantes do rádio. Quem tá ouvindo, bom, tudo, meu compadre Grosco. E você, compadre, passe a previsão do tempo com a Giselda.
1: Oi, Sandrinho, tudo bem? Olha, a previsão do tempo para hoje, a hora certa, primeiro 5h45 da manhã aqui na 102 FM. E a previsão do tempo, segundo o clima tempo, sol com muitas nuvens, pancadas de chuva à tarde e à noite. E hoje teremos 7 milímetros de chuva, tá bom, Sandro? Bom dia para você, obrigado por estar ouvindo o programa do Bronze aí, tá bom? Tudo de bom.
0: Oh, 15 minutos somente para as 6 da manhã. Sexta-feira da tortura. Qual da tortura que você tá afim de programar aqui na 102? Toma, Chico, dá pra se levantar. Acorda, rapaz, que tá na hora.

0: Tudo é bom pra lá, rapaziada. Fala comigo, piazada da estrada. Bom dia.
1: Fala comigo, Bruno. Toca, Renan, aí. Cê tá doido, motorista.
0: Cê tá doido.
1: Tamo aí, Bruno. Chegando Guarulhos aí, São Paulo.
0: Guarulhos, São Paulo.
1: Perdido na cidade.
0: Ei. Olha aí, ó. Esse aqui é o nosso amigo Fabiano. Cortou a mensagem. Coloca de novo. Coloca de novo bem na hora que atualizou a mensagem do Fabiano. Vai de novo, vai de novo.
1: Fala comigo, Bruno. Toca, Renan, aí. Cê tá doido, motorista. Tamo aí, Bruno. Chegando Guarulhos aí, São Paulo. Perdido na cidade. Tudo começou lá no lindo e belo Horizonte. Tamo dando mais um final do contrato aqui no Guarulhos, Bruno. Guarulhos, ó, o palco do momento. Ligadinho na amarelinha aí, Bruno. Positivo? E vamos que vamos. Excelente sexta-feira da tortura a todos aí. Bora que bora.
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0: Sexta-feira da tortura, dando carona, inclusive, lá para os meus amigos caminhoneiros de todo o Brasil que nos acompanham através da internet. Muito obrigado, meu povo, vocês são sensacionais, Deus abençoe. O Pedro tá pedindo aqui a música Carta Sobre a Mesa. Ah, essa é apaixonada demais. Bom dia para minha amiga Marlene, que está ouvindo o Botudo, e um abraço para a galera da Leiteria Santa Fé, lá de Boa Ventura de São Roque. Alô, Boa Ventura, como é que tá todo mundo aí? Bom dia para você de Boa Ventura. Obrigado pela companhia. Quem tá ligado curtindo o Botudo? Meu amigo Zezinho e o Jorandir, a caminho de Mauá da Serra, os nossos amigos da Rede Suprema Mais, um abraço para vocês, Deus abençoe, boa viagem. Obrigado pela companhia, Zezinho e Jurandir. Vamos lá, essa dupla maravilhosa, gente boa. Obrigado pela companhia. Vamos curtir a sexta-feira da tortura, Jurandir e Zezinho. Daqui a pouquinho eu vou mudar a batida, tá, pessoal? Daqui a pouquinho eu vou deixar vocês descansar um pouquinho, vou mudar a batida já já. Alô, Charlão, como é que você tá? Vem comigo. Vem comigo pra melhor programação do Rádio Sertanejo. Toda sexta-feira da tortura. Alô, meu amigo Miguel Gronzi. Como é que você tá, índio velho?

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0: Sérgio contou, viu? Tua mulher tá te traindo, o caboclo saiu correndo lá. Tá te traindo com outro caboclo, ele foi correndo lá e voltou. Ah, rapaz, largue mão de ser mentiroso, é o mesmo da semana passada. Saiu o roupão de banho. Olha, no Japão, gatos assinam os documentos de adoção com as próprias patinhas. Olha, você viu o caminhão guiado por robô na China? É, meu amigo. Tá na hora, 5h58. Vamos acordar que tá na hora, bom dia. Uma vez, o caboclo disse que viu um homem jogando xadrez com um cachorro. O caboclo ficou admirado, falou assim, até fez uma proposta, viu? Você vai ficar rico com esse cachorro tão inteligente se de repente uma TV vim aqui gravar uma matéria sobre vocês e tal. É, inteligente que nada. É a quinta partida, esse tongo velho perdeu todas pra mim. Tá na hora de acordar, daqui a pouquinho a gente volta com a sexta-feira, Tortudo. Deixa eu mandar um abraço aqui, o grupo Amigos do Botudo. Tem uma vaga somente para o grupo com 1.100 pessoas que gostam do programa do Bronze. Vamos lá, bom dia, pessoal do grupo Amigos do Botudo. Elias pediu o Tião Carreiro, um abraço, vou mandar para você já já. Bom dia para todo o pessoal do grupo Amigos do Botudo, ótimo final de semana. E o grupo Os Perigosão de Bitanga também, o grupo mais perigoso da cidade. Um abraço lá pro Fernando Festner, o Serginho, o Zé, o Vilmar Pisadinha, quem já acordou aí, o Graia, vamos lá, rapaziada, vamos levantando que tá na hora, bom dia, Giovanni Ludovic, alô, Marcião, um abraço, piazada, que levantaram cedo, tá na hora de acordar, falta um minuto para as 6 da manhã, daqui a pouquinho a gente retorna com a nossa sexta-feira da tortura, vamos dar uma pausa na sexta-feira torturante agora, bom dia que tá na hora de acordar, eu acho que o sucesso chegou, viu? O sucesso chegou depois de 26 anos trabalhando. Tem um hater, um tal de Luiz Pires ou Pires Luiz. Eu tenho que achar alguém que seja especialista nas redes para descobrir quem que é esse rapaz, que eu quero ir conversar com ele pessoalmente na casa dele. Gente, pensa num rapaz que detona o programa do Bronze nas redes sociais, um tal de Luiz Pires, Pires Luiz. Tem que achar alguém que seja aí expert nisso aí para tentar descobrir quem que é esse rapaz. Chegou o sucesso, agora já tem até um hater na internet, mas não tem o que fazer. Você sabe que quando eu não gosto de alguma coisa, eu não consumo, é tão simples, né? A pessoa não gostar, desliga, muda de sintonia, cada um tem a liberdade para fazer o que quiser. Agora não é normal a pessoa vir te atacar nas redes sociais. Agora, nós vamos ter a chave, viu, rapazinho? Fica tranquilo, ver se você é tão macho assim, tão... Gosta de escrever uma carta, dá só um de direita, que vai fazer dormir uma semana. E ele é ouvinte, inclusive. Quero achar tua cara, quero te dar só um bem dado. Aí eu quero ver se você vai voltar a escrever bobagem na internet. Vamos acordar que tá na hora. 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rapaziada, bom dia pra todo mundo, vamos levantando, manhã de sexta-feira, dia de comer o viradão do nego, panificadora pão de mel, um abraço pro nosso amigo Tigre, um abraço lá pras meninas, a Estela, um abraço pro Eliton, boa tarde, bom dia. O vô, quando nós passávamos às 6 da manhã, ele falava assim, boa tarde, polaco. Tinha que levantar às 5 horas da manhã pra moer, meio pra dar pra pros pintinhos. Bom dia lá pro Everton, pro Nego, pra todo o time daqui a pouquinho. Começa a servir o viradão do Nego lá na Pão de Mel.
1: Bronze, notícias sobre as obras da ponte Ayrton Senna que estão acontecendo, né? A partir da semana que vem, segunda-feira, tem mudança nos horários. As obras de revitalização da ponte Ayrton Senna entre Guaíra, Paraná e Mundo Novo será realizada das 2 às 5 da manhã, de segunda a sexta-feira, a partir do dia 27, a próxima segunda-feira. Durante esse período, haverá bloqueio total da ponte com uma janela de liberação entre meia-noite e 1 hora. A mudança, segundo a Via Campo, permitirá acelerar o cronograma da obra, reduzir os impactos no trânsito durante o dia e aumentar a segurança de trabalhadores e motoristas.
0: Olha a hora, gente, 6 da manhã, 2 minutos, bom dia. 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Bom dia, 24 horas aqui na Getúlio Vargas, tá na hora, 6:03 da manhã.
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7: 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Olha, já tem vídeos novos lá no arroba Programa do Bronze no Instagram, em todas as redes sociais, mais de 90 mil seguidores no TikTok, Facebook, Instagram. Segue aí que todo dia tem vídeos, tem vídeos, tem entrevistas, tem foto com a galera. O nosso programa também nas redes sociais. Vamos lá! Luiz Carlos tá ligado, ele assim lá de Santa Catarina. Bom dia pra Eliane, que é o Vilma do Renan Rei. Daqui a pouquinho vou mandar um abraço. Ô, Batudo, manda uma baldada de água aí no Nego da Pão de Mel, Juliano Ribeiro. O Nego vai tá fritando os ovos já lá. 6:13, bom dia pra Isabel, alô Maringá, Maria Rosa também, Luiz Carlos da Borboleta, o Alexandre que tava lá em Aparecida, agora já tá aqui em Bitanga, um abraço, já tá em Nova Tebas, um abraço pra você. O Urso tá ligado, a Deusita também, a Sueli Amaralis, bom dia pra vocês que acordam cedo, obrigado pela companhia, programa do Botudo, mudando a batida, daqui a pouquinho voltamos com a nossa sexta-feira torturante, as mais torturantes do rádio toda sexta, mas agora muda a batida nesse programa. Alô Aguinaga, Rosianinha, bom dia, Cláudia Estágio, Diego Bressan, Leandro Cipó, todo mundo vai acordando com o delegado, você que tá dando carona aí, ó, você que tá na barreira, bom dia, piazada da barreira, cadê fotos da barreira, eu quero imagens, vai lá.
8: Fala, Botuda, tá na escuta, cara, acordamos atrasado hoje.
7: É?
8: Meu Deus do céu.
7: Alô, Bertão, o Bertão vai preparando a vina, costela estão chegando, restaurante do Bertão, um abraço. Alô, Juliano Ribeiro, Mato Grosso, ligado. Obrigado pela companhia, pessoal de Boaventura de São Roque. Alô, galera da Leiteria Santa Fé. Alô, Eliezer. Vai um abraço. Mandar isso aqui pro meu amigo Jurandir, vice-prefeito lá de Santa Maria. Ele e o nosso amigo Zezinho, supergerentaço da Rede Suprema de Santa Maria do Oeste, estão indo pra Mauá da Serra agora, ouvindo o Botura. Um abraço pra você que tá aí ligado no teu carro, no teu caminhão. Deus abençoe, bom dia pra todo mundo aí. Boa viagem, Deus proteja. Programa do Botura e a Célia Monteiro na audiência. O meu amigo Tony Manuel Rivas ouvindo o Botura e o Sebastião Pedreiro, sempre na sintonia.

0: bom dia pra todo mundo ligado, curtindo, delegado da audiência. 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
1: Bronze, notícias sobre as obras da ponte Ayrton Senna que estão acontecendo, né? A partir da semana que vem, segunda-feira, tem mudança nos horários. As obras de revitalização da ponte Ayrton Senna entre Guaíra, Paraná e Mundo Novo será realizada das 2 às 5 da manhã de segunda a sexta-feira a partir do dia 27, a próxima segunda-feira. Durante esse período, haverá bloqueio total da ponte com uma janela de liberação entre meia-noite e 1 hora. A mudança, segundo a Via Campo, permitirá acelerar o cronograma da obra, reduzir os impactos no trânsito durante o dia e aumentar a segurança de trabalhadores e motoristas.
0: Olha, inclusive a previsão do tempo diz que hoje a previsão marca 7 milímetros de chuva para hoje, nessa sexta-feira.
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1: Uma vez que o caboclo tava indo com o burrinho dele no deserto, o autor aí, o burrinho empacou e não queria ir de jeito nenhum. Até que de repente veio um rapaz engarupado em outro burro, falou assim: nós estamos na oficina que arruma burros, vamos trazer o guincho. Trouxeram o guincho, levaram o burro na oficina especializada de burros, mas espera só um pouquinho. Então ele não quer andar, não, empacou, não vai de jeito nenhum. Pegaram uma raquete, chegaram nos bagos do burro, viu, João Paulo? E a pá! Aquele burro disparou 100 por hora. Toc, toc, toc, toc, toc, toc, toc, toc. Daí o caboclo: meu Deus, agora como é que eu vou alcançar meu burro agora? Eu coloco ele na rampa. Tá na hora das promoções, eu fico direto do Perla, meu amigo Romerito, o Nelson Teles, você contou uma piada, eu botei no TikTok a tua piada, piá. O sucesso vai chegar, Nelson. Vem aí o stand-up do Nelson. É muito sucesso, né, Nelson? Abraço pra você, queridão. 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
0: Futebol. Caroline é vendida ao Barcelona por 8,7 milhões de reais e se torna a brasileira mais cara da história do futebol feminino. A atacante Caroline está próxima de trocar o Manchester City pelo Barcelona. De acordo com informações divulgadas pelo jornalista Casa TV, os clubes teriam chegado em um acordo e cerca de 8,7 milhões está sendo negociado. O valor fará a jogadora da seleção brasileira a transferência mais cara envolvendo uma atleta brasileira no futebol feminino.
1: 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Quem tá ligado com o Dino Botura, meu amigo Marcão da Escavadeira, partiu Guarapuava, vai levando o Botura de carona até Guarapuava aí, até Palmeirinha aí, você vai sintonizando nós aí, Marcão. Abraço, meu amigo, tudo de bom pra você, meu amigo Nelson Teles, tá ligado com o Dino Botura, um abraço. E o Marcelo Moreirão também, a Josiane pediu aqui a música Soldadinho de Deus, um abraço pra todo mundo. Marcelo pediu Mississippi, tá lá tomando seu café da manhã, um abraço, tudo de bom, meu amigo Romerito, Luiz Letreira e Marlene, estão ligados lá em Santa Maria do Oeste, um abraço. Pessoal de Boa Ventura, Piazada Leiteria Santa Fé, tudo de bom. Rubens Cabral, Piazada que tá na barreira aí, ó. Cadê vocês da barreira? Inclusive, você que tá na barreira, manda uma foto igual o meu amigo Rubens aqui, ó. Ele mandou aqui uma foto, ele tá parado na barreira. Ele tá andando. Mas tem gente que tá parada na barreira. Quem tá na barreira? Fala comigo, diga aí.
2: Fala, Bronze. Bom dia, bom dia.
1: Bom dia.
2: Rubens, por cá. É, Bronze. Tamo bicando a nave aqui, sentido Toledo.
1: Olha aí, ó.
2: De Toledo, Santa Helena. É um ótimo e abençoado dia aí, Bruns.
1: Amém.
2: Roda um aí pra nós. João Luiz Correia, me vou pra Vaneira.
1: Me vou pra Vaneira.
2: Um abraço, tudo de bom.
1: Tudo de bom, um abraço lá pro nosso amigo Rubens. Alô, Tigrão, ligado curtindo o Botudo. Manda aí um abraço pra Lu Popular Oncinha, que também está na sintonia. Vai um abraço a Célia Monteiro, também tá ligada curtindo o Botudo. Ótima sexta-feira. O João Paulo Campos tá no carro, pediu Tordilho Negro. Obrigado pela companhia. Sexta-feira, tortura volta já. Daqui a pouquinho tem as músicas mais românticas do rádio. Toda sexta, Isabel, lá no Rio do Meio, tá ligado, curtindo o Botura. Alô, Isabel, alô, Rio do Meio, um abraço pra todo mundo. Vamos embora, piazada que tá aí, ligados com a 102 FM nessa manhã maravilhosa, é sexta-feira. Tá na hora de acordar, meu povo. Bom dia pra todo mundo.
3: É o cara que mandou as fotos pra gente.
1: Foto.
3: Do caderninho dos devedores naquela zona que pegou fogo.
1: Uhum.
3: Ele mandou agora áudios. Puteirinho. Áudios dos devedores.
4: Eu acho que isso é Deus dizendo pra nós não entrar mais, né? A hora que tu saltou pra fora, bicho, só enrolado com lençol, homem. Eu me vinha as lágrimas, bicho. Eu me vinha as lágrimas. Aquela catraquinha que tem na saída ali dos quartos, que tu pulou por cima, só enrolado no lençol, homem. Tu parecia um fantasma, cara. Se estrabucando tudo e o Cauê lá escorado.
1: A Célia Monteiro tá mandando aí Flor do Meu Jardim para o esposo Hélio e para as filhas Sabrina e Suelen. Vamos levantar que tá na hora, todo mundo acordando com o Botudo, bom dia. Ótima sexta-feira, quem mandou bom dia pro Botudo aqui, ó, vamos lá, rapaziada. Quem está ligado aqui, ó, bom dia, Botudo, ótima sexta-feira.
5: Esse é o ritual.
1: Olha aí, ó, mandou aqui um áudio curtindo, a gente não colocou o nome, final do telefone é 8641. Bom dia pra você que tá sem camisa aqui, nossa, que musculoso. Vamos lá, rapaziada, levanta que tá na hora de você melhorar a qualidade da sua visão no seu dia a dia com os nossos amigos da Ótica e Relojoaria Ômega. 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Já tem informativo da Coamo na 102 FM. Bom dia.
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7: 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Quando o senhor faltar, não precisa de inventário da terra, evita a briga e economiza muito imposto. Pense nisso em vida para a fazenda continuar na família. Mas saiba que você pode fazer tudo isso por meio de escritura pública, diretamente no cartório. Procure sempre um tabelião, advogado ou contador que seja da sua confiança e tire todas as suas dúvidas.
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9: 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Bom dia, mandar um abraço meu amigo Joanides da Elétrica JJC, com radinho ligado, curtindo o Baltudo Palmeirense. Um abraço pra você, tudo de bom. 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
9: Inclusive, vamos lá, pra quem acordou cedo daqui a pouquinho, tem informativo como hoje vai chover 7 milímetros. Bom dia pro Valdinei, pro Neijo e pro Wagner Modesto, do Grupo Perigosão. A Guinaga também já tá acordado. Vamos lá, palmeirense, vamos levantar que tá na hora, faltam 8 para as 7 da manhã. Bom dia pro Matheus Busque, que já tá ligado, preso com o delegado da nossa audiência, o Walter Pittner também, de comer viradão do nego hoje. O meu amigo Anderson Jacinto, direto de Bituruna.
10: Bom dia, boa tudo. Tudo bem, meu jovem? Ô, Fio, toca pra nós uma da Vic Souza, Amor Eterno, aquela do René Raí. A voz dela fica muito bom, essa música, já que é pra chorar, vamos chorar então, aí. Beleza, meu filho? Então, bom dia.
9: Beleza, meu filho? Tenha um bom dia. Como que é o nome dessa moça aí que você falou? Vê se eu acho aqui no sistema essa moda aí. Vic Souza, é isso? Não conheço. Vou dar um play aqui pra ver se eu consigo encontrar, tá bom? Um abraço, Bituruna. Tá na hora de acordar. Bom dia. Alô, meu amigo Anderson Jacinte. Quem levanta cedo, faltam 7 minutos somente para as 7 da manhã. Aqui na Amarelinha, programa do Botudo. E a nossa audiência presente todo dia, Lozenildo. Um abraço, tudo de bom. Boa aventura de São Roque. Vamos lá.
11: Ô, Botudo, já estamos aqui no Bertão tomando um café. Aqui,
9: alô, Bertão, bom dia.
11: Céu. Hoje nós estamos virados, Jiraia.
9: Alô, Piazada 466.
11: O Bertão diz que está na esperança de endurecer o bonitão, velho.
9: Grandioso. O que ganhou dos Giants sexta-feira? Alô, Fernando, bom dia, ótima manhã, pessoal do Bertão. Um abraço, Mandioca do Turbo, tá ligado? Curtindo o Batuque, Mandioca Batuque.
12: Ô, compadre, eu tinha dois maconheiros na beira do rio, fumando um baseado. É. Daí eu, com o pé na água, assim, daí, escrevi um jacaré e tchau no pé do cara.
9: Nossa!
12: Diz que ele falou, pô, tô, companheiro. O jacaré comeu meu pé. É. Diz que o outro falou, qual?
9: Qual?
12: O outro falou, não sei, jacaré é tudo igual.
9: Tudo igual. Os jacarés são tudo iguais. Alô, Mandioca do Turbo, Polaco, tá ligado? Ouvindo o Batuto, o seu Antônio Luiz Miranda, o Luiz Carlos de Santa Maria. Vamos acordar que tá na hora, informativo como vem aí. Daqui a pouquinho a gente retorna com a nossa sexta-feira, tortura, inclusive, rapaziada. Programa do Bronze, bom dia pro Santofante. Alô, Santofante, como é que você tá? Vamos lá, rapaziada. Alô, Rubens Cabral. Vamos acordar todo mundo. Pedro Castellari, Clóvis de Lima, Luiz Letreiro e Marlene.

0: Bom dia, pro Nelson Caetano, ligado curtindo o Botão. Um abraço, tamo junto, alô, Aurora. O ouvinte mandou aqui que o caboclo discrepou de velho e virou viado. Diz que passou batom, diz que pintou as unhas. Não, mas ele tá feliz assim, tá tudo bem. Vamos lá, piazada, tá na hora do informativo da Coamo. Bom dia.
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0: Olá, tudo bem? O Informativo Coamo está de volta ao seu rádio nesta sexta-feira, dia 24 de julho. Um ótimo dia para você, cooperado, e para você, amigo ouvinte de todos os dias. A Lua está na fase crescente. Reze hoje para São Charbel Maclouf, presbítero e monge. E comemora-se hoje o Dia Nacional do Suinocultor. A produção é da Assessoria de Comunicação da Coamo. Reportagem de Ilivaldo Duarte. E eu sou Ana Paula Pelissari, de volta ao seu rádio com o programa da Família Rural e Cooperativista.
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0: Para fortalecer o relacionamento institucional e conhecer novas experiências no cooperativismo, o presidente do Sistema OSESC, Organização das Cooperativas do Estado de Santa Catarina, Vanir Zanata, visitou as cooperativas Coamo e Credicoamo em Campo Mourão, no centro-oeste do Paraná, recentemente. Zanata ocupa o cargo de presidente da cooperativa Coperja, de Jacinto Machado, considerada a maior cooperativa de arroz do Brasil, com 55 anos de história e referência no agronegócio. A comitiva de Zanata conheceu o Memorial Coamo, um espaço que conta a história da cooperativa e dos seus cooperados, o parque industrial e a área de logística na gerência de transportes. O presidente da OSESC também participou do Momento Coamo dessa semana no canal da cooperativa no YouTube, e é essa entrevista que você ouve hoje no espaço da reportagem. Ele fala sobre a visita a Coamo e sobre o cooperativismo catarinense. Não saia daí então, que eu volto em instantes. É rapidinho.
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0: Na lua crescente, é o momento perfeito para transplantar mudas e fazer podas de galhos, pois isso estimula um rápido crescimento. 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
0: O Quem está no espaço da reportagem de hoje é o presidente do Sistema OSESC, Organização das Cooperativas do Estado de Santa Catarina, Vanir Zanatta. Ele também ocupa o cargo de presidente da Cooperativa Coperja, de Jacinto Machado, considerada a maior cooperativa de arroz do Brasil, com 55 anos de história e referência no agronegócio. Nessa semana, ele participou do Momento Coamo, um programa de entrevistas que vai ao ar toda terça-feira pelo canal da Coamo no YouTube. Conduzida pelo apresentador Elivaldo Duarte, a entrevista dessa semana aborda a visita da comitiva catarinense à Coamo e destaca a relevância do cooperativismo.
4: Senhor Vanir, seja bem-vindo. E eu queria saber do senhor o seguinte: quando o senhor fala que onde há uma cooperativa, há mais desenvolvimento, mais educação, mais cidadania, mais segurança e melhores serviços, essa definição é fruto dessa experiência do senhor de mais de 30 anos nesse sistema?
5: Isso mesmo. Olá a todos. Muito prazer estar aqui com vocês. O nosso sistema cooperativismo do Brasil, né, ele mostra ao mundo o que dá para fazer bem, dá para fazer melhor. E a nós, lá em Santa Catarina, eu vejo que as nossas cidades são pequenas, a maioria delas onde nasceu o cooperativismo, por uma necessidade, como vocês já sabem, né? E isso fez muita diferença no passado. Nós temos cooperativas de eletrificação que só nasceram por força de algumas pessoas que organizaram. A nossa Coperja também nasceu de uma necessidade de armazenagem do arroz. E sim, eu vejo que onde tem uma cooperativa, o povo se junta mais, ele conversa mais. Quando dá uma crise, a cidade ou a comunidade, ela se retorna a vencer mais fácil, né? a solucionar as dificuldades mais rapidamente. Então, por isso eu vejo que a cooperação, a organização da sociedade, seja no associativismo, cooperativismo, sindicalismo, já é uma organização. A sociedade precisa se organizar. Sozinhos a gente fica muito frágil, e por isso eu assumo, a gente já tem mais de 30 anos, 36 anos no sistema cooperativo de Santa Catarina, e eu vejo que a solução para o Brasil seria o cooperativismo e não o capitalismo e nem o comunismo. Então é o nosso, nós estamos ensinando ao Brasil e ao mundo como se organiza uma sociedade.
4: Para a nossa audiência aqui, um raio-x do cooperativismo catarinense. Quantas cooperativas e quais são os segmentos mais representativos?
5: Hoje nós estamos com 240 cooperativas. O crédito representa o maior volume de sócios, de associados e cooperados, mas o agro representa o maior volume de faturamento, de colaboradores. Mas temos aí também um cooperativismo de infraestrutura bastante importante, da saúde e também do consumo. Eu acho que Santa Catarina faturou ano passado 105 bilhões de reais o sistema cooperativo. Temos mais de quase 110 mil carteiras assinadas no sistema cooperativo catarinense. Estamos trabalhando para chegar, ajudar a OCB a chegar a 1 trilhão de prosperidade aí em 2027.
4: Muito bem, o senhor assumiu 2024 e o senhor disse, inclusive, em uma entrevista para todos nós aqui da revista Coamo em julho de 2025, que o senhor assumia com o desafio de colocar o cooperativismo catarinense como protagonista e aumentar a representatividade no sistema. O senhor está conseguindo isso?
5: Estamos conseguindo. Que bom que a gente tem estado mais próximo das nossas cooperativas. Isso tem dado maior visibilidade ao sistema cooperativo catarinense. A gente está investindo bastante na comunicação, uma comunicação que a gente vem falando. Você bem entende que tem que ser mais assertiva, tem que ser mais direta. Então a gente tem dado essa ênfase, tem colocado mais profissionais para nos ajudar, tanto na visita às cooperativas, quanto no trabalho internamente, na base, né? Porque o sistema, todos os sistemas dos estados são organizações que representam as outras cooperativas. E isso nós temos que fazer. Mas para fazer isso nós temos que ouvir as cooperativas, os presidentes das cooperativas, os associados, que são os donos da OCE, né? Então, acho que esse trabalho que nós estamos buscando, capacitando, fazendo cursos bons cursos, aí, bons eventos no social, na contabilidade, no jurídico, na área agrícola. Nós fizemos agora aí com os profissionais dos técnicos, dos agrônomos, dos veterinários, 2 dias em Chapecó, imersão em trabalho, imersão em como melhorar ainda mais o atendimento, a orientação aos nossos associados. Mas também temos feito para contadores de todos os ramos, dos 7 ramos, né? Nós temos ainda 7 ramos de todos os estados, o seguro ainda não teve nenhuma cooperativa, mas esse trabalho de ser o protagonismo, eu acho que é o nosso desafio maior aí, de estar mostrando à sociedade o que o cooperativismo pode fazer e ainda tem condições de ajudar muitas as comunidades, porque é lá que as coisas acontecem. Não é por nada que a ONU colocou aí o Ano Internacional das Cooperativas em 2025, e esse ano é o Ano Internacional das Mulheres Agricultoras, né? Então, acho que a ONU está dando uma empurrada, uma bela motivada aí na gente para trabalhar ainda mais pelos nossos associados.
4: Muito bem. O senhor, dentro do seu plano de metas, o senhor estipulou a importância das visitas institucionais. E o senhor nos dá o privilégio de estar na Coamo fazendo essa visita. Qual foi o objetivo da visita? E o senhor sai aqui na Coamo com qual sentimento? Que olhar o senhor teve aqui dentro do que o senhor viu? O senhor esteve com o doutor Haroldo, presidente do Conselho de Administração, com o Ayrton Galinari, presidente executivo da Coamo, com o Chico Goldoni, presidente executivo da Crédito Coamo.
5: Então, o cooperativismo do Paraná sempre foi visto, eu sempre tive essa ideia de o cooperativismo do Paraná é muito para ser uma nosso exemplo, né? Nós precisamos buscar o mesmo cooperativismo, um cooperativismo forte, um cooperativismo bem administrado. A gente veio visitar parte de gestão, governança, a forma nova que está se mostrando aí de governança. A gente quer conhecer mais sobre isso, a gente quer levar para Santa Catarina, se isso assim for do agrado dos outros presidentes, mas para a gente colocar isso a todos os presidentes, eu também preciso conhecer e defender a ideia. Assim a gente tem mais condições de convencer outros presidentes a estarem com essa ideia, a colocarem essa ideia em prática lá em Santa Catarina. Então o nosso objetivo era esse, de vir conhecer a gestão dual, aí, a gestão conselho eletivo do Conselho de Administração e Conselho Executivo, que faz as coisas acontecer dentro do sistema cooperativo.
4: E o que o senhor está levando?
5: A gente está levando muito conhecimento bom. Já trouxe mais pessoas aqui para nós depois ir discutindo e conversando, trocando essa experiência que a gente teve aqui nesse dia, porque acho que a gente sozinho é pouco, mas se 3, 4, 10, 20 cabeças pensantes, a gente resolve as coisas mais fácil, mais rapidamente, né? Então a gente veio buscar informação, veio buscar conhecimento e saímos daqui muito rico com isso, muito agradável a nossa conversa. Tivemos uma surpresa agradável de nós ser atendido pelo Dr. Haroldo, pelo Ayrton e também pelo Alcir, né? Acho que isso mostrou aí que vocês são uma cooperativa enorme, a maior da América Latina, mas também, ao mesmo tempo, são simples para atender uma cooperativa que vem lá de Santa Catarina e quer conhecer, quer crescer e não tem outra forma de crescer se olhar para os que maiores, né? Então, a gente quer buscar esse entendimento e buscar esse mesmo caminho, essa mesma trajetória aí que a Coamo fez na vida.
0: Você conferiu uma parte da entrevista aqui no rádio, mas pode ouvir o bate-papo completo no canal da Coamo no YouTube, /Coamo Cooperativa. Basta acessar a playlist do Momento Coamo. E se você quiser ouvir novamente na íntegra o programa que está sendo veiculado na manhã de hoje, é só acessar coamo.com.br e clicar na página do informativo Coamo, ou ouvir pela sua plataforma de áudio preferida.
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0: E chegou a hora de conferir a cotação do mercado agrícola com os preços praticados na manhã de ontem pela Coamo, com base em Campo Mourão. A saca de soja ficou cotada a R$ 123,00, o milho R$ 53,00, o trigo R$ 70,00 e o café em coco padrão 6, bebida dura, R$ 23,39 o quilo renda. Eu fico por aqui, agradeço a sua audiência e desejo a todos um excelente dia e um ótimo trabalho. Amanhã voltamos com um resumo da semana. Um grande abraço a todos, fiquem com Deus e até a próxima.
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7: Bom, rapaziada, bom dia, senhoras e senhores, sextou, né? Hoje é sexta-feira, amargura, hein? Ô, Bronze, toca uma do João Mineiro Marciano e oferecendo pra quem tá ligado. Aquele abraço, bom dia, boa tarde, vamos mexer, vamos alinhar. Sextou, gurizada.
8: Bom dia, sexta-feira, tortura aqui na Centro Leis FM, tá na hora de acordar. Quem mais tá acordando com o Boturo nessa manhã? Bom dia.
9: Bom dia, meu delegado. Estamos te ouvindo e tomando chimarrão.
8: Alô, Roberto, um abraço pessoal da Comercial Vaporã, um abraço para Valdinei, que já acordou cedo, já ligou seu rádio. A sexta-feira da tortura, as músicas mais românticas do rádio, toda sexta-feira, aqui na 102 FM. Bom dia! 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

0: Quinta-feira da tortura aqui na 102 FM, as músicas mais românticas do rádio. Deixa eu mandar um abraço aqui pro meu amigo Maicon, que tá ligado com o Dino Botudo, bom dia. Um abraço, alô Maicon Paulo, que ele tá sintonizado com o Dino Botudo e tem aqui um ultrassom veterinário à venda, Hiper 08. 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Bom dia, Maicon. Bom dia, ótima manhã. Obrigado pela companhia. Tá lá ligado, sintonizado, curtindo a 102 FM nessa manhã, bagual. Vamos acordar que tá na hora. Alô, Chico Barba. Como é que você tá? Fala comigo, Brasil.
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0: Nossa, mas que voz bonita que não é à toa que eu ganho 20 mil por mês. Mas que voz bonita que eu tenho, né? Deixa eu escutar um pouco da minha voz, que a voz é muito bonita.
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0: Mas que voz bonita, hein, Chico? Abraço, meu amigo. Obrigado pela companhia, Chico Barba. Ô, Botudo, tô aqui na Barreira, ligado no programa e vai até Catuporanga, Nova Tebas, lá. Vamos juntos na sexta-feira abençoada, meu amigo Sindoval. Inclusive, a gente se encontrou no shopping lá em Guarapuava esses dias. Um abraço para você, Sindoval. Deus abençoe o pessoal que tá na Barreira aí. Obrigado pela companhia. O Sandoval. Alô, Sandoval, como é que você tá? Um abraço para todo o pessoal da Barreira, curtindo a nossa sexta-feira torturante, as músicas mais românticas do rap. Alô, Maria Miranda Palmeirense, bom dia. Alô, Marcelo na audiência. 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Alô, Jô, bom dia para você, obrigado pela companhia, tá acabando as férias das crianças, obrigado pela pizza, tá uma delícia, viu, Jô? Deus abençoe o pessoal do Tacadão de Areia. Alô, Maria Miranda, como é que você tá? Fala, Botudo. Quem tá mandando aqui é a nossa amiga Dilson, ligado, curtindo o Botudo. Um abraço. Tudo de bom. Vamos lá.
2: Bom dia, Bronze.
0: Bom dia.
2: Viu, Bronze? Quero que você toque a música Filha. Quero oferecer pra minha filha Valdineia, que faz aniversário hoje.
0: A Valdineia?
2: Quero dizer pra ela que eu amo muito, muito ela.
0: Olha aí,
2: que Deus e Nossa Senhora abençoe ela.
0: Vamos cantar os parabéns.
2: Peça pra Botudo cantar os parabéns aí pra ela.
0: Alô, Valdineia, quem tá mandando os parabéns pra você? É a Terezinha, tua mãe.
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0: E está acabando as férias das crianças, segunda-feira, volta às aulas, não comprou material, vai pra que tudo. Alô, meu amigo Ricardo Michalak, fala comigo, Brasil.
4: Coloca uma música daquela que você falou que eu sou fã, no Tarde do Mato Grosso e Matia. Eu não conheço, mas se você falou, eu devo ser fã. Cê,
0: é impressão minha ou você tá um pouco irônico hoje? Ah. Alô, meu amigo Ricardo Mistalag, bom dia, Jandir Castro. Alô, Newton Rua, Transporte Escolar, tá acabando as férias aí, Newton. Segunda-feira, bora acelerar, né? Bom dia.
5: Nós somos um do outro.
0: Alô, dona Neuza, um abraço.
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0: Essa aqui que você pediu, alô, Jacinta, como é que você tá, índio ré? Alô, Bituruna, já tem clínica dos colchões ao vivo. João Henrique Gileski ligado, curtindo o Botão nessa manhã maravilhosa.
6: Bom dia.
0: Bom dia.
6: Tá frio da madrugada pra me escutar.
0: Alô,
6: eu
0: Ana.
6: Eu quero escutar a previsão.
0: Opa, cortou, vai.
6: Cajiza, é a Ana do Cantu.
0: Valeu, Ana, bom dia. Tá na hora, alô, Valdineia, parabéns pra você, Deus te abençoe, tudo de bom. Alô, João Henrique Gileski, tá ligado, curtindo o Botudo, bom dia pra você também, daqui a pouquinho, Clínica dos Colchões, aqui na 102 FM. Alô, Sandoval, um abraço pra todo mundo aí, alô, rapaziada, vamos levantar. Direto pra Vituruna, nosso amigo Anderson Felipe Terra, tá no Mato Grosso.

0: Vou fazer assim mais chique, mais elegante. Eu pensei numa voz. É no idioma, aliás, de espanhola. 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Curtiu, Bronze? Outro dia eu faço em português e eu tô entrei num curso de inglês também. Bem novidades.
1: Eu quero convidar os amigos para cantar com a gente.
2: Estamos aqui
1: um
2: curtindo o Coronel do Rádio.

0: Alô, João Henrique Geleschi, bom dia! 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A Ana quer saber a previsão do tempo com a Giselda nessa manhã.
1: Oi, Ana, tudo bem? Agora são 7 da manhã, 36 minutos, e a previsão do tempo diz que vai chover 7 milímetros hoje, tá bom, Ana? Bom dia!
0: Ô, Claudemir, conte tudo, não esconda nada nesta manhã bagual, traga as promoções aqui pra gente destacar nessa tarde linda. Ah, não, manhã linda. Tarde linda, meu Deus do céu, deixa eu voltar a fita depois dessa aí, que vergonha. Ô, Pedra, como é que você tá aí, guri? Bom dia. Nessa manhã maravilhosa. Essa tarde linda, creio em Deus, mano. Viu? Me joga uma bardada de água em mim mesmo, porque, por favor, tá, eu tô igual o Bastião. Eu me atentei comigo mesmo, né? Vai, Claudemir, tem promoções, conta pra nós e bom dia.
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0: Sexta-feira da Tortura, as músicas mais românticas do rádio, toda sexta em duas edições. Essa aqui foi pro meu amigo Michalak, que tá lá no seu caminhão. 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
1: Bom dia, bom dia, Boturno.
0: Bom dia.
1: Dizer o porcaço, mas escuta. Levantamos cedo para escutar o coronel da audiência.
0: Aí sim, bom dia.
1: Aquele abraço a todos os ouvintes da 102. E sextou.
0: Alô, Eliseu, bom dia. 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
0: Falta um 10 pras 8, daqui a pouquinho eu vou conversar com as meninas da Top Jeans, Dona Neuza, Hélio, Jô, Marilva, Tiquinho, a galera toda animada, curtindo o delegado nessa manhã.
3: Bom dia, Batudo, bom dia, ouvindo da Rádio 102. Batudo, tivemos um churrasco ali na quarta-feira, no Will ali, estava começando a comer uns cupinhos ali, e foi tão abençoado o churrasco lá, que a partir do momento até o mudo começou a falar lá.
0: Pra
3: hora ter conta essa história mais detalhadamente. Junto com a participação do nosso make de gravação.
0: Ah, é? O Pisadinha.
3: Que, de novo, tornou em realizar uma live com uma até cinco pessoas assistindo.
0: Olha aí, ó.
3: Botudo toca Chiquito Bordoneira da Estância pra Venda aí. E uma abençoada sexta-feira pra todos nós.
0: Um abraço pra você, João Henrique Geleski. Obrigado pela companhia. Ótima manhã. Um abraço pro nosso amigo Pisadinha. Alô, João Henrique, rapaziada animada. Luísa, dona Terezinha, bom dia. E eu com a cabeça, né, que é só comer virado daqui pra frente, rapaz. Vamos lá, vem em mim, viradão do Nê. Acabou que qual? Atenção, você ir pros bar e conhecer teu sócio aí, rapaz. Bom dia, Repolho.

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0: 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Hoje, grande abraço pra todo mundo. Eu volto às 3 horas da tarde aqui na 102 FM, de um todos uma ótima sexta-feira, bom final de semana pra todo mundo. Tchau, meu povo!

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0: Agora são 8h, 7 minutos. Bom dia, manhã de sexta-feira hoje, final de semana, final de mês também. Estamos hoje no dia 24 do mês de julho, ano 2026. O nosso programa começa a partir de agora aqui pela 102.3 FM. Já agradecendo você que está nos ouvindo nesta manhã. Marcão com a cuia de chimarrão, já para conduzir o programa por aqui, né, Marcão? Para levarmos a informação para o nosso povo até as 9h30. Então, o dia mais esperado, que é a sexta-feira, chegou, né? Para alegria de muita gente. Então, não se sabe ainda se chove ou não chove no finalzão de semana. Daqui a pouco nós vamos aqui atualizar a previsão do tempo para saber como que fica o tempo e a temperatura para o finalzão de semana. Você que está aí aproveitando as festas de Santana, né? Que já está na reta final. Os últimos dias, segue até o domingão, que é feriado, né? Dia 26, dia de Santana e também São Joaquim. Então, é desse jeito que nós vamos por aqui. Não? Enxerga. É mesmo?
1: Uhum.
0: É?
1: Chegou agora.
0: Aham.
1: Você viu também o teu, não?
0: Aham. Já tá mais ou menos, Marcão. Agora são 8h09. Good morning, Marcão. Como estás?
1: Good morning. Muito bem, graças a Deus, agradecendo a Deus por mais um dia. Bom dia a toda a equipe da rádio, bom dia para você que está na sua casa, nossos amigos ouvintes. Ótima manhã, que Deus venha abençoar grandemente aí o nosso dia. E vamos que vamos, sextou, né? Sextou para nossa alegria, glória a Deus por isso. E vamos aí com mais um dia de peleia, né? A galera que já está no trabalho, o pessoal que está deslocando para o serviço aí. Abraço, pessoal dos municípios vizinhos, a galera que tá aí através do aplicativo ouvindo a programação. Abraço, viu, gente? A partir de agora, muitas informações.
0: Pois é, eu tava olhando aqui, Marcão, a previsão do tempo e a temperatura. A mínima 13, a máxima 14. Você viu como é que é esse conflito aqui de temperatura?
1: É perigoso, Jair, mas você viu ontem, Jair? Ontem choveu, algumas regiões choveu aqui de Pitangue, pra nós aqui no centro choveu.
0: E até temporal em alguns lugares.
1: Deu chuva mais pesadinha.
0: É, chuva forte em alguns lugares, e pra nós não. Então a temperatura mínima hoje é de 13, a máxima 14, que é a sensação térmica, né? E hoje nós teremos 7,6 milímetros de chuva, 95% de probabilidade. A umidade do ar, 98%. Então para hoje, né? Para amanhã já é sabadão. Amanhã tem previsão de 1,5 milímetros de chuva, 13 a 20 a temperatura. No domingo, chove 4,5 milímetros, temperatura de 14 a 21 graus. Na segunda-feira não chove, na terça-feira também não tem previsão de chuva. Vamos ver aqui como que começa o mês de agosto. Vamos lá. Lembrando que esse mês é 31, Marcão.
1: É.
0: Então, o dia 1º de agosto vai ser no sábado. Sábado, dia 1º de agosto. Temperatura de 15 a 24 graus. Teremos a previsão de chuva, pancada de chuva, então, de 2 milímetros. Então, dia 1º será no sábado, dia 1º de agosto. Então, teremos mais uma esta semana e mais a outra semana ainda. E depois vem o mês de agosto, né? É um mês diferenciado. Lembrando que no dia 2 de agosto tem uma previsão de 27 milímetros de chuva, que será num domingo. Então, diz aqui que teremos chuva. E durante toda a semana tem 1,5 milímetros, tem 9 milímetros, tem 1,5 milímetro, por aí vai, né? Então, pancadas de chuva esse mês de julho, durante todo o mês de julho, finalizando no dia 31, também com pancadas de chuva, Marcão. Então, é um inverno chuvoso. Claro que ainda o inverno ele segue até o mês de... É setembro, não?
1: O inverno vai
0: até setembro. É setembro, né? Uhum. Até setembro, mas diz aqui que o mês de julho, então, é um mês chuvoso. Isso está acontecendo, né? O site Climatempo está acertando aqui as previsões desses dias.
1: É, para quem está cadastrado no na Defesa Civil, já chegou o alerta agora há pouco.
0: Chegou, né?
1: Agora há pouco tempo chegou, faz uma hora mais ou menos, chegou o alerta de chuvas para nossa região agora há pouco.
0: Pois é, né? E vem chuva por aí. Ô, Marcão, vamos falar então das datas comemorativas, 24, 25 e 26, que será no domingo.
1: Bem, hoje o meu calendário não tem nada, tá?
0: Nada.
1: Segundo o meu calendário.
0: Hoje é o aniversariante.
1: É, e agora amanhã, dia 25, é dia de São Cristóvão. É, São Cristóvão dos Caminhoneiros?
0: Padroeiro dos Caminhoneiros.
1: Então, com certeza vai ter. O pessoal faz a benção ali dos caminhões, alguma coisa assim. Deve fazer, né?
0: Provavelmente, né? O pessoal das empresas, né? Das transportadoras, né? Passa por ali, tem a benção dos veículos e tudo mais.
1: É, o dia do motorista também?
0: Também, né? Um abraço pra Pobalanga,
1: que é caminhoneiro. Agora não pode, saúde não deixa.
0: É, mas.
1: Já foi muito tempo.
0: Já teve no trecho.
1: Já. Dia do escritor. E amanhã também é dia do colono.
0: Do colono?
1: Do colono, dia 25, amanhã é dia do colono, parabéns aí todos os colonos. E daí no domingo nós temos a data que é o dia dos avós.
0: Dia dos avós.
1: Dia 26, dia
0: Santana.
1: Dia dos avós, então, no dia 26 aí.
0: Então essas são as datas comemorativas de hoje até o próximo domingo, dia 26, feriadão aqui para nossa cidade de Pitanga. Agora são 8:13 da manhã, nós vamos começando o programa de hoje, teremos convidado, Marcos, você tá me assustando com esse negócio,
1: não,
0: Marco.
1: Hoje não.
0: O Marco deixou pra gravar um negócio que tá assustando.
1: É legal você vir aí.
0: Cada momento. Então vamos começando aqui o nosso programa, agradecendo já você pela audiência, lembrando que você que queira interagir com o nosso programa, com o programa Amanhã Livre, pode mandar sua mensagem participando do programa no 42999008756. Então só mandar sua mensagem, falar de onde você está nos ouvindo e o que promete o finalzão de semana, Marcão.
1: Muito bem, já no início do programa, a comunicar os nossos ouvintes, comunicar que a partir de segunda-feira temos programa novo na rádio, né? A partir de segunda-feira, ao meio-dia, estreia aqui todas as segundas-feiras, estará estreando na segunda-feira já agora, o programa do Padre João Rafael, né? Então você que está nos ouvindo, né, conhece, gosta do padre aí, fica ligado, vai participar, né, a partir da segunda-feira já através do WhatsApp também, segunda-feira a partir do meio-dia, né, o padre João Rafael começa o seu programa aqui da meio-dia até às 13 horas, das 12 às 13, do meio-dia a 1 hora da tarde. Né, toda segunda-feira você é o nosso convidado especial para estar acompanhando o programa do padre João Rafael. Acredito que vem um áudio dele já aqui na programação, fazendo esse convite especial para os nossos ouvintes. Vamos tomar um chimarrão?
0: Vamos lá, Marcão, então, vem contando, né, como é que vai ser o programa, como que a população pode participar do programa, o que pode esperar do programa, né, Marcão? Então já começa agora a segunda?
1: Uhum.
0: Nessa segunda-feira, então, a partir das 12, das 12 às 13.
1: Uhum.
0: Então, nesse meio entre o programa do Samuca e o programa do Marcão, né? O Samuca apresenta até meio-dia o programa. Do meio-dia a 1 hora da tarde, então, 1 hora de programa. Programa do padre João Rafael. Tem o nome do programa já ou não tem?
1: Não, acredito que não passaram para nós
0: ainda, não.
1: Mas ele vai.
0: Ele vai participar do programa, então, falando como que vai ser esse programa que já inicia na próxima segunda-feira, Marcão.
1: E segunda-feira também teremos a participação aqui do nosso programa, às 8:30 da manhã, Jairo, do pré-candidato a deputado estadual, o César Silvestre Filho, o Cezinha, ali de Guarapuava, via WhatsApp, estará participando com a gente, vai entrar em contato com ele na segunda-feira e ele vai participar ao vivo. Conversei com ele ontem, inclusive, né? E ele falou, não, vamos estar segunda-feira na programação, batendo um papo, falando dos projetos e planos, ele que é pré-candidato a deputado estadual, César Silvestre Filho, então, na segunda-feira participando com a gente. E lembrando que a mãe dele, a Cristina Silvestre, também é deputada federal, que é pré-candidato a deputado federal, né? Então, dobradinha entre mãe e filho. E na segunda-feira ele vai estar comentando aqui no nosso programa.
0: Muito bem, bom, nós vamos aqui para o nosso primeiro bloco comercial, nós voltamos já aqui na 102, nesta sexta-feira, finalzão de semana. Já pintou por aí, tem previsão de chuva. Voltamos já.
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0: Agora são 8h21 da manhã, voltamos com o programa Manhã Livre desta sexta-feira. 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
1: Olá,
0: não, pois é, hoje o Marcão sobrou uma...
1: É que eu achei que a Tânia não ia vir, né? Então eu trouxe o chimarrão de casa hoje.
0: Hoje eu tenho por conta.
1: É, e daí veio dois. Agora a Tânia chegou e trouxe mais uma.
0: Pois pronto. É. Agora, velho, eu tenho que tomar o chimarrão, hein, Marcão?
1: Você toma?
0: Não toma? Toma, meio que de vez em quando.
1: É, então tá aqui pra aproveitar pra você tomar já.
0: Pois eu tomo isso aqui. Tá. Tem uma cuia
1: sobrando
0: disponível aqui.
1: Disponível. Eu quero passar na rádio um mate.
0: Tá aí. É verdade. Quer tomar um chimarrão, passa e tomar uma cuiada.
1: Uma cuiada, tá ali, tá sobrando. O Jair, a polícia militar ontem fez um trabalho ali e, na verdade, prendeu um homem por estelionato ontem. Segundo o boletim de ocorrência, a equipe foi acionada pelo vigilante ali de uma cooperativa de crédito após suspeitar da atitude de um homem que acompanhava uma idosa indígena de 77 anos durante um saque do benefício do INSS. E de acordo aí com a ocorrência, com o boletim de ocorrência, ali consta que o suspeito tentou ficar com parte do dinheiro ainda dentro da agência. Depois de sair do local, ele retornou sozinho para buscar o valor e foi abordado pelos policiais. Durante a abordagem, ele apresentou informações contraditórias sobre a vítima e sobre a relação entre os dois. Em consulta aos sistemas, foi constatado que ele já era investigado por estelionato contra indígenas em outros municípios. Com ele foram apreendidos um celular, uma carteira com diversos cartões bancários em nome de terceiros e dinheiro em espécie, extrato bancário, anotações com números de telefone e senhas, além do envelope com parte do dinheiro sacado e o comprovante da operação. O autor foi encaminhado para os procedimentos da Polícia Judiciária. A vítima não foi localizada até o encerramento da ocorrência de ontem. Fato que chamou atenção nas últimas horas.
0: Agora são 8h24 da manhã, 8h24. Quero mandar um abraço para a Piazada, estão trabalhando ali no posto Vieira. Tá passando por uma reforma lá, Marcão. A equipe lá ontem eu vi, parece que é o caminhão dos Pitilac que estava lá. Até o maquinário do Pitilac lá do Pesado, Fernando, do Todd, né? E tá passando por uma reforma ali. O posto, claro que vem novidade por aí, né? Um abraço pro Elcio, para toda a equipe do Alto Posto Vieira, nos ouvindo e trabalhando nesta manhã de sexta-feira, finalzão de semana. Ô, Marcão, o Alexandre chegou já por aí?
1: Chegou.
0: Trazer o Alexandre já?
1: Tá, o Alexandre chegando aqui.
0: Já chegou,
1: Eu tô abrindo aqui o sistema.
0: O Alexandre tá vindo. 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
1: 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Vamos ver agora o Alexandre falar sobre as dicas ali, né? 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Alexandre, bom dia e bem-vindo.
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0: 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Ô Marcão, deixa eu só mandar um abraço pessoal lá de Boaventura São Roque. Então ontem eu conversei novamente lá com a família que está precisando de ajuda. Tem uma senhora que estava internada aqui no hospital aqui de Pitanga, ela recebeu alta, agora voltou lá para casa lá na cidade de Boaventura de São Roque, mas agora ela precisa comprar os medicamentos. E ontem eu fui procurado ali pela família. Segundo o esposo dessa senhora, ele trabalha na reciclagem lá na cidade de Boaventura de São Roque, e ele falou: Jair, se alguém puder me ajudar, agora estão passando uma situação difícil, preciso comprar um medicamento. Né, já não estava é, muito boa a situação, mas agora ficou ainda pior, né? Porque ela vai ter que passar por procedimento cirúrgico. Ela voltou para casa, né, para recuperação, mas vai ter que passar por um procedimento cirúrgico. Entrei em contato lá também com a secretária de saúde do município, né? A prefeitura está fazendo a parte dela, mas ele precisa agora também, né, de um valor para comprar o medicamento e também para alimentação. Então, aqueles que queiram nos ajudar nessa manhã, né, para fechar com chave de ouro aí a semana, você que está bem no seu trabalho, né, como nós sempre falamos aqui, né, muita gente precisando, alguns, né, já está colhendo aquilo que plantou lá no passado, ajudando o próximo, e queira nos ajudar, ajudar sem saber quem, sabe aquele de você fazer o bem com a mão direita sem esperar nada em troca, né, o que a direita faz a esquerda não precisa saber, o que a esquerda faz a direita não precisa saber. Então é dessa forma que funciona, você ajudando o próximo. Então, se você queira nos ajudar, nós vamos encaminhar tudo que chegar de doação aqui, né, para essa pessoa que está precisando lá em Boa Ventura de São Roque. A família, uma família carente, precisa de ajuda nesse momento, principalmente alimentação e valores para comprar o medicamento. Você pode mandar mensagem aqui para a rádio, que nós vamos encaminhar para você a chave Pix, para que a gente possa encaminhar esse valor lá para essa família que está precisando. Eu recebi várias mensagens ontem, aqui no programa, durante o programa, recebendo mensagens, depois entrei em contato com a secretária de saúde, ela confirmou que estão, né, fazendo a parte lá na prefeitura, ajudando, mas agora ele precisa de valores para comprar o medicamento. Deixa eu só ver se eu consigo aqui, Marcão, um áudio para a gente colocar no ar aqui, que são vários que eu recebi ontem.

0: também conhecer um pouco da situação, ele não quer se aproveitar muito da situação, porque a família já está num momento difícil, né? Vai ter que passar por mais um procedimento cirúrgico. Então, só para que você entenda essa situação lá dessa família de Boaventura e São Roque, e que você possa ajudar também nesta sexta-feira, final de semana. Vamos entender um pouco da situação.
1: Bom dia, Jair. Tudo bom? Então, Jair, como eu tinha falado com você sobre uma campanha, sabe, para tá ajudando a gente, sabe, porque nós estamos passando por um momento bem difícil, sabe? E minha esposa tá com uma dilatação no rim, sabe? E uma pedra que desceu pro canal da bexiga, sabe? E daí nós estamos tendo bastante gasto com tudo, sabe? Com medicamento e a gente tá correndo bastante, sabe? E daí ela tá com câncer de pele também, que ela vai ter que tá fazendo cirurgia, sabe? E até ontem ela foi internada de novo, não vai ser encaminhada para Curitiba, sabe, direto com um especialista de lá. E o dinheiro que a gente tem, sabe, para comprar os medicamentos, e daí acabou ainda que não, por último agora a gente teve que emprestar um pouco e não conseguimos comprar todos os medicamentos, que foi até as receitas que eu te mandei aí, que você viu que tá faltando os remédios ainda, e a gente pede ajuda para, dependente do que, sabe, para ajudar a gente, porque tá bem complicado, sabe. A gente já correu atrás das coisas e tentamos ajuda, mas eu queria ver com você aí o que se consegue fazer. Já.
0: Bom, ele descreve a situação ali, ele vai narrando a situação ali que eles estão passando lá em Boaventura e São Roque. Então, para que você possa entender um pouco melhor, eu coloquei a fala dele ali, né? O áudio é bastante extenso, né? Ele relata o dia a dia, como é que está sendo esse momento lá para a família. Então, você que queira nos ajudar nessa sexta-feira, ontem eu falei, olha, eu vou fazer a minha parte lá no rádio, eu, o Marcão, a nossa equipe, né? Aquilo que tiver alcance da rádio, da 102 FM, nós vamos fazer a nossa parte. Eu depois entrei em contato também com a secretária. Falou, Jário, o que nós puder fazer também aqui no município, a gente vai fazer. Mas, no momento, a família precisa de um recurso, né? Precisa ali de um valor, até para comprar mais medicamento, para alimentação, enfim. Essa família trabalha com reciclagem, então a gente sabe que esse dia de chuva também é bem complicado. Então, você que queira nos ajudar, nós vamos deixar aqui a nossa chave Pix, né, Marcão? Claro que a gente falando no rádio, muitas vezes a pessoa não consegue, né?
2: É, o pessoal tá pedindo já aqui.
0: Já tá? Então, a Tânia vai passar a chave Pix aqui, a gente encaminha. E depois esse valor nós passamos lá, então, para essa família lá de Boaventura de São Roque. Então, como você percebeu no áudio, é uma família bastante humilde, uma família que precisa, então, desse valor nesse momento, Marcão.
2: Então, esperamos aí a colaboração, a ajuda das pessoas que estão nos ouvindo, né? Estão acompanhando a programação, né? Nessa sexta-feira, fechar aí com chave de ouro, ajudando aí o próximo.
0: É, então, durante todo o programa, você que queira nos ajudar, você que começou a ouvir o rádio agora, né? Estava ouvindo aí esse senhor falando. Você que está nos ouvindo na empresa, você que está nas oficinas mecânicas, né, queira nos mandar mensagem, pode mandar, falar, eu quero ajudar a família. Aí nós encaminhamos a chave Pix, aí vai do seu bolso, do seu gosto, da sua vontade de ajudar também nessa sexta-feira. Qualquer valor é bem-vindo. O que chegar hoje durante o programa, nós vamos falando aqui durante o programa até as 9h30, depois nós vamos encaminhar esse valor lá para essa família de Boaventura São Roque. Lembre-se, é muito melhor você ajudar do que você precisar de ajuda. Quando você ajuda, é sinal que você está bem, você está prosperando. E você sabe, né, que tem que fazer a nossa parte, que é ajudar. Quem divide, multiplica. Lembre disso. São 8h37 na manhã.

agora são 8:38 na manhã, 42999008756. Só você mandar sua mensagem dizendo, olha, eu quero ajudar essa família de Boa Ventura de São Roque. E nós encaminhamos a chave Pix e você faz lá o valor que você achar que essa família merece no momento. Nós voltamos já depois do nosso intervalo comercial.

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0: Agora são 8h44 da manhã, voltamos aqui com o programa Mãe Livre desta sexta-feira. 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
1: 8h51 agora.
0: Muito bem, vamos seguindo por aqui com o programa Amanhã Livre da 102. Valeu, Letícia, aquele abraço, bom trabalho. 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
1: Muito bem. O pessoal pedindo aqui a chave Pix. Pessoal, já tô mandando para vocês aí, só um minuto por gentileza. Tem várias pessoas aqui, Jair, pediram a chave Pix para ajudar aquela família lá de Boa Ventura. Então nós estamos devagarzinho atendendo, mandando. Se você não recebeu a chave Pix, já manda para você aí. Aguarda aí, tá? Logo, logo a gente já manda para você também aí. Tem várias participações aqui, Jair.
0: Muito bem. Então vai mandando sua mensagem hoje durante o programa aqui, né? Já estamos caminhando para a reta final, mas dá tempo de você participar do programa e queira ajudar essa família lá de Boa Ventura de São Roque. Então manda mensagem dizendo: eu quero ajudar a família de Boa Ventura, e nós já encaminhamos a chave Pix.
1: Muito bem. Então vamos para Dona Aline
0: Faeli. 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
1: Dona Aline chegando por aqui também. Dona Aline, bom dia e bem-vinda ao programa.
3: 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Um ótimo dia e um abençoado final de semana.
0: Agora são 8h55, nós vamos aqui para o nosso intervalo comercial e nós voltamos já aqui na 102 com o programa Mãe Livre desta sexta-feira.
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6: 9 horas.
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0: Agora são 9:01 da manhã, nós voltamos aqui na meia hora final agora do programa Manhã Livre, Marcão.
1: Rogério, nós estávamos conversando em off, falando a respeito daquela, vamos dizer assim, união, né, do Centrão ali que vai apoiar ali, fez aliança com o Sandro Alex, então a decisão ali da Federação União Progressista, né, caminhar junto com o Sandro Alex agora para as eleições do Paraná, já tá dando o que falar, viu, Jairo? Já causou aí uma forte reação entre os próprios integrantes ali, os próprios integrantes do PL, né, o PL que é o partido ali apoiado por, vai apoiar Sérgio Moro, né, Sérgio Moro está no PL, apoiadores do senador ficaram revoltados, já fizeram algumas postagens até mesmo em redes sociais, e começaram, né, as críticas, né, classificando a aliança como uma aproximação com o partido chamado Centrão. Grupos políticos frequentemente alvo de ataques nos setores mais ideológicos. É engraçado, né? Se fosse ao contrário, como que seria? O PL também buscou, né, o apoio desse chamado Centrão, desse apoio do União Progressista. E agora que eles viram que perderam pro Sandro Alex esses partidos, já começam a atacar o partido. Então é um negócio muito louco isso aqui, né? Se tivesse sido ao lado deles, né, era outra história. Agora, né, eles buscaram apoio, inclusive. E então o curioso é que nos bastidores o próprio PL, né, aquilo que falei, já buscou essa aproximação e agora começa a fazer, né, essas jogadas aí, porque lembra sempre que na política, né, Jairo, as alianças elas costumam agir aí mais na lógica das estratégias aí e interesse também regional, porque tem interesse, é isso, o União Progressista, ele já foi fazer uma chegada ali com o PSD do Ratinho, ou seja, ó, então vamos se juntar com vocês, nosso partido, e assim é sabe que vai funcionar, as regionais aí e tudo mais, o estado, o município, eu apoio vocês aqui, que vocês me apoiam lá, cede uma secretaria para lá.
0: Ajuda.
1: Então é dessa forma que tá acontecendo. E nós conversávamos aqui em off com o Jairo, o Jairo falou, Marcão, você acredita que existe uma possibilidade do Sandro Alex ir para segundo turno? Daí nós conversamos, eu falei, se acontecer, falei pro Jairo, se acontecer mesmo a união desses partidos que o governador está buscando, e existe um comentário que já está em conversa com o Greca, estão tentando tirar o Greca de qualquer jeito da jogada, mesmo o Greca batendo os pés, se isso vier a acontecer, pode sim, pode acontecer aí uma reviravolta na política de levarem o Sandro Alex para o jogado no segundo turno aí.
0: Verter a tabela.
1: Mas isso depende se houver mesmo essa união desses demais partidos que o governador tanto quer. Né? Ele quer que alguns partidos vá fazer a soma, né? Aumentar ali tempo de TV, rádio, né, da propaganda política. Então, eu acredito sim. O Jair perguntou, Marcos, mas você acredita? O Jair é bem sério, ele tem sério, Leandro, que o Sandro Alex pode...
0: É pela pontuação, segundo,
1: né, pela pontuação. Pesquisas. Pois é, eu falei, eu acredito que sim, pode ser que eu esteja errado, mas se acontecer de esses partidos se unirem com o governador e fazer os seus acertos políticos, né, com o Ratinho Júnior, com o Sandro Alex, pode acontecer também, continuar a reviravolta. É desde que também tem a situação do Greca na história, né, se eles conseguirem fazer uma jogada e o Greca de vir, ele disse que não quer, mas vai na conversa, né, na conversa tudo pode acontecer. Então vamos aguardar para ver se isso vier a acontecer dessa união de todos esses partidos, mesmo que o governador quer, pode acontecer sim uma reviravolta aí na
0: política.
1: Na política.
0: A máquina na mão eles têm.
1: É isso que...
0: Agora é aguardar para ver, né, como que vai ser trabalhada essa máquina para reverter esses votos, até porque a pontuação ainda do Sandro Alex não é agradável para aqueles que estão, né, hoje junto ao governo do estado. Falam, olha, a pontuação é muito baixa ainda, mas... E eles veem uma luz no fim do túnel que a população não está vendo ainda.
1: E olha quem está falando em política ainda, uma informação que chegou ontem, o Flávio Arnes, o senador Flávio Arnes do PSB, ele fez uma publicação, eu acompanhei até mesmo no perfil dele ontem no Instagram, ele fez um comunicado que não vai concorrer à reeleição do ano, ele fez uma carta aberta, né, aos paranaenses. E ele falando dessa decisão serena, tá vendo, né? Amadurecida, né? Então ele falou assim, eu não vou mais sair candidato, né? O Flávio Arnes deixando aí aberto, então, a possibilidade de continuar na vida pública, né? E ele falou assim, fala dele ontem nas redes sociais: permaneço, entretanto, com o mesmo compromisso de contribuir com a sociedade, com o diálogo, a construção coletiva e a defesa das causas sociais de sempre deram sentido à minha atuação. Então, o senador sempre esteve ligado às causas da educação especial. E nessa carta, então, Arnes lembra também que na vida pública, lá em 1990, e ao longo da sua trajetória, esteve na Câmara dos Deputados, no Senado, no governo estadual, e ele fala, abre aspas aqui na fala dele: ao olhar para a trajetória, levo comigo a satisfação de ter contribuído para conquistas que deixam um legado, como a construção do movimento que culminou com a lei Todos Iguais pela Educação no Paraná e concretização do Fundeb permanente. Então, ele agora sai. Então, o PSB, que vem sendo sondado também, vale relembrar isso aqui, Jairo, o PSB, ele vem sendo sondado para integrar também a chapa ali do Requião Filho. Então, já tem uma, né, negociação também aí, a chapa que já tem candidata ao Senado, né, que é a Gleice Hoffmann aí. E a desistência do Arnes pela vaga pode ajudar agora também na formação desta aliança. Então, com certeza, o Requião Filho já está aí em conversação e negociação, porque com essa desistência fica mais fácil aí, né, toda essa movimentação do PSB junto ao PDT do Paraná. Então, Flávio Arnes não é mais candidato, então encerra aqui a sua caminhada. Eu acredito até pela idade, né? Pela idade que ele está hoje, está bastante cansado, né? A gente conhece da história do Flávio Arnes e agora não é mais candidato à reeleição, não vai concorrer ao Senado.
0: No momento fala, olha, já deu, né?
1: Já
0: contribuí, já fiz a minha parte, agora deixar para aqueles que estão, né, chegando na política. Vai acontecendo dessa forma e vai renovando a política. É bom que venha ideias novas, né, Marcão? Que venha aqueles que realmente briguem pelo nosso povo, né? No bom sentido, que tragam benefícios principalmente para os pequenos municípios, que é o nosso caso aqui. Agora são 9:08, só respondendo as pessoas que me procuraram ontem a questão do asfalto da Limeira. O que está acontecendo, Marcão? Estão fazendo asfalto novo agora, ali do trecho para frente, onde tinha já o asfalto aqui, ali nessa entrada que vai para Pitanga Baixa, São João da Colina, Vale da Serra, essa entrada aqui da Limeira, depois do asfalto novo. E os caminhões que estão circulando de Pitanga, ali no asfalto novo, carregado de pedra, caminhão trucado, estão danificando o asfalto que foi construído aqui, Marcão, esse de Pitanga a Limeira. Uhum. E olha que tá cada dia mais ali o asfalto saindo ali, né, a estrutura do asfalto com o peso dos caminhões. Então é só na pista sentido Pitanga a Limeira, o que vem de lá para cá, porque os caminhões voltam vazio. Então, não se sabe ainda se a empresa, depois que encerrar esse asfalto, construir o asfalto, esse novo, vai dar, né, uma assistência agora, uhum, fazer os reparos aqui no asfalto da Limeira. Porque quando os caminhões vinham carregados de soja, né, só olha, cuidado com a carga de soja, mas agora está indo a carga de pedra nos, uhum, caminhões.
1: Mas a empresa que ganhou ali a licitação, acho que ela tem um período também para fazer, né?
0: A informação é que tem 5 anos, né, para estar fazendo ali
1: as manutenções,
0: enfim, o que é danificado ali. Mas agora, né, de uns dias para cá, quando iniciou a obra lá, o asfalto só está, né, se deteriorando cada dia mais. Né, tá os caminhões passando e danificando ali o asfalto. Então precisa saber, né, se vai ser feito já uma manutenção. Eu vou esperar a primeira obra do asfalto. Claro que se fizer agora, o caminhão vai passando novamente e vai estragando. Será que vão esperar agora terminar a obra primeiro, para depois fazer a manutenção no asfalto?
1: Fica mais difícil, né, Jair?
0: Porque cada dia tá ficando pior. Pensa o caminhão lotado de pedra, carregado de pedra, os caminhões trucados.
1: Então é complicado.
0: Bem mais se do que deixar,
1: com maior. Certeza, o peso é bem maior aí. Mas que dó, né?
0: Pois é, asfalto novo, né?
1: Novo. Ô, gente, 9:11, você quer ir pra lá, já acertar, regularizar lá?
0: 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Bom, nós vamos aqui para o nosso intervalo comercial e nós voltamos já com o programa Manhã Livre aqui na 102 FM, sexta-feira, já é finalzão de semana.
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0: 9:18, voltamos aqui com o programa Manhã Livre desta sexta-feira, finalzão de semana, já chegou por aí, né? Lembrando que os últimos dias também da festa de Santana, né? Hoje ainda tem novena, amanhã é a última e daí no domingão é a grande festa, né? Domingão, feriado, dia 26 de julho, então.
1: Até mandaram aqui, perguntando que dia que é o feriado.
0: Que dia? Uhum. É domingo? É domingo, feriadão?
1: Feriado é domingo, viu, gente?
0: Ano que vem, se você levar sorte, está por aqui, né? No meio do povo.
1: Vai ser segunda-feira. Segunda-feira. Ô Marcos, um abraço lá na linha Cantu, vindo a programação. Leomar, abraço. Ângela, abraço também. Obrigado, porque o Leomar mandou, inclusive, uma foto da cuia, ele tomando mate lá. Ei, Lamunda, eu tô
0: com duas cuias. De duas aqui, o Marcão tá com duas.
1: Duas cuias aqui, ó. Ei, não, mas
0: faz parte. Você uma foto pra postar, né, Marcão? É? O Marcão tá com duas cuias, duas garrafas.
1: Duas garrafas.
0: Uma personalizada e outra não, outra inox.
1: Eita, mundão, mas faz parte. Ô, Jairo, mesmo após aceitar as desculpas do senador Flávio Bolsonaro, lá do PL, a comuna dela, a Michele, né, Michele falou que não vai participar aí da convenção lá. Já falou, já, não, eu não vou participar da convenção. Então.
0: Não convenceu, não,
1: convenção. Não, mas ela pediu, aceitou as desculpas do Flávio, né? A ex-primeira-dama, Michele Bolsonaro. Então ela deve se ausentar dessa convenção do PL, que está confirmada para sábado, agora, amanhã, lá em São Paulo, né? Enteado e como candidato da presidente da República, né? Então a justificativa é que a Michele não pode se ausentar de Brasília por causa dos cuidados com o ex-presidente Jair Bolsonaro, que está em prisão domiciliar e com problemas de saúde. Então, aliados de Flávio, porém, tem a expectativa de que a primeira-dama possa gravar um vídeo ou fazer uma participação ao vivo. Michele é considerado um ativo importante ali pro eleitorado feminino e também evangélico. Na quinta-feira ontem, o Flávio publicou um vídeo nas suas redes sociais, o qual pediu, né, desculpas a Michele, pediu a ela que caminhasse junto aí na missão para defender o Brasil. Então a gravação foi um pedido de Michele para reconciliação, que foi construída aí com a ajuda da governadora do Distrito Federal, a Celina Leão, do PP, e da senadora Damares Alves, da Republicanos, amigas aí da ex-primeira-dama também. Então, o momento, segundo aqui, abre aspas, afirmou Flávio, o momento é difícil para todo mundo, ninguém é perfeito, eu não sou perfeito, mais uma vez, peço desculpas por alguns momentos que causaram desconforto. Como somos pessoas públicas, isso acaba sendo explorado pelos nossos opositores, afirmou Flávio. Então, a Michele, em resposta, Michele aceitou as desculpas e convidou o parlamentar para sentar e conversar. Então, Michele acrescentou que é necessário superar desentendimentos para reconstruir o Brasil, que precisa de gente de pé, não de gente dividida, pelo bem do povo brasileiro. Só que tem que lembrar aqui também que agora, depois das últimas pesquisas, a equipe do Flávio Bolsonaro, eles ficaram com o pezinho atrás da orelha com os resultados da última pesquisa, onde colocando o Caiado até mesmo na frente do presidente Lula nessas últimas pesquisas. E aí começa a movimentar os bastidores políticos, e com um medinho, né, com uma purguinha atrás da orelha, né, sobre essa mudança do cenário político, colocando o Caiado também como favorito aí.
0: É, aí são. O negócio vai cada vez afunilando mais, né, Marcão? E nós vamos por aqui atualizando para você que liga e se liga na 102 sempre. 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
0: Já tá por aí,
1: o Zezinho. O Zezinho tá por aqui já, vai trazer o bom dia dele, né? E também fala de algumas das ofertas. Antes do Zezinho falar, quero agradecer aí, Jairo. É, em nome da família, você também pode falar melhor, que várias pessoas participaram aqui, Jairo.
0: Que bom, né? Nós agradecemos, então, né, em nome da família de Boa Ventura São Roque, que é as pessoas que acreditam também no nosso trabalho, daquilo que a gente fala aqui, né, Marcão? Né, a credibilidade da 102 FM e ajudar o próximo. Né? Nunca se sabe o dia de amanhã, né? De repente amanhã você pode precisar também. Você vai lembrar que quando alguém precisou, você também estendeu a mão.
1: Agora são 9h25, Zezinho, bom dia e bem-vindo ao programa, Zezinho.
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1: Ô Jair, vamos trazer aqui a participação do padre João Rafael. Vamos ele lá. Fazendo esse convite especial. Ó, gente, lembrando que segunda-feira estreia aqui ao meio-dia, às 12 horas, né? O programa do padre João Rafael. Ele fala agora aqui no programa, vamos ver lá.
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1: Tá aí, dado o recado então, e convite especial para você acompanhar segunda-feira ao meio-dia aqui na programação da 102 FM, né? O programa do padre João Rafael, almoçando com o padre João Rafael. 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
0: Muito bem, nós vamos encerrando o programa de hoje, agradecendo você pela audiência, pela semana também, você que esteve ligado com a 102 FM. E não esqueça que na segunda-feira, então, do meio-dia a 1 hora da tarde, ou das 12 às 13, como queira, vem o programa, então, do padre João Rafael, que estará apresentando aqui na 102 FM. Fique ligado, né, Marcão?
1: Sim, com certeza. Gente, um abraço, Deus abençoe a todos, e eu volto às 13 horas na programação.
0: Aquele abraço, vem na sequência o programa dos Piá. Música.

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0: iniciando nossa manhã por aqui. Muito bom dia, Pitanga. Muito bom dia a toda a região, sendo estado nosso Paranazão. Travou o computador menor na abertura aqui.
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0: Ó, vamos iniciando nossa manhã por aqui. 9 horas agora, 40 minutos. Nessa manhã do dia 24 de julho de 2026. Finalzinho do mês de julho. Final de semana já aí também. Hoje, sexta-feira. A tão aguardada sexta-feira, então tá aí. Hoje com sorteios e premiação aqui pra você que tá na sintonia aí do programa dos Piar. Daqui a pouquinho o João já chegando com nós, logo às 10 horas aí, João Ricardo, lá da JR Rolamentos aqui junto com a gente, animando essa manhã. E é claro, você é o convidado, tá já mandando seu áudio, sua participação, 42 99008756 e vem com a gente, porque hoje tem aí, pra você que gosta de churrasco, hoje tem 5 quilos de costela, isso mesmo. Hoje tem aqui no programa dos Pia 5 quilos de costela. Tem também mais R$150 no Pix. R$150 no Pix e tudo isso para um só ganhador. Então você vai levar aí 5 quilos de costela e mais R$150 pro seu finalzão de semana. E é claro, mas basta você participar pra ganhar, né? Tem que mandar o seu áudio, tem que mandar a sua mensagem. WhatsApp aqui 42 99008756. Vem com a gente, só tá iniciando nossa manhã de sexta.

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1: 10 horas.
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1: do... Já tô com ele aqui. Bom dia, Joãozinho. Como é que vai? Como é que tá? Ah, tudo em ordem, tudo? Tudo nos conforma durante essa semana aí. Bom dia, seja muito bem-vindo mais uma vez. E depois de uns 20 dias deu, né? Sem você aqui no rádio.
2: Bom dia, Samuel. Bom dia, ouvintes da rádio. Bom dia, ouvintes do programa do Ospiá. Depois de, sei lá, 3 sexta-feiras seguidas que eu falhei, mais né? Menos, é. Até peço desculpas aí a você e os nossos ouvintes aí que eu não pude participar por assuntos particulares. Aí o serviço às vezes... pesa,
1: fala mais alto,
2: fala, né? Mais alto, ele pesa um pouco e daí a gente tem que assumir nossos compromissos aí e dar conta, né? Então, peço desculpas aí, mas estamos aí hoje de volta nessa sexta-feira meio brusca, meio frio, meio quando você começa a se mexer, começa a dar calor, sei lá o que tá acontecendo.
1: Um tempo esquisito, né?
2: Esquisito. Eu cheguei aqui meio, tirei a blusa, agora já tá dando frio e assim vai. Mas pode deixar o ar que tá gostoso.
1: Tá, eu deixei o ar, na verdade, tá, eu coloquei o ar ótimo. Pra gelar, porque eu tenho esse negócio, a gente começa a falar, daí tira a blusa, daqui a pouco tá sim. Frio, né? Daí eu coloquei o ar pra gelar, pra esfriar de uma vez.
2: Tá bom.
1: E daí a gente só fica de blusa, né?
2: Sim, mas tá esquentou. Bom. O negócio é que você tá de blusa, parado, dá frio. Você se mexe um pouquinho, dá calor, piá. O trem é coisa de louco. Mas tamo aí, pessoal. Tamo aí hoje nessa sexta-feira com prêmios para essa sexta-feira, né? Um Pix de R$150, mais uma costela do nosso amigo União. E tamo aí pra vocês se divertirem, pra vocês mandarem mensagens, mandarem vídeo, mandarem áudio, se fazer o que quiser hoje, nessa sexta-feira, nessa manhã. Ah, o negócio é a gente se divertir e vocês concorrer.
1: O negócio, como diz o Fabulário, o negócio é torar o pau, né?
2: É.
1: Vamos torar o pau.
2: Não, fazer um negócio legal.
1: Vamos derreter, vamos.
2: Agora dependendo de vocês aí, de mandar os vídeos, onde estão fazendo, o que estão fazendo, trabalhando, estão em casa, estão limpando a casa, estão fazendo comida, se vão receber a sogra, o sogro, o cunhado, qual que é os planos pro final de semana, meu?
1: Estão levantando agora, né?
2: Tem uns que deve estar dormindo, né?
1: Será?
2: Ah, mas certeza, né? Tem uns aí que acordam depois das 10.
1: Um tembinho nesse aqui, bom dia, Creuza!
3: Ih, pesada.
1: Bom dia.
3: Vocês?
1: Como é que vai?
3: Coloco meu nome no sorteio da costelada do Pix, meu nome é Zoé Soares, do bairro da Pitanguinha. Tchau, obrigado.
2: Valeu. Bom
3: final de semana pra vocês aí, piazada. Tchau.
1: Um abraço.
2: Tudo de bom.
4: Olá, Samuca. Bom dia. É a Cleusa. Oh, manda esse churrasco pra cá e esse Pix pra cá. É a Cleusa que defende o lago.
1: Cleusa, defende o lago.
4: É, põe uma música aí do Rio Negro e Solimões.
1: Rio Negro e Solimões? Viu? O povo tá meio desanimado pelos dois primeiros áudios.
2: Mas será que essa sexta-feira? Eu acredito que estão acordando agora.
1: Será?
2: Eu acredito que estão. Você pode ver que o pessoal tá desanimado, meio sonolento ainda.
1: Meu.
2: Mas já aparece uns loucos aí, já manda uns troços mais animados. Mas eu tenho certeza.
1: Viu? Cadê os loucos aqui?
2: Ó, pode olhar com as mensagens que você tá colocando no ar, é das
1: 9h40. 9h40.
2: Nem tomou café ainda.
1: Vamos ver.
5: Bom dia, Samuca. Tudo bem? Isabel assistindo Alta Colina.
1: Bom dia, Isabel.
5: Gostaria de participar do sorteio? E se você poderia tocar para nós, escutar aqui a música do René e Raí, o Bar da Esquina, para o toda a minha família. E para vocês e da rádio, que Deus abençoe vocês.
1: Deus abençoe.
2: Tá, musicona de sexta-feira, o Bar da Esquina. Tá de má intenção, né? Tá querendo ir pro Bar da Esquina, então.
1: Pegar essa costela, 150, gastar tudo no
2: Bar da Esquina. Ela tá precisando de uma motivação para ir pro Bar da Esquina. Primeiro começa com a música.
1: Também tô achando. Também
2: aí
1: tô achando.
2: Depois motiva, ela... vai pro bar.
1: Não, e você caiu um Pix hoje, rapaz. Vai ser uma festa, hein?
2: Dão mas claro aí. Que vai. O cara vai destinar o Pix que ele quiser. Se quiser comprar pinga, cachaça, vinho, refrigerante, quiser fazer com 150 pila, ele tora o pau. Quiser tomar tudo em camelinho, corote.
1: Dia 24, o povo já tá meio sem dinheiro, né?
2: Mas claro que é.
1: Já
2: é
1: final de mês, o povo já vai ralhando já dinheiro, então... Quero mandar um abraço, Matilde, também. Matilde e Paulo tá escutando o Vina Amarelinha. Maria Josélia. Maria, manda um áudio pra nós aí, Maria. Manda um abraço também, meu amigo Pascoal, também tá lá na sintonia. Alô, Pascoal. Grande abraço aí, Pascoal. Meu amigo Antônio Luiz Miranda, bom dia. Tá travando o computador já, meu Deus.
6: Bom dia. Estamos aqui no Taquarembu, na escuta.
2: Ó.
6: Mexendo com o franguinho caipira.
2: Eita, esse acordou animado.
6: Mexendo com o franguinho caipira.
2: Na verdade,
6: foi nada, esse sorteio maravilhoso.
2: Felicidade aí, dele, azar do frango, né?
1: É verdade.
6: E toca um porca, velho, pra nós ver.
1: Toca um porca,
2: velho. Eu tenho certeza que o frango não tá nessa animação.
1: Também tô achando que o frango não tá tudo com tudo aquilo, né? Sextou pro frango, né?
7: Bom dia, Samuca.
1: Quem vai?
7: Sextou. Samuca, bota aí no sorteio, por favor. E toca uma do João Carreira e Capataz, pra nós tá, tá bagunçado, mas tem gerência.
1: Tá bagunçado, mas tem
7: gerência. O programa tá nota 10 aí, pessoal.
2: Olá.
7: Hora de estampar uma gelobel, né? Já passou da hora.
2: Samuca, cima. Acabei de receber mensagem aqui de um grande amigo, de um grande cliente nosso, o Márcio Boschetto. Márcio Boschetto mandou: tamo na escuta, Joãozinho e Samuca. Tamo aqui ouvindo vocês nessa sexta-feira. Márcio, já tá no sorteio também do 150 e da costela, tá? Obrigado pela audiência, obrigado por estar ouvindo e obrigado por mandar mensagem e avisando que está no escuto, tá? Isso aí a gente fica muito feliz.
1: Opa, o importante é participar, né?
2: Márcio, um parceirão nosso. Deus abençoe Márcio e a família dele.
1: E olha ele aqui, Renato Rá, conhece essa fera ou não?
2: Conheço.
1: ele mandou um áudio kkkk aí embaixo, que chega a preocupar o áudio, né?
2: É um problema botar esses áudios aí, cara, que só tem a risadinha embaixo. Eu não ouvi antes, se sair alguma coisa não é nossa culpa.
1: Vamos ver. Bom dia, Renato.
8: Bom dia, pesada. Quero mandar uma música aí pra todo mundo que estiver ouvindo. E vamos animar isso aí. Essa sexta-feira, né, pesada?
1: Credo.
2: Parece que vai enterrar só.
8: Erro.
2: Agora. Que diacho de animação é essa, cara?
1: E ele mandou kkkk.
2: Não, é caso pensado, parece que tá indo.
1: Eu pensei que podia ser pior. Eu pensei que ele ia falar alguma besteira.
2: Eu também achei. Parece que tá indo no velório da sogra com essa animação dele.
1: Pois é, meu Deus do céu. Ô, Ariane também, bom dia, Ariane.
9: Bom dia. Como é que vai? Me chamo Ariane, eu quero participar do sorteio. Tô na escuta, na amarelinha. Toca a música Chitãozinho Chororó.
2: Evidência, cara! Meu Deus do céu!
1: Viu? E faz tempo que não toca isso aqui, hein?
2: Rapaz do céu!
1: Tempo que não toca isso aqui.
2: Aguenta que eu vou ali no mercado pegar um litro de cunhaque pra nós tomar junto.
1: Viu? Tem aqui 1990, mas tem a mais nova
2: que foi regravada. Eu nasci, cara! Eu nasci em 89, né?
1: 89?
2: Eu sou de 89, então, 89. Ó. Imagina quantos anos tem essa música? 35 anos, idade, na cabeça. Né?
1: Idade.
2: 35 já.
1: Fazenda Barbosa! Bom dia, Daniel!
10: Fala, Samuca, bom dia.
1: Bom dia.
10: Manda uma bem boa aí, coloca meu nome no sorteio. Uma tracada na peleia aqui na Fazenda Barbosa. Estamos só pelo sorteio pra cartão churrascão.
2: Manda uma bem boa, mas que depende que bem boa é essa, né, cara? Pra mim, uma música é bem boa, pra você às vezes não é.
1: Viu, Zezé numa sexta-feira é remédio, né? É remédio, né? Bom dia.
2: Zezé e Chitãozinho ao mesmo tempo, meu Deus do céu, numa sexta-feira com esse tempo aí, cara.
1: Vou falar assim, tá com uma bem boa, eu jogo Zezé porque Zezé não tem erro.
10: Bom dia.
2: Bom dia.
10: Estou, bebê. Põe eu nesse sorteio aí,
2: Vai que dá, né?
1: Vai que dá.
10: Sapecar essa meu costelona Deus. Final mas, de semana.
2: Mas o povo tá que tá não, tá muito desanimado.
10: E põe eu nesse sorteio aí.
2: Não pode, cara.
10: Alisson,
2: tá uma vergonha na tua cara, Alisson. Bota um áudio aí mais animado. Áudio desse jeito aí dá sono.
1: Eu tô achando que só nós que vamos ganhar esse pix da costela.
2: Eu tô achando que eu que vou ganhar, que eu tô sendo mais animado até agora.
1: Também tô achando. Fala, Daniel, bom dia! Não, o mesmo áudio, né? Cadê?
10: É o mesmo coisa. Positivo, Zezé não tem erro, igual você falou.
1: Viu, Zezé? Essa mesmo. Zezé é tipo uma injeção de bezetacil pro caboclo que tá com a saudade inflamada.
2: Ou ele renasce ou ele morre?
1: Viu, é tipo. Tipo, o caboclo tá meio amarguradão, assim, toma aquela injeçãozona que chega a amargurar, né?
2: Ai, dona que aconteceu, Silvana? Dona Silvana?
11: Bom dia, João, tudo bem? Tô na escuta do programa, aqui na Agropecuária Stort, defumando um salaminho, né?
1: Opa!
11: E aí tá o resultado do salame, pequeno acidente que nós tivemos, né? Mas graças a Deus já tá se recuperando, tá quase, vamos dizer assim que não tá bom ainda, mas tá, né, levando a vida.
1: Beleza?
11: Tô assistindo o Renan Patrick lá em Jataí, Goiás.
1: Jataí, verdade, né?
11: É, tá representando nossa cidade, né, tá laçando. Que Deus abençoe mais esse final de semana dele, né, e o nosso também.
1: Amém.
11: Abraço, Samuca, quero participar do sorteio, sou ouvinte de todos os dias, Silvana Vizentinho.
2: Conte pra nós, dona Silvana, o que aconteceu com essa mão aí? Manda aí um áudio explicando o que aconteceu, foi uma facada, uma queimada, uma paulada, o que aconteceu?
1: Isso aqui é o Valmor. Isso aqui acho que é o Valmor, pelo que ela falou ontem. O Valmor tá meio de molho esses dias aí.
2: Nossa,
1: deve ter. Certeza, né? Foi carnal porquinho, acho que.
2: Eu conheci uma mulher que ela colocou o dedo no cilindro, piá, fazendo cuca. 100 pontos na mão, cara. Rapaz. Eu juro pra você, ela é mãe de um cliente nosso.
1: É.
2: E, cara, 100 pontos na mão, imagine. Nossa. É louco. E Deus. De enfiar a mão dentro do cilindro.
1: Não tem, né? Imagina a guria que dá, né?
2: Meu Deus do céu.
1: Fala, Sebastião, bom dia.
12: Bom dia, pesadinha. Sebastião Pedreiro, por cá na obra, sempre na Sebastião escuta, todos tá os dias aí, da melhor, da amarelinha. Manda pra cá esse Pix da JR Rolamentos aí. Isso aí, piazado. Ótimo dia. Toque uma aí do João Carreiro e Capataz pra nós.
1: João Carreiro e Capataz, já vamos sapecar a moda do Ida aí, João Carreiro.
2: Olá.
1: Juninho, bom dia.
13: Bom dia, Joãozinho e Samuca.
2: Bom dia.
13: Tão bom? Eu tô querendo ganhar essa costela e o Pix de 150. Tem uma mini moto querendo comprar gasolina.
1: Tá sem combustível?
13: Sá, senhora. A costela é pra mim comer com a minha família.
2: Você tá
13: meu
2: de...
13: nome é Juninho.
1: Juninho.
13: Terminar bem as férias.
2: Olha o piada.
1: Direito,
2: imagina terminar as férias com 150 conto no bolso, cara. E uma mini moto e chuva, velho, ao mesmo tempo. Esse piada ele não tá de boa intenção.
1: Viu, aproveitar, já que ele tá falando em mini moto, né? Vou fazer uma propaganda.
2: Sabe quem
1: tá vendendo essas mini motos aí? Que tá num preço top também,
2: no
1: ciclo? O Agrocampo, nosso amigo Divo, tá com a venda aí dessas mini motos aí pra você. 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
2: Tá, senhor.
1: A criançada sai fazendo pita aí de fumaça, que aqueles motorzinhos, dois tempos aí, comendo mal, né?
2: Não dá pra dar pra gente, cara, um troço desse a gente se mata num gramadão.
1: A gente se mata, mas ó, quer fazer a alegria da criançada, Agrocampo? Tem. Né, Juninho?
13: Aí, ó, minha moto.
2: Aí, Juninho, velho, tentado.
1: Um abraço aí, Juninho.
14: Bom dia, Tiago. Tudo certo?
1: Senhores.
14: Lá com nós participar do sorteio da costela e do Pix aí. Toca um Amado Batista pra animar a obra aí.
2: Secretária, mais ou menos?
1: A peão de obra. Já escutou? Peão de obra. Vamos tocar Amado Batista, mas logo depois essa aqui, ó. Foi pedido e essa aqui é do Ida, hein? 50 anos, mas é mais velho que você,
2: não,
1: né?
2: DVD
1: 50 anos.
2: Chitãozinho Choró, depois Amado em Batista, na sequência, rapaz.
1: Meu braço.
2: Vai ser uma choradeira.
1: Isso aqui é pra animar sexta-feira, né, Daniel? Ó,

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0: tudo, né? Derreter essa rádio, Joãozinho. Que tem mensagem, ó, acho que o povo agora tá acordando, hein? Que você me disse, João? Ou tá acordando ou não?
1: Eu acho que baseado nas mensagens que eu estou vendo, o pessoal tá bem animado. O pessoal já tá com a zóia aberto. Tomaram um cafezão. E quem que é esse? Ah, o Fábio! Olá, Fábio, velho!
0: Aí depois dessa chuva essa semana, tá animado aí pra ir pra trilha, né?
1: Fabinho Bonardo tá acordado, cara. Ó, primeira vez que eu vi ele me mandar mensagem aqui. Nunca tinha visto.
0: Viu? Ele é daqueles ouvintes tímidos.
1: Ah, é?
0: É, daqueles que escutam todo dia, mas nunca manda nada, sabe? Mas a gente sabe que tá na escuta.
1: Ele tá na escuta?
0: Se der um grito, ele manda mensagem. Entendeu?
1: Mas, olha, mandar um abraço então pro Fábio Bonardo, nosso amigo de trilha, amigo de... das cachaças.
0: Das cachaças, dos final de semana.
1: Mandar um abraço também pros Piá também, pros Bonardinho, que são tudo atentado, virado no que é aquilo.
0: O Gabriel e o Guilherme?
1: Aham, os Bonardinhos são atentados, Piá. Que é caboclo pra você ir pro meio do mato fazer uma trilha, tá ali, cara. Não dá pra chamar duas vezes.
0: Você acha que o Fábio é louco, os Piá, então, dele?
1: Mas é de pai pra filho, né?
0: A fruta não cai muito longe
1: é uma... do pé, né? É, foi passando pro pai pro filho, porque o Fábio sai fora do corpo, cara. Antigamente era pior, né? Hoje ele tá meio quietão, mas antigamente agora, o bagulho era mais louco.
0: Agora parece que deu um cegar, né?
1: Já os piá deles estão dominando o troço.
0: Ô, Fábio, bom dia pra vocês aí, todo o pessoal lá da Mecânica Pitanga Bombas, né?
1: Exatamente, o Fábio podia mandar um áudio, né? Em vez de mandar a mensagem, né? Manda um áudio aí pra nós, Fábio.
0: Vai que ganha, nós fazemos lá na mecânica dele, né? Esquenta pra trilha.
1: Mais uma ótima ideia, né, cara?
0: Ou colocamos no escape, né? No escapamento, aquela costela, amarramos no escapamento, vamos pra trilha, no meio da trilha, só desamado, escapamento assado, né?
1: Exatamente. Ó a fotona dele do WhatsApp. Foi uma das nossas idas pra Prudentópolis, cara.
0: Não teve mais, né?
1: Ah, fomos 3 anos seguidos, o trem ficou sofrido, cara.
0: Aí começaram a sofrer demais?
1: Olha, você foi a primeira vez, cara. Maquinona de show pra trás da galera do Wagner e o pau torando. E o Wagner, o Fábio mais louco que o Batman.
0: Esse dia eu não pude ir, mas fiquei sabendo que foi top, né?
1: Foi top. Uma experiência muito boa, muito legal.
0: Vamos com o Dida? Diretamente da onde, Dida, hoje? Bom dia!
2: Noel. Hoje. Estamos por casa.
0: Por casa hoje.
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0: tentando entender.
1: Viu? Ela tá na fila da consulta.
0: Telefone e tá dos... 41 ali.
1: É de Curitiba?
0: Ah, Curitiba. Tá em Curitiba. Ah, lá, tá em Curitiba. Urologia. Urologia em Curitiba. Tá bom, tá lá em Curitiba pra antes de fazer os exames, as consultas ouvindo nós, né? Pra dar uma motivada, uma animada, né?
1: O Country não se entrega, né? Não se entrega, né? Alessandra, bom dia. Alessandra Santos lá do Paraíso, obrigado pela audiência, Alessandra.
2: Bom dia, piazada. Castelo aqui do Cantu, tamo ligado, amarelinho. Toca pra nós aí, tudo vem do campo. Coloca meu nome no sorteio aí, beleza? Tudo de bom.
1: De bom, valeu, Castelo.
0: Olá, né? Olá. Não é que deu certo intimar o caboclo?
1: Vamos ver.
3: Fala, meu amigo Samuca. Vamos, João. Tá animado? Pois é, cara. Tive que dar uma sossegada um pouco nas trilhas, hein? A minha picape não tava me acompanhando. Daí fica mas muito difícil, né?
1: Desse jeito.
3: Mais um bom dia pra vocês. Uma ótima sexta-feira pra todo mundo aí.
1: Bom dia.
0: Mas não tem como acompanhar. Ele queria chegar na lua com a picape. A picape não aguentou chegar, rapaz, bicho.
1: Eu vi, o dia que eu conheci o Fábio foi no meio da trilha, lá no Bida.
0: Ah.
1: E eu conheci ele que ele tava, viu?
0: Tombado, no mínimo. No mínimo tá tombado a picape.
1: Tombado dentro da valeta d'água, ele com a peruca de palhaço em cima da porta e gritando pra piazada. Foi desde aí que eu conheci ele. Viu? E louco, né?
0: Como é que a picape vai acompanhar ele?
1: Viu? Aquela picape, pro meio da trilha, ela vai deitando, né?
0: Ela vai deitando pra descansar.
1: Vai deitando.
0: Não, né? Aguenta a pressão do motor.
1: Um abraço aí, Fábio. Tamo junto. Obrigado pela participação, audiência. Quando eu lembro dessas trilhas lá, eu lembro do nosso amigo finado, né?
0: O finado Bida?
1: Do gelo? Também.
0: Ah, sim.
1: Do gelo também, o... Seu nome dele agora, fugiu da cabeça? Padre Matheus? Do Thiago?
4: Ai...
1: Fugiu da cabeça.
0: Tá, fugiu. Rapaz. Deve estar tá olhando por nós lá.
1: Deve estar olhando por nós, né? Rapaz, lá era a raiz, né, Fábio? Naquela época, né? Todos os jipinhos da piazada, né? Gaiola e fervo, né?
0: Tudo num padrão só, né, cara? Num padrão ali, né? Todo mundo se divertia, né?
1: Sidão?
0: Exatamente.
1: Um padre Sidão, né? Rapaz, saudade dessa época, né, Fábio? Ali a gente era feliz e não sabia, né? Fala, Matheus, bom dia!
5: Fala, piazada! Bom dia! Sextou, né?
1: Sextou!
5: Não aguenta a pressão! Vê se toca aí o De Carona com Saudade hoje! Positiva!
1: Positiva!
0: Nosso amigo Matheus tá mal acostumado, bicho, velho! Já ganhou prêmio e áudio, ó! E etiqueta, velho, da JR atentada!
1: Filtro, esse aqui?
0: Etiqueta de filtro! Ó, foi filtro lá! Filtro
1: lubrificante MWM aspirado!
0: Tá lá
1: com as peças aí! Grande abraço aí, Matheus!
0: O Matheus velho atentado, esse daí ele tem sorte, cara, ele ganha os prêmios aí.
1: Ganhou semana passada?
0: Ganhou.
1: Semana passada, né, Matheus?
0: E tá louco pra ganhar de novo, pelo jeito.
1: Tá louco, né? Bom dia.
6: Bom dia, piazada. Aqui é a Elisângela da Planalto, tamo na escuta, coloca aí no sorteio aí.
1: Valeu, Elisângela. Viu, semana passada ele falou pra mim, mandou a chapinha e falou assim, fala pro João mandar um pouco mais, que eu sou um cliente muito forte dele.
0: Mas daí quando você me avisou, eu já tinha feito.
1: Já tinha feito, né? Verdade, né? Fala, Douglas.
7: Bom dia, Samuel. Douglas por cá, sintonizando a amarelinha. Toca aí o velho casarão pra nós, quer participar do sorteio. Tamo junto,
1: obrigado pela participação, hein, Douglas.
8: Fala, piazada, bom dia. Bom, põe meu nome no sorteio aí, que é o Christian.
1: Fala, Christian.
8: E toca a música pra nós e Reginaldo Rossi, garçom.
0: Nossa senhora!
8: Manda pra nós e põe meu nome no sorteio, vamos ganhar essa costela aí pra nós, queimar, bicho.
1: Vamos aí
8: na oficina, tramando no lixamento do
0: nosso carro aqui. Essa sexta-feira não tá normal, cara. Como é aquela do Zé de Camargo lá do... Estãozinho de Sororó lá do...
1: Evidências.
0: É Amado Batista. Agora ele pediu...
1: Só pelo fato do Preto ter participado com nós hoje, já tá meio esquisito.
0: Não tá normal esse negócio, cara. Tá muito esquisito.
1: Tá mandando um áudio ainda?
0: Nossa senhora, cara.
1: Vamos se benzer, né? Bom dia.
9: Bom dia, Amarelinha FM. Aqui quem fala é a Alana Silva. Quero participar do sorteio da costela e do Pix.
1: Fala do Nordeste.
9: Bom dia pra vocês.
1: Pelo sotaque,
0: né? Me conta de onde você tá falando. ou tá em Pitanga, às vezes, né?
1: É em Pitanga, né? Fala, Jefferson.
10: Alô, Samuca. Bom, João.
0: Estamos
10: aqui na escuta da melhor, ajudando o pai na ouvindo a amarelinha.
1: Ajudando,
10: né? Na participação do sorteio aí da JR Rolamentos. Pouco bom se ganhar, né?
1: Nossa.
10: Lá sempre aparecemos lá é uma loja muito boa. E quem fala, Pedro Henrique, marque na Pitanguinha. Tchau, obrigado.
0: Ô, louco, cara. Agora me surpreendi. Parabéns pelo áudio, cara.
1: Mandou uma fotona aqui, ó.
0: Mandou uma fotona, bonezão da loja.

0: no pai, aí é bonito, aí, cara. Aí
1: é pra fazer moral que seja.
0: Se um dia eu tiver um filho, eu quero ter um igual esse. Igual esse. Parceiro.
1: Vamos de moda, vamos de moda, então, vamos tocar mais uma moda. Venha participando. Hoje tem o que, João, pra sorteio? Pessoal que participar com uma áudio animado hoje. Hoje é sexta-feira. Olha, por pior que da sexta que esteja. Ainda é sexta-feira, não existe sexta-feira desanimada,
0: claro, né? Que não. Sexta-feira é ótima, cara. Hoje tá bom pra comer aquela carninha de porco, sabe? Bem pesada, fazer lá um viradão. Eu já comi virado hoje.
1: Dá pro mel?
0: 7 horas da manhã, tava lá.
1: Cedo.
0: Nossa, né? Senhora! Cedo,
1: hoje é dia.
0: Com dois ovos pro meio.
1: Nossa, viu? João, hoje é dia, sexta-feira, então manda sua mensagem, manda o seu áudio animado pra nós aí. Sexta-feira é dia, e é claro, a gente tá aí esperando por você aqui na nossa Amarelinha 102 FM, a rádio, né, que mudou o rádio.

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9: 11:11.
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1: 12 horas agora, 21 minutos, eu tô com o Marcos Pacheco aqui, a gente tava batendo papo, conversando, a gente vai falando aqui, Marcos, quando vê já é meio-dia, né? O João tá hoje aqui com a gente também aqui na rádio, e ele fala assim, rapaz, eu chego 10 horas da manhã, aí eu pego um café, a gente escuta uns 2, 3 áudios ali na rádio ali, quando olho no relógio é meio-dia e meia, né? Então o horário voa aqui, mas vamos tá passando aqui pra conversar com ele, cumprimentar ele, primeira vez que até no programa dos Piás, a gente já tinha feito outros convites aí, mas hoje até que fim deu certo para estar aí conversando com você aí que está na sintonia, você que está aí ligado, plugado aí na 102.3 FM, aqui no programa dos Piá, e cumprimentar ele então, seja muito bem-vindo, Marcos, aí no programa dos Piá aí pela primeira e de muitas vezes aí que a gente vai estar conversando aqui, né, Marcos? Bom dia!
2: Bom dia, Samuel, muito obrigado, primeiramente, bom dia também aos ouvintes da Rádio 102 e... Agradeço o convite, desculpa não ter vindo antes, a vida bem corrida ali.
1: E na cartório.
2: Respondo por dois cartórios, então fica correndo para lá, para Boa Ventura e volta. Mas agradeço e estou aqui à disposição.
1: Vamos estar falando hoje, adentrando no assunto, que até eu vejo, a gente escuta aí a chamadinha, estou sempre aqui no ar, que é a respeito, né, de doação em vida, né? E alertar é uma coisa que ninguém procura sempre. Aceitar, né, a situação de que a doação em vida ela é muito mais prática, rápida, e a gente vê, a gente trabalha aí com a parte de fórum, eu sou estudante de direito também, então, não fui teu aluno, mas aluno da UCP, a gente sabe que o processo, quando entra no fórum, ele é muito, muito mais demorado do que, às vezes, você chegar aí com a família e sentar, conversar e acertar no cartório, né, Marcos? Você é uma pessoa aí que pode estar conversando e batendo papo aqui, explicando como é que funciona tudo isso aí, né?
2: Sim, sim, Samuel. Então, desde 2007, tem um movimento importante dentro do Poder Judiciário do Brasil todo, da desjudicialização, ou seja, deixar para levar para o Poder Judiciário decidir somente as causas que não tem acordo, que não tem possibilidade de se resolver pacificamente. Então, desde 2007, a gente tem feito os inventários no cartório. A gente faz, há muito tempo, já antes mesmo desse movimento da desjudicialização, as doações, as escrituras de compra e venda, escritura de hipoteca, de alienação fiduciária. Então, existem diversos instrumentos jurídicos lá que a gente já lavra, mas esse movimento vem aumentando, né, de tirar do Poder Judiciário as demandas que as pessoas podem resolver entre si. Então, hoje é possível já fazer o inventário, com testamento, inclusive, no cartório, fazer os testamentos. A gente faz, inclusive, inventário, Samuel, com pessoas menores, incapazes, com manifestação do Ministério Público, que a gente faz o encaminhamento dessa documentação para eles. Então, hoje, o usucapião extrajudicial também está sendo feito pelo cartório. Também é muito rápido, a gente estava conversando aqui fora do ar, né? Uhum. Então a gente sabe que o processo do usucapião hoje, através do Poder Judiciário, para dizer que é rápido, é 5 anos. No cartório tem uma média aí de 8 meses, passa ali mais ou menos uns 60 dias no tabelionato e mais uns 4 a 6 meses no registro de imóveis.
1: Você está acompanhado do advogado?
2: Então, alguns atos são necessários o comparecimento do advogado. Então, o inventário é obrigatório, o comparecimento do advogado, divórcio e partilha também, e a parte do usucapião extrajudicial. Os demais atos não necessita de advogado.
1: Uhum. Então, para tornar esse processo mais rápido, né, essa judicialização aí desse processo, para estar... acelerando, né, para quem já consegue estar conversando aí com os filhos, tá passando em vida e deixando esse testamento pronto aí, para que mais tarde, né, não venha da dor de cabeça, né?
2: Exato, exato. E esse movimento de você falar desse planejamento, né, sucessório, planejamento patrimonial, ele tem sido buscado muito pelas pessoas aqui de Pitanga, pelos agricultores, pelos comerciantes, para deixar tudo meio que acertado, para que não haja nenhum tipo de litígio futuro. Então sabemos que o litígio vai parar no Poder Judiciário, então leva muito tempo, e a gente sabe que existe o dispêndio de financeiro, com honorários advocatícios, custas judiciais, e também o dispêndio emocional, que é muito grande. Você depender de uma decisão do judiciário aí por anos, né, esperando, isso traz consequências emocionais e patrimoniais. Imagina uma fazenda de, sei lá, 10, 20, 50 alqueires parados sem produzir, porque os irmãos ali estão litigando. Então é importante fazer o planejamento sucessório, e por conta da reforma tributária, que tá para acontecer já a partir do ano que vem, tá tendo uma busca assim gigantesca dos clientes aqui de Pitanga para fazer a doação com reserva de usufruto, a doação em vida, né? E trazer segurança aí pro, pro futuro.
1: Essa reforma tributária, você falou que pode estar aumentando também as taxas aí, pode estar aumentando os tributos. É progressivo, né? Conforme quanto mais terras, mais bens, mais valor agrega também mais tributos. Como é que vai funcionar isso aí?
2: Não, vou contar uma historinha assim. Como é que funciona? O ITCMD é o Imposto de Transmissão Causa Mortes, que é na parte do inventário e doação. Então, o imposto hoje, ele é de 4% na maioria dos estados. Então, estamos falando do Paraná, 4%, São Paulo, 4%, Santa Catarina, 4%. No entanto, com reforma tributária, o governo federal, através de uma lei federal, incluiu as alíquotas progressivas. Então, todos os estados vão ter que trabalhar, isso é obrigatório, com alíquota progressiva. Então, nós vamos começar com uma alíquota hoje que é de 4%, que é o mínimo, 4%. Vai para 6, tem alíquota de 6, tem alíquota de 8, de 10 e de 12. Então, essa vai depender muito do patrimônio. Então, eu tenho uma casinha, um carro, vou provavelmente, isso eu não consigo dizer para você se está correto, mas como exemplo, né, vai cair numa alíquota de 4. Aí eu tenho uma casa, um sítio, meu patrimônio é de 2 milhões, por exemplo, né? Vai ser de 6. E aí, gradativamente, esse valor vai aumentando.
1: Vai lá para 8.
2: Exato.
1: Tem uma fazenda, vai para 12. Isso é tributo do governo.
2: Tributo do governo estadual, né? Inclusive, em 2024, já teve alteração na lei, foi levado para a Assembleia, foi aprovado e houve o veto do governador. Então, já não passou, que já estavam tentando implementar essa alíquota progressiva lá em 2024. Agora não tem escapatória. Os estados são obrigados a criar alíquota progressiva. Então, antes de criar essa alíquota, as pessoas já estão se programando, prevenindo e buscando para fazer a doação em vida.
1: Então, fica esse alerta. Hoje, então, é tabelado 4%.
2: Exato, o ITCMD é 4%.
1: Aprovado, já fica aí progressivo, né? Conforme aí a quantidade de bens e valores agregados, maior quantidade de tributo que você também vai estar pagando. Então, se hoje, um exemplo, aqui a gente fala em muitas terras, propriedade rural, muitos terreno, né? Então, se hoje você, produtor rural, que já está querendo fazer, deixar tudo pronto, seu testamento, passar em vida, deixar tudo dividido certinho, deixar tudo documentado no cartório, você vai estar pagando hoje 4%. Se caso você vier tomar essa decisão mais para frente, seja 2027 em diante, você pode ser que pague talvez até o dobro, ou mais que o dobro, né? Se a gente fala aí até 12%, então mais que o dobro do valor em tributos, somente em tributos para o governo. Então, acelerar quanto antes, porque é um processo que, igual você falou, pode demorar um pouquinho ali no cartório, mas você dando entrada aí quanto antes, esse ano ainda, né?
2: Sim.
1: Você vai pagar somente 4%, seria isso?
2: Exatamente, hoje, para fazer uma escritura de doação, Samuel, é bom falar, ela é bem rápida, tá? Uhum. Não é demorado. Então, tem doações que a gente faz de um dia para o outro, dependendo da quantidade de patrimônio. Às vezes leva um pouquinho mais, uma semana, 10 dias. Então, depende muito do tipo de doação que vai ser feita. Então, é bem rápido. E eu aconselho que as pessoas procurem os cartórios, os tabeliães de sua confiança para se planejar e fazer essa doação antes que venham essas alíquotas progressivas, né? Então, até o final do ano, nós não vamos ter mudança, porque a lei tributária ela só pode valer a partir do ano seguinte. Tem a questão do período da anterioridade,
1: nonagesimal
2: e anual. Então, tem que tomar esse cuidado, mas o planejamento ele é muito importante, porque a gente sabe, né? Todos os governos estão buscando arrecadação cada dia mais. E esse imposto progressivo vai ser implantado, infelizmente.
1: Vai ser, ele já era para ter sido implantado.
2: Já era para ter sido.
1: Foi assim, Ratinho Júnior empurrou com a barriga que dava, que deu agora. Mas infelizmente agora também, até mesmo com a troca aí do governo do estado, né?
2: Sim.
1: Infelizmente agora a gente já não tem muito para onde se escapar, né? Então, para você que quer fazer toda a sua documentação, tá querendo aí fazer a sua doação em vida, deixar seu testamento tudo pronto, acelera o processo, porque a partir do ano de 2027, você pode, de 4, você pode pagar até 12%. Então, João, vai ficar caro pro bolso de quem? Até mesmo de quem vai doar, né? Vai ficar caro
2: pro bolso,
1: né?
2: Sim.
1: Então, Marcos, vamos falar o seguinte, o pessoal que às vezes tá na escuta, quer entrar em contato com você, escutou, né? Às vezes já se alertou, nossa, eu acho que eu vou deixar fazer agora, que às vezes deixa lá mais para frente e acaba pagando mais caro, né? Às vezes, 2027 é 12, 2030 é 20, né? E a gente não sabe, né, como é que vai ficando aí essa progressão de tributos, né? Então, quem queira entrar em contato com você, trocar uma ideia, bater um papo, às vezes, né, só conversar, né? Ah, não quero entrar em contato com o advogado, não quero nada, quero conversar direto com o Marcos Pacheco ali, o cartorário, para estar conversando, ver o que, que eu preciso para fazer, como é que vai funcionar. É, eu tenho esses meus bens aqui, eu quero passar para os meus filhos, como é que eu consigo fazer isso, quanto que eu vou gastar, quanto tempo demora, qual que é a documentação necessária. Isso aí você consegue falar direto com você, né?
2: Sim, sim, isso mesmo, Samuel. É importante dizer assim, eu estou à disposição para atender todo mundo que precisar, mas procurem sempre um tabelião da sua confiança. O tabelião, ele é um profissional que ele é escolhido através da confiança das partes. Então, se você tem um outro tabelião da sua confiança, procure também, mas de qualquer forma eu estou à disposição para tirar todas as dúvidas. E é muito importante fazer esse levantamento prévio, e não tem custo nenhum. A gente faz um orçamento, vê quanto que fica. É um planejamento, né? Que a pessoa pode, de repente, deixar para mais para frente, para o mês que vem. Então, bora entrar em contato comigo. 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
2: 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E lembrando que é sempre a gente faz todo um levantamento prévio, a gente coloca, informa qual é o valor do TCMD que a pessoa vai pagar, qual é o valor da escritura. Lembrando que a escritura é a parte mais barata. O que encarece mesmo hoje é o ITCMD, que é 4%. Então, por exemplo, imóvel no valor de 100 mil, 4% dá 4 mil reais. De 1 milhão, dá 40 mil reais. Então, é esse tributo que encarece mais. Imagine, se vier a alíquota progressiva, aí vai ficar ainda maior.
1: Mas para quem vai uma terra aí de 1 milhão pagar 40 mil e daí pro ano que vem pagar 120?
2: Não, é muito
1: maior. É muito dinheiro, né?
2: É muito
1: dinheiro. E isso eu tô falando de tributo que vai pro governo, vai pro caixa do governo. Não é coisa que retorna no teu bolso, não. Então, é muito dinheiro aí para você estar pagando imposto. Então, por isso que a gente fala, acelera o processo. 2027 tá aí. A gente já tá no mês 7. Então, é importantíssimo deixar tudo em dia e tudo em ordem, essa parte documental, né? Então, agradecer pela tua participação. A gente batendo um papo, conversando aí a respeito de doação em vida, né? E a importância disso nesse ano de 2026. E mais pra frente a gente vai estar conversando aí sobre outros assuntos também, trazendo aí mais assuntos aí. Muito obrigado.
2: Eu que agradeço o meu convite, agradeço os ouvintes da 102 e tô sempre à disposição para atendê-los aí.
1: Então tá aí, obrigado.
2: Obrigado.
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3: Diz o dito popular que a fome é o melhor tempero. Já imaginou?

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10: Meio-dia e 2.
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0: Olá, agora 12 horas, 7 minutos, meio-dia e 7. Conversa com o Marcos Pacheco, Aguiar aqui, agora há pouco aqui no programa dos Pia. Conversa produtiva, conversa também aí muito importante a respeito aí de doação em vida, a respeito também aí dos tributos aí que estão para ser aprovados a partir do ano 2027. Para você que tem patrimônio e quer deixar toda a documentação em dia, essa conversa é muito importante aqui no rádio, né? Bom, mas também o que é muito importante hoje é o nosso sorteio também, né? Tem sorteio hoje, R$150 no Pix, mais um costelão de 5 kg pro ouvinte.
1: A informação sempre é importante pra gente saber o que fazer correto.
0: Se organizar.
1: Mas ganhar prêmio também é muito bom. Então, sextou com prêmios, com informação, com muita música. E agora vamos para as conversas.
0: Vamos lá,
1: para as áudios.
0: O pessoal mandando áudio para nós. Aqui a gente fala o seguinte: a gente bate os canteios e corre com a cabeção.
1: Em pouco tempo, né?
0: Viu? E o horário voa, né? Meio-dia e oito. Viu? O horário voa aqui nesse rádio. Vamos lá então, vamos lá, colocando a Diana. Bom dia, Diana!
2: Bom dia, Samuca. Aqui é a Diana Chon, da Planalto. Quero participar do sorteio dos 5 kg de costela e o Pix de R$150 na JR Rolamentos. E quero uma música bem boa pra nós aqui da Planalto. Vou ficar muito feliz se eu ganhar. Abraço!
1: Abraço!
0: Que bom, vamos lá, quem mais? Tem que estar animado. Luciano, bom dia!
3: Bom dia, Piazato, beleza? Aqui é o Luciano Bonfim de Santa Regina. Põe meu nome em sorteios e toque uma música aí. Perigosa e linda aí.
0: Perigosa?
3: Bom de barreto e corpo e alma.
1: Corpo e beleza? Alma. Será que ele tá atrás de uma perigosa também?
0: Perigosa e linda.
4: Bom dia, pesada. Gostaria de participar do sorteio. Tô Pix. Meu nome é Maria da Luz.
0: Maria da Luz? Bom dia, Maria.
5: Bom dia, pesada.
1: Bom dia.
5: Aqui do interior do Rio, aqui. O Jesus estava Tavapuana. Tô escutando Rio. Pelo aplicativo. Vocês.
0: Arapuana?
5: É. Toca aí. Farra, ping, foguete aí pra nós e escutar aqui. E coloca o nome do sorteio.
0: Deixa eu falar uma coisa que eu tô achando, sabe o quê?
1: O quê?
0: Viu? Sabia que nós estamos com uma audiência boa lá no Rio de Janeiro?
1: É Bom Jesus do Arapuana,
0: é
1: isso?
0: É alguma coisa assim, viu? Só que esses dias já tava o pessoal escutando nós diretamente lá do Rio. Lá perto, lá que tem o Rio de Janeiro, tem o interior do Rio de Janeiro e tem o Rio de Janeiro praia.
1: Sim.
0: Mas tá escutando lá na praia do Rio de Janeiro? Escutando lá. Eu fiquei indignado, fiquei, mas dá onda.
1: É que eles falam muito rápido, aqui é do Rio, daí eu parei e falei, mas Rio, ele tá pescando? Rio
0: Bonito?
1: É, não, é do Rio de Janeiro, bicho.
0: Rio de Janeiro, e eu vou falar pra você que nós estamos com audiência boa no Rio de Janeiro.
1: Tão importante.
0: Eu tô ficando indignado já, sabia? Tá começando a me preocupar, na verdade. O que nós estamos fazendo lá, João? O que nós estamos fazendo? Quem que levou lá?
1: Eu acho que não tem nada melhor pra eles ouvir lá. Eles estão ouvindo pra cá.
0: Viu? Acho que as rádios de lá estão muito ruins, né?
1: Será que tem rádio? Desculpa a rádio. Não, me perdoe, não é a rádio. Será que tem programa pior que o nosso de sexta-feira?
0: Não tem,
1: né? Pelo jeito tá tendo, né? Porque o pessoal tá ouvindo nós.
0: Tá tendo. Fala, Márcia, bom dia!
6: Bom dia, meninos! Bom dia, Samuel! Bom dia, João! Bom dia, toda a equipe!
1: Bom dia!
6: Da JR Rolamentos, Zia 102 FM. Márcia Padilha Gomes, gostaria muito de participar do sorteio do programa de vocês. Estamos aqui ligadinhos com vocês, fazendo arte, né? Como diriam os antigos. Fazendo umas pinturas, fazendo almoço, limpando a casa e ouvindo os meninos. Um grande abraço, meninos. Se possível, toca pra nós aí. Paixão de Mulher, com a Paula Fernandes. Presta pra todo mundo que tá ligadinho com vocês. Tudo de bom, meninos. Bom final de semana.
1: Valeu, Márcia.
0: Ah, mais um dom da Márcia, viu? Sabe o que que...
1: E bonito, né? A pintura, né?
0: Sabe o que que a gente não vê mais?
1: O quê?
0: Aquelas pinturas de pano e prato que tinha antigamente?
1: É.
0: Não existe mais, né, gente que faz, né?
1: Difícil, né? Não passou de pai pra filho.
0: A Márcia mandou ali pra nós, lembrei agora, né? Antigamente tinha decorado e tudo, pintura feita à mão, né? Sim. Hoje em dia já não tem mais.
1: Hoje é tudo aquele padrão de máquina.
0: Padrão de máquina, né? Bordado, né? Fala, Luizinho, bom dia!
7: Fala, pesadinha. Estamos aqui nos acabamentos e coloca o
1: bonezão. Sorteio. Bonezão desse... ajeitado.
7: Desses prêmios aí da JR Rolamentos aí. Um abraço pra vocês aí. Beleza?
0: Beleza.
7: Ó, só nos pisos.
0: Só nos pisos e nas obras e na audiência.
7: Valeu, Luiz. E olha o boné que eu tô aqui, ó.
0: Meu.
7: Dá uma olhadinha.
1: O que mais ajeita aí é o boné. O boné tá ajeitado.
0: E vídeo das piazadas na obra aí. Fala, Serginho, bom dia. Como é que vai?
8: Bom dia, Samuca. Bom dia, João.
1: Bom dia, Serginho.
8: Tamo aí nas atividades.
1: Aí, casona?
8: Coloca nós no sorteio pra ganhar esse churrasco aí. Vai que nós ganha hoje.
1: Olha, cara, me deu uns três queredeiros ali.
0: Caso de gente rico, né?
1: É outro nível, né, cara?
0: É outro patamar, né? Fala, Roberto!
9: Ô, piazada, bom dia, minha piazada.
0: 10h14.
9: É o Roberto aqui da Maristela.
0: Fala, Roberto.
9: Estamos trabalhando e estamos te escutando aqui. Quero participar do sorteio da Costela e do Pix.
0: Positivo.
9: Fala, Picarela, vai e manda um abraço pra piazada conversar, vai por aí.
0: Tudo de bom, valeu, Roberto. Ó, eu tô falando com o João aqui, 10h14, mas é que é o seguinte, agora é 12h30 e agora a gente tá colocando os áudios de 10h14 ainda, né? É. Então, sei que mandou o seu áudio aí, aguarde que a gente já chega lá, já nós colocamos.
1: Estávamos com muitas informações e daí ficou os áudios.
0: E conversa, né? Fala, Sir, bom dia!
10: Bom dia, pianzada. Coloquei eu no sorteio e eu moro em Catuporanga.
1: Olha!
10: Esse Pix aí. Eu sou a Cir, moro em Catuporanga.
1: Valeu, Cir. 20
10: e poucos anos. Pioneiro de Catuporanga.
0: Pioneiro de Catuporanga? Catuporanga é longe?
1: Catuporanga?
0: É.
1: É, antes de Nova Tebas.
0: É aqui, não, né?
1: É. Passa, que é até o posto de gasolina abrindo a rodovia, é, dois quebra-mola. Né?
0: No trevo do... Ali é Progresso?
1: É, ali é Progresso. Progresso, né? Passa o desmanche do Alcione... Aí você anda uma retinha, chega na subida, primeiro quebra-mola, posto Progresso, segundo quebra-mola, fez o S e chegou no trevo de Teba.
0: Um pouquinho antes da rádio do Magrinho ali, né?
1: Rádio do Magrinho?
0: É, mas tem uma rádio lá, Teba, ali. Sabia ou não?
1: Não.
0: É, ué. 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
12: 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E bora participar do sorteio da JR Rolamentos Peças Agrícolas. Quer participar do sorteio? E toca aí, Valéria Barros. Não quero piedade.
0: Valeu, grande abraço, Elisete. Quem que tá apurado, mandou pra nós lá? Não tô falando, o povo tá na praia, tá nós?
1: Com esse frio?
0: frio pra nós, tá na pitanga, na praia.
1: Homem, né?
0: Nem Guilherme sol tem. Petreche, tá lá na audiência. Alô, Guilherme, grande abraço aí, Guilherme. Não tem sol, mas é melhor nublar na praia do que com o sol na pitanga, né? Com certeza, né?
1: Nojento.
0: Viu? O homem tá lá na praia com um copão de chope lá agora, escutando nós. Ô, Guilherme, que praia que é essa aí, ó? Com quem lá? Com... Fábio Lara, tá em Itapema, certeza.
1: Ah, a mãe da pança do Fábio, né?
0: Fabinho Itapema, tá suja, as pernas brancas, não dá uma sol, né?
1: Perna fina, cambito branco com barrigudo.
0: Sabia que o Fábio Lara é só a cara de tongo, mas ele é vizinho do Neymar?
1: Neymar? Qual Neymar?
0: Neymar Júnior.
1: Neymar Júnior?
0: Uhum.
1: Conta melhor a história.
0: Banana Camboriú, sabe aquelas torres gêmeas quando o Neymar tem a cobertura lá?
1: Ah.
0: O Fábio Lara também tem parte do mesmo prédio.
1: No mesmo prédio?
0: No mesmo prédio. Dá diferencial, é. Vizinho do Neymar e do Luan Santana também mora lá. Já pensou? E o Fábio Lara, né? O prazer do Neymar morar perto do Fabinho, sabia?
1: Cara, bem estranho. Eu ainda tô custando a acreditar.
0: É verdade. Tô te falando.
13: Sua boca, bom dia, meu amigo.
0: Como é que vai?
13: Chegamos agora, cidade, por doiada meninada. Agora estamos por cá, tomamos um chimarrãozinho, vamos almoçar e vamos pegar algum serviço.
0: Beleza,
13: não dá muita tarde, pá. Não dizia que vão ficar bem de tarde. Valeu, Samuca. Até um bom dia, até mais. Tchau, tchau.
0: Até mais, Zezão. Até mais. Grande abraço, nosso amigo Geraldo.
1: Olha o Geraldo.
0: Ei, Geraldo. Ei, ontem, ó, faltou nessa carne, uma costela temperada já, mas essa aí não foi que ganhou no sorteio, né, Geraldo?
1: Ficamos. Mas, e nós ficamos só na foto, né?
0: Só na foto, né? Cadê a.
1: Cadê
0: a esposa dele? Já mandou mensagem aqui, agora vai achar aqui pro meio, né? Difícil achar aqui, hein? Fala, Caroline, bom dia!
14: Bom dia. Passando para confirmar a audiência, Carol aqui da Encruzilhada. E gostaria de participar do sorteio também.
0: Tá participando. Ó, a Sandra tá fazendo o quê? Bom dia também, coloca meu nome no sorteio, fazendo molho de pimenta. Molho de pimenta para acompanhar com a costela que ela vai ganhar hoje. Será?
1: Mas esse molho de pimenta é pra eles, pra consumo próprio ou pra venda?
0: Ou é pra venda ou
1: se
0: é pra...
1: Se for pra venda, me avisa, eu quero um pouquinho.
0: Ou é pra doação?
1: Eu vendo. Eu compro?
0: Vendo.
1: Eu recebo.
15: Eu sou o Joaquim, passemos para confirmar a audiência e queremos participar do sorteio. Tá, tchau, obrigado.
0: Tchau, obrigado. Quem mais? Quem mais?
16: Aqui? Bom dia, Piazada. Bom dia, Samuca. Bom dia, João. Tempo pra chuva, os carrão estão encostados ali. Nós estamos fazendo uma cerca aqui pra fazer uma horta aí, ó. Aqui não para, o agro não pode parar, né, João? Tamo aí. Beleza, Samuca. Só que a música aí, tudo vem do campo aí, do Chiquito e Bordonei pra nós. Beleza? Tudo que é de bom.
0: Tudo que é de bom. Valeu, grande abraço aí, Nelson. Nelson tá lá na audiência fazendo uma horta, Nelson. Sexta-feira aqui, Gabriel mandou? Sapeque Zezé, vamos tocar agora, né? Daí a gente volta de áudio, pode ser? Tomar um gole d'água aqui? Voltar aqui.
1: O quê?
0: É tudo ao vivo mesmo aqui. Zezé de Camargo. Tem que tocar um Zezé de Camargo e Luciano aqui. Qual é que é? A vai irmão da Lua.
1: Eu achei que você ia tocar Amado Batista.
0: Não é. Amado, daqui a pouco, peão de obra. Daqui a pouquinho, mas essa moda aqui, ó. Ô, Gabriel! Tá lá na sintonia. Amanhã parece que é Cezinha's House, né? Amanhã é dia de levar um presidente, né, Cezinha?
17: Essa canção.
0: Será?
17: Eu adoro ela.

0: horas, 22 minutos, dois corações e uma história. Zezé de Camargo, essa aqui é pra matar numa sexta-feira dessa. E chuva lá fora, João, a gente não consegue ver nada aqui.
1: Tá chovendo?
0: Chuva lá fora aí. Quero mandar um abraço, Franciele, também tá lá na audiência. Alô, Franciele, bom dia!
2: Bom dia, Samuel, tudo bem? Toca a música da Marília Mendonça pra nós ouvir. Marília Estrelinha. Estamos aqui fazendo almoço e ouvindo teu programa e coloco meu nome no sorteio aí. É a Franciele Soares.
1: Essa música da Estrelinha dá vontade de chorar.
0: Não, ainda com chuva.
1: É triste, Pia. É,
0: não, não. Sexta-feira hoje é animado, né? Então vamos
1: começar. É verdade.
3: Dia, Piazara.
0: Dia.
3: Tudo bom, beleza? Aqui é o Luiz Carlos, ao Parque São Basílio. Põe meu nome no sorteio aí. Toca uma música aí pra nós ouvir. Beleza?
0: Beleza.
3: Bom final de semana, tá com nós, tudo de bom.
1: Valeu.
0: Dia de bom.
4: Bom dia, Tibo Sayad. Eu sou o Nils Baltazar de Novo Retiro. Gostaria de ouvir uma música com o Eduardo Costa, nos bares da cidade. Manda pra nós aqui no Novo Retiro. Um abraço, Baltazar, sorteadinho. Quero participar do sorteio aí, Tibo Sayad.
0: Fala, Tibo, senhor.
1: Bares da cidade dá mais entusiasmo, né?
0: É. Você não é muito barzeiro, ué?
1: Não.
0: Não é muito de bar, né?
1: Só se for pra comer doce.
0: Doce
1: bar é bom. Doce de bar é bom. Não tem, cara. Doce de bar é a melhor coisa que tem. Ainda mais que é docinho, que você dá aquela batida na mão assim pra espantar as moscas. Aquele que é doce.
0: Mas você nunca foi no bar tomar uma cerveja e home office, né?
1: Já.
0: Rapaz, fica uns 3 dias quando dentro, não sai o gosto da boca, galera.
1: Cara, é um troço muito... Eu fui num bar... Eu fui lá num bar uma vez em... Pro Dentópolis, cara. Meu Deus, que home office bom.
0: Bom, azedo.
1: Azedo. E não deu volta, não ficou lembrando. Mas bom.
0: Viu, rapaz, se quer ver, sair pro encontro com alguém aí, com a gata, né? Como um home office antes, né? Meu Brasil. Viu, quem tem home office pra vender lá no Dois Pisos? Amigo, Dois Pisos lá.
1: Dois Pisos tem?
0: Dois Pisos tem home office, tem uns vidrão lá. De home office lá pra vender em conserva.
1: Vou ter que ir lá qualquer dia desse.
0: Viu, é bom, é forte o bicho, né?
1: Mas é pra dar sustância.
0: Por isso que antigamente tinha gripe, né? Vai pegar a gripe com o mesmo óbvio.
1: A imunidade tava lá nas alturas.
0: Mata até as lombrigas, né? Fala, Claudinei, bom dia.
5: Fala, Piazada, aqui é o Claudinei por cá na escuta. Ligado nessa amarelinha aí. E coloca nós no sorteio aí. Vai que nós ganha. Um dia nós tem que ganhar. Valeu, Piazada.
1: Nós falando em home ops e subir a imunidade. Cara, é uma coisa que eu tinha vontade de tomar, nunca me deixaram, é criolina. Antigamente o pessoal tomava criolina. Criolina. Mas, cara, o troço, você nunca mais vai pegar gripe. Você não pega nada.
0: Rapaz, não sabia não.
1: Criolina. Se alguém já tomou criolina aí, me conta, porque eu já tentei tomar, não me deixam, mas eu ainda vou tomar escondido.
0: Eu já tomei pra imunidade aquelas garrafadas que fala.
1: Ah, garrafada.
0: Garrafada é bom, né? Melhor que muito medicamento aí, né? E não é porcaria, né?
1: Não.
0: É natural, né?
1: Não.
0: Ô, fala, Leandro.
6: Boa tarde. Boa tarde. Coloca aí no sorteio aí. Já. Beleza? Um abraço,
0: tudo de bom, valeu. Miguel.
7: Bom dia, Piazada. Tamo ligadinho aqui na amarelinha. Coloca nós no sorteio. Bom, ótimo final de semana aí pra todos os ouvintes
0: e
7: todos
0: vocês aí da rádio. Grande abraço aí, Miguel.
8: Bom dia, tudo bem? Eu sou o Elis Ciotti aqui do Rio Quente de Baixo. Coloque meu nome no sorteio aí, que eu quero ganhar esse negócio aí, velho. Eu quero ouvir a música Renan e Rain.
0: Renan e
8: Rain. Célia Monteiro e as menininhas Sabrina e Sueli.
0: Oferecendo pra mulher e pra criançada na casa.
1: Grande abraço. Usando o WhatsApp da mulher, cara.
0: Ela deu um susto na hora.
1: O que aconteceu com o teu WhatsApp, meu filho? Que agora
0: quer ver o pulo do João
1: aqui? Você tá usando da mulher, tem alguma coisa.
0: Fala, Guilherme, bom dia.
9: Bom dia, Samuca.
0: Como é que vai?
9: Manda um abraço pro Fábio Lara aí. Põe lá no sorteio pra disputar aí.
1: Mandar um abraço pra Fábio. Fábio nem tá aí pra nós, tá lá pra praia.
0: Mas eu achei engraçado a cor das pernas do Fábio, o homem que anda só de calçadinhos dentro da cidade, vai pra praia com as pernas, chega a ser transparente.
1: Cara, é horrível, velho. Olha.
0: E a barriguinha também do Guilherme tá bem.
1: Competição de quem é mais bansudo.
0: Quem tá mais barrigudo.
1: Só que o do Fábio, mais fake, além de ser bansudo, as cambito fino branco, né?
0: As pernas é fina e branca, né?
1: Nunca tomou sol.
0: Ê, Fábio Lara! Diretamente da praia Itapema aí, né?
10: Acaba
0: com a... vai vendo, né? Cardeu, você foi mais lindo, né?
1: Viu? Você é motorista, filho. O motorista tem as pernas tudo queimado, o calor do motor, filho.
0: E não tem um pelo nas pernas, né? Tudo queimado, né?
1: Ele é o tal do caboclo que é motorista Nutella, motorista, né, velho? Fica só no ar-condicionado, aí ó, vai olhar, tá tudo branco.
0: As pernas do homem, né? Fala, Terezinha!
11: Bom dia, Piazada. Bom dia. Eu quero participar do sorteio.
10: Sou a Terezinha Pereira Santos, da linha Cantu.
0: Grande abraço aí, Terezinha. Obrigado pela participação. Giovanni, bom dia.
11: Bom dia, pesado. Aqui o Giovanni, queria participar do sorteio e pedir a música Mesa 12.
0: Mesa 12?
11: Estamos ouvindo vocês aqui na amarelinha aqui. Beleza?
0: Beleza.
1: Comecei a reparar ali que na foto que mandaram agora os bichos de óculos escuros, né?
0: Um solão, né?
1: Olha, um solão que dá medo, né, cara? Mas você sabe qual que é a tática do óculos escuros, né? Ficar olhando os corpinhos sem a mulher perceber.
0: E beliscando.
1: Porque ali o sol tá mais nublado daquela praia do que pitanga. E os dois de óculos escuros. Sei por que estão de óculos escuros.
0: Eu acho que quebraram, tá? Porque pela foto que mandaram aqui, não tem uma alma viva lá na praia, né?
1: Viu? Olha, tá nublado, não tem sol, de certo que é pra ficar olhando os corpinhos.
0: Certeza, né? Certeza.
1: Ou as aposentadas.
0: Viu? Mas essa Zé Dona só aposentaram.
1: Mas, só, viu, mas é porque tem umas aposentadas agora me enxutando na praia, né, cara?
0: Agora que esse negócio
1: aí. Ganha de muita.
0: E como é que é aquelas injeções lá? Os
1: botox?
0: Os botox e coisa arada, né?
1: Ei, Fábio, tira esse óculos aí, porque, velho, não adianta.
0: Não tem.
1: Se é pra se esconder da mulher, não leva junto.
0: Ele tá sem ela lá, né? Eu não vi as mulheres ali com os homens, né? Certeza que estão fazendo almoço, né? Melhor com chuva aqui do que com calor, né? Com certeza, né, Guilherme? Olha a moda de vocês aí, ó. Aí na praia não toca uma dessa.

0: quê, compadre? Ácido hialurônico.
1: Não. Olha, cara, no meio da música, João Henrique Geleschi explicando o que é o Botox pra nós, cara.
0: Como é que você sabe, compadre?
1: Meu, não tem, João. Como é que nós ia aguentar um negócio desse, cara?
0: Você tá andando, então, com essa galera
1: também? Você tá olhando a bula do que você tá aplicando, então, pra saber o nome certinho?
0: Não, pior, com quem que ele tá andando, né? Com quem que ele tá andando? É um piazão novo, né?
1: A pague da... Capaz, com quem ele tá se automedicando, filho. Será, compadre? Mas ele acha que ele é piazinho novinho, daí ele tá... botando Botox por conta.
0: Viu, tem uma música nova dos Agroboy, que é engraçado, fala isso aí. Eu vou pesquisar aqui, eu vou tocar Irmão da Lua. Manda um áudio aí, compadre.
1: Ó, só pra deixar bem informado, João Henrique Geleschi usa Botox, está usando, se automedicando com Botox e explicando pra nós aqui como funciona.
0: Só que o pior, né, ele tem a minha idade, ele não é muito velho, né?
1: Mas
0: ele...
1: é rodomucho.
0: Viu, e ele tá careca usando Botox já, compadre.
1: Carro de prefeitura.
0: Meu Brasil.
1: Acabado por fora, bondiano, bom, mas tá lascado por fora.
0: Trabalhador, né?
1: Aí hoje, né, tá que nem os manjaram, né? tá importando os Paraguaixão e se aplicando, diz o João.
0: Viu? Ô, Neizo, o que achou dessa aí, Neizo? É pra acabar, né, Neizo?

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0: Bom dia, compa Samuel. Bom dia, Joãozinho.
1: Bom dia.
0: Rapaz, vocês se apuraram aí. O Samuca ali falou, compadre, falou. Ah, eles aplicam aquilo. Eu não vinha falar nome, cara. Viu? Aqui é geração milênio, piazão. Aqui é cutis aqui, a pedra de pêssego, cara, que eu tenho no rosto aqui. Isso aqui é da geração milênio. Aqui não tem. Os mais novos aqui nem que podem fazer ácido hialurônico, podem fazer o que quiser, que nunca vão conseguir. Aqui é casca grossa, rapaz. Que é cunhudo. Que é malemar, um protetor aí quando o sol tá descascando o couro. Mas é, aqui é bruto o sistema.
1: Eu não entendi, cara, porque ele falou assim, aqui é pele de pêssego. Daí depois é cunhudo. Aqui não queima, aqui não sei o que lá. Ô João, você tá entrando em contradição, né? Porque uma hora é cunhudo, outra hora tem pelezinha de pêssego. Ah, por favor, né, filho? Quem falou lá o ácido sei lá do quê foi você.
2: E a hialurônico.
1: Eu não sei falar, cara, a palavra. E quem explicou qual que é o jeito que você que usa foi você. Então, filho...
2: O ácido hialurônico.
1: Agora todo mundo já ouviu que o João Angelesco usa Botox.
2: Agora já foi, agora,
1: João. É, João, agora não tem mais volta, fio.
2: Viu? Quem mais? Pessoal mandando áudio aqui ainda, João. E daqui a pouquinho já sorteio, né? Saber quem vai ser o ganhador, ganhadora. 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
2: 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Agora já quase chegando na época aí, o produtor rural, tava comentando agora há pouco aqui com o João, tá com sorrisão lá em cima aí, porque a progressão aí do soja tá pra aumentar, né? Hoje, batendo os 120 e tantos reais.
1: 125 que você falou, né?
2: Deixa eu dar uma olhada aqui, mas... só falar mais exato aqui. 125 hoje. 125 reais. 125,50. O contrato também pra 2027. 125,30 o valor do soja hoje. Então, 125 reais do soja hoje. Com a progressão que possa ser estimada até o plantio. Até aí, quase ali o final do ano, que o preço suba aí a beirar os 150 reais, né? 140, 130, 140 reais aí pro soja até o final desse ano, né?
1: Exatamente. E querendo ou não, o tempo tá passando, o tempo corre, né? Ele não passa, ele corre.

0: E logo, logo já estamos chegando no plantio novamente ali. Tem gente, alguns produtores aí já sinalizaram que vão adiantar ali o plantio esse ano, por causa do El Niño, né? Tem previsão de chuva para novembro. Então, final de setembro eu já tenho cliente plantando. E nós já estamos aí em agosto. Já começa a pulverização, setembro, plantio, outubro. Então, agora, enquanto não inicia, a gente está mexendo nosso estoque. Estamos mudando algumas coisas e ampliando. Para quê? Para quando chegar no plantio, a gente está bem estocado, bem com uma ótima variedade, com grande variedade de peças, para atender nossos clientes aí na correria.
1: Preparado para preparar o produtor, né?
0: Exatamente. Tem que se preparar agora para quando chegar na hora certa, a gente já está bem organizado.
1: Mas já está aí, né? Digamos que já encerramos julho, dia 24 hoje, semana que vem encerra julho.
0: Agosto.
1: 30 dias.
0: 30 dias já começa ali a pulverização e bastante gente vai começar aí final de setembro já entrar no plantio. Aí, pautora.
1: Você acha que o El Niño vai atingir nós aqui do Paraná ou não?
0: Vi, eu tenho uma previsão de chuva para novembro, né? Uma previsão muito grande. Então, tem gente aí que tem que fazer fazer a escala de plantio, né? Para depois chegar na colheita não se apertar. Então, quem começar a plantar aí começo de outubro para terminar algumas variedades em novembro vai dar uma adiantada aí de uns 10 dias aí até uns 15 dias no plantio. Começando no final de setembro para final de outubro já finalizar. Quem não tem trigo, é claro, né? Pra quê? Pra novembro, se vier essa chuva que tá em a previsão, o pessoal já tá tudo bem organizado o seu plantio, pensando na colheita. Quem tem trigo não tem muito o que fazer, né? Vai ter que esperar lá o clima ali pra uma brecha, uma janela pra fazer a colheita, né? E entrar com o plantio.
1: Mas isso é uma informação também, né?
0: Ah, cara, a gente que lida com o agro de 24 horas por dia, a gente fica sabendo muita informação.
1: Tem que estar antenado.
0: E eu falo, isso que eu tô te falando não é de pesquisar na internet, não é de ficar pesquisando. São produtores da troca de ideia, conversando com um com o outro, explicando qual que é a estratégia desse ano.
1: Estratégia pra esse ano, né? Cada ano é uma estratégia, dependendo aí do clima e as previsões, né? Mas é claro, né? Tudo depende. O cara lá de cima, né?
0: Exatamente, ele que manda em tudo, né?
1: Que manda em tudo aí.
0: Né? O cara lá de cima é nosso pai Deus, né? Não é o nosso presidente falando, né?
1: O pai lá de cima é Deus, né?
0: É, Deus dá e o tempo ultimamente Deus tá dando as coisas e o nosso presidente tá mordendo.
1: Tá mordendo, é. Tributo, né?
0: Eita,
1: 12 horas e 43 minutos, vamos fazer o seguinte, João. Vamos tocar uma do Rio Negro e Solimões, a pedido lá do nosso amigo Guilherme, tá lá na audiência. Vou tocar uma que ele sempre, quando vem aqui na Rádio Vivo, toca aquela, né? Então, vamos tocar a moda dele aqui pra gente já voltar com o ganhador. Agora, 12h43, a gente também já vem encerrando também aí o nosso programa dos piá dessa
0: sexta-feira.
1: Né? Então, vamos lá com a moda. Amanhã diz que tem, acho que é Itapema que eles estão, amanhã tem diz que Rio Negro e Solimões e Zezé de Camargo em um só show. E amanhã vai estar lá o Fábio Lara com o Guilherme Petrech vídeo, né? Pra nós, certo?
0: Aproveitar e mandar um abraço pro Neizo também, né? Que interagiu com a gente agora, meio dia e meio, mandou mensagem, né? Falou do João também, que o procedimento dele é coisa de homem macio, só pra avisar, né? Mas valeu, Neizo, obrigado pela audiência aí.
1: Vamos lá então, de romântica, Guilherme!

0: Fone Fuscão Preto. Tá na hora, né? Tá na hora, né, João? Tá na hora. Eu digo assim, a melhor hora pra nos piar? A hora que acaba? A melhor hora, a hora de conhecer o ganhador e a ganhadora. A hora também aí onde já se encerra aí a nossa semana. É claro, sempre aí agradecendo muito a Deus aí pela semana que se passou, pela alegria, saúde, pela sua interação aqui com a gente. Sei que também que não interagiu, mas tá escutando também. Tá valendo, é importantíssimo, né? Isso aí, você participar com a gente saber quem tá escutando, né? Até onde que tá chegando nossa audiência. Mas você também que não tem costume de participar, mas tá com o radinho ligado aí, nosso muito obrigado aí sempre aí pela audiência aí da 102.3. Vamos, já estão me tirando sarro, né? Rapaz, se soubesse como é que é a situação que eu tô aqui, né, hoje, né, João?
1: O Samuel parece que bateu a 160 no muro, cara. Tá com a cara torta e inchada.
0: Torta e inchada e... Mas pelhando, né? Mas não tá entregue, né?
1: Até daqui a pouco.
0: Daqui a pouco daí tem que fazer, né? Vamos fazer o seguinte, então. Vamos lá pro sorteio, João?
1: Bora. Vamos ligar a maquininha aqui e fazer o trem rodar.
0: Vamos lá, então. Final do telefone, ganhador, ganhadora. 6415. Foi um áudio das 10h08.
2: Alô, Samuca, bom, João? Estamos aqui na escuta da melhor, ajudando o pai na ouvindo a amarelinha. E coloca, mas não, pai, faz o sorteio aí da JR Rolamentos. Pouco bom se ganhar, né?
0: Mas...
2: Ah, lá sempre aparecemos, lá é uma loja muito boa. E quem falta é Henrique Marquinato.
1: Ué?
2: E tchau, obrigado.
0: Obrigado, tá amado aí, mas viu, ó, quer ver? Vamos ver o áudio do homem. Peraí.
1: Cadê? Pifou.
2: Alô, Samuca. Alô, João. Valeu. Deus abençoe. Tá garantido o churrascão do final de semana, né? É nóis, cara. Deus abençoe.
1: É nóis,
2: cara.
1: Só pra avisar ali, é Pedro Henrique, né?
0: Pedro Henrique.
1: Só pra avisar que é você que ganhou, Pedro Henrique, o 150, tá? Não é teu pai, não. Por mais que você é um piá gente boa, tá ajudando ele, mas o 150 é teu, tá? Você mandou o áudio, você pega a grana pra você.
0: Viu? Vai tá, que ele vai lá no barracão, hoje certeza, comprar tudo em...
1: Se não faz o PE, faz o Pix nome do pai, nunca mais vê a grana.
0: Nunca mais. Ah. E a carne?
1: A carne dá pro pai, mas o 150 torre, piá. Vai comprar tudo em doce.
0: Vai lá pro bar lá comprar doce, brinquedo.
1: Mirabel.
0: Zé, né? O que você ia fazer se eu tivesse dado Pedro Henrique com 150 reais?
1: Piá, eu ia comprar doce. Por Deus do céu, cara. Eu ia pra um bar e eu ia comprar doce. Eu ia no Seixodalac, sei lá onde que eu ia. Não ia comprar em doce, velho.
0: Eu
1: sou doceiro.
0: Eu que a idade do Pedro Henrique é ali no... Eu falo Caatinga, né? Ali no Caatinga, né, mesmo? Comprar jogo do Play 2, com a idade dele.
1: Ah, mas...
0: jogo PlayStation 2. 150 reais a 5 cada. Meu Brasil, comprava uma coleção.
1: Eu mais cheguei perto de um Play foi do Super Mario, cara.
0: Super Mario?
1: Se não fosse o joguinho da cobrinha, lembra? Aqueles videogames que compraram no camelô? Tinha aquela cobrinha, ou encaixava as pecinhas? E depois de Super Mario, agora daí PlayStation, daí eu não passei dessa fase.
0: Eu ia lá no caixinho comprar jogo Play 2. O que ele mandou aqui? Vamos ver.
2: Pegar o dinheiro, comprar doce e figurinha, né, Samuca?
0: Figurinha da Copa?
1: Mas essa é a ideia, fio. Passa o Pix aí que daqui a pouco nós já fazemos pra você.
0: Olha, e falando nisso, tá na promoção, tá? 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João, nosso muito obrigado por hoje. E vamos embora agora. Vamos lá pra Leonora almoçar, descansar e poder curtir a tarde aí, finalzão de semana. Tá aí, amanhã a gente volta com muito mais, mas... Até a próxima sexta.
1: Valeu, gente. Até a próxima sexta, se Deus quiser.
0: E que é.
1: Valeu, grande abraço.
0: Valeu.

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1: Uma hora.
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0: Senhoras e senhores, meninos e meninas, o Marcão chegou, galera! Sextou! E aí, como que vocês estão? Tudo beleza, legal, livre, leve e solto? Estamos chegando nessa tarde deliciosa, maravilhosa de sexta-feira. Oi, que delícia! Sextou, bebê, né? Sejam todos bem-vindos, excelente tarde, bom trabalho para você que tá no trabalho, você que está na sua casa, onde quer que você esteja. A partir de agora, Marcão na área. Até as 15 horas, contando, é claro, sempre com a tua participação, porque eu já vou liberar o WhatsApp também. É para você participar, pedir música, indicar para quem quiser aqui no programa. Menininha, como que você está? Fala comigo, boa tarde.
1: Tarde, meu povo. Sextou para nossa alegria.
0: É, sextou para nossa alegria. Boa tarde para você aí, que Deus venha abençoar grandemente a sua tarde. A partir de agora, juntos e misturados, nós vamos aqui na programação até as 15 horas, tá bom? Até as 3 horas da tarde, é claro, sempre contando com você para me ajudar aqui na programação da tarde, tá bom? Vamos começar o nosso programa hoje, tô meio nostálgico, né? Vamos começar nosso programa relembrando alguns sucessos pra matar saudades antigas aqui. Pega lá essa aqui, ó. Lembra dessa? Do menininho Luiz Miguel. Toca aí.

relembrar aqui no show do Marcão. Olha a hora, gente, 13:06, 13:06, vem comigo, juntos e misturados, estamos nós aqui, ó, nesse estilo, pega ela pra mim. Aí, ó, lembra dessa? Meu amigo Norley.

Essa galera dos passinhos, vão lembrar, né? No tempo da Marrakech. Claro, quem mais? Lá em Guarapuava, que é da Mágica e tudo mais, né? Ô, galerinha, 13 horas, 10 minutos, 13 e 10. Aquele abraço pra você que tá chegando, uma boa legal. Tá aí com o rádio ligado agora. Tá aí curtindo a programação, não mandou mensagem, texto e áudio ainda. Não mandou? Mas o que que é isso? Pega teu celular e manda aí. Será um prazer ter você aqui no programa. Você comanda o programa desse humilde piá aqui. Juntos por aqui e misturados, tá bom? Então vai lá. Pega o celular agora aí. Pegou? Vai lá. Isso. Enquanto isso, escute essa aqui, ó. Lembra dessa? Toda.

Da, hoje é sexta-feira, hoje pode, né? 13 horas com 15 minutos agora, 13h15, a galera tá chegando, devagarzinho, o povo vai chegando na mensagem de texto e áudio vai comandando a programação, e vale a sua participação, é você que comanda aqui, viu? Esse humilde programa até as 15 horas.

0: você fica.
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8: Estamos de volta, senhoras e senhores, meninos e meninas do meu Brasil baronil. Agora são 13:20, 13:20. Agradecendo você pelo carinho, pela audiência, já as mensagens que estão chegando por aqui. Obrigado, viu, gente? Tamo junto com vocês aí. Aí a gente fica feliz e contente da vida, né? A previsão de chuva, né? O pessoal tá falando aqui. 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Ô, Marcão, boa tarde. Manda a música Temporal de Amor lá do Leandro Leonardo. Ô, Luciá, vou campear já. Já te mando aí. Ô, meu amigo Zezão, como que tá? Quanto tempo?
0: Bom dia a tua secretária, Marcão. Boa tarde, Marcos. Boa tarde a todos, meus queridos ouvintes. Toque a música, botei cheirinha, é, olhos que fala para mais ouvir. Zezão das abelhas. Boa tarde, até mais. Tchau, tchau. Agora tá chovendo, né, Marcão? Agora podemos escutar a rádio a tarde inteira. Eu não te mandei começar para você, porque eu tava pro serviço trabalhando, né, que vem dos vídeos, mas agora tá chovendo. Só se a rádio bem de boa de casa, tá quietando. Verdade.
8: Valeu. Valeu, meu irmão. Um abraço. Mas quer falar? Fala então, fala.
9: Um abraço pro Zezão.
8: Não, depois não tem jeito, não tem quem lide, né, Zezão? Abraço, meu amigo. Obrigado pelo carinho da audiência. Ó, você que não mandou mensagem de texto, áudio ainda, dá tempo, viu? Manda aí, será um prazer ter você nesse humilde programa até as 15 horas.

olha só, tá chovendo, Walter? Chovendo lá fora? Não, com essa música aí, né? Na verdade, fica na casa. Ô, galera, 13:27 agora. 13:27, ótima tarde pra você. Deixa eu mandar uma boa tarde lá pro povo que tá ligado com a gente. Pega lá pra mim o recado ali. 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Ricardo, um abraço, boa tarde pra vocês, obrigado pelo carinho. Confirmando a audiência também aqui na programação. Bom, daqui a pouquinho a Regina ou o Claudemir com certeza estarão participando comigo também na programação e trazendo mais dicas aí de economia para você aproveitar, porque está rolando o Arraiá até o final do mês, até o dia 31 agora, está rolando o Arraiá de promoções, preços especiais lá na Clínica dos Colchões, tá? 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Eu vou achar a música que o Zezão falou. Zezão, eu tô virado no Jiraya aqui. Tô procurando a música que você me pediu. Já virei de ponta cabeça o computador. Vou ver se eu viro mais um outro agora aqui. Se tiver, vai.

0: Ô, GT, 13h31 agora, te mandar boa tarde pra quem tá ligado comigo aqui na programação. Deixa eu ver aqui, pegar lá o recado ali. 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Pesque Pague Recanto Miguel, do meu amigo Adriel, tá inclusive com o rádio ligado ouvindo a gente agora. 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Ana Bótico, e aí, amiga? Abraço pra você aí no Jardim da Dona Maria, tá lá confirmando a audiência. Ótima tarde pra você aí, tá bom, minha amiga? Obrigado pelo carinho. Vai lá,
1: coloca parte. Marcão, estamos aqui na oficina do Negão, aqui no Carangas, aqui. Você tá com algum fusível queimado, né? Só pode? Tá deu, fechando curto, né? Pô, sorte um Mother Talk pra nós aí.
0: É pra acabar com vocês, piazada. Ô, Negão!

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2: 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Estão acompanhando inclusive a nossa programação também. Deixa só mandar um abraço lá pro Miguel Janins, cadê? Ô, meu amigo Miguel Janinski, abraço, Marcão, manda pra nós aqui o rap do Guasca. Alô, Miguel Janinski, pessoal da Williams Móveis, abraço pra vocês aí, ótima tarde, obrigado pelo carinho. Alô, Luana, abraço também, obrigado pelo carinho, tá lá confirmando a audiência, boa tarde. Ô, tem o rap do Guasca aqui pra nós mandar pra eles já agora lá? Essa aí? Então, uma aí, essa.

0: galera.
1: Ô, galera, agora 2h49, ô Marcão, viu? Pode avisar aí, por gentileza, que estou, quem estiver ouvindo aí, que estou à procura de serviço como servento, meio oficial, né? Outros serviços aí também, as pessoas que têm interesse, o Agenor, né, Agenor, é isso? Agenor, nome? É, só me confirme pra mim. É, isso, a Agenor está procurando trabalho, né? Servente, meio oficial, né? Outro trabalho aí que vocês têm aí disponível, podem entrar em contato com a Agenor pelo 42 998 61 2136, tá? 42 998 61 2136, tá? Você que está precisando aí de um colaborador para tua empresa, o Agenor está procurando trabalho, tá? Dado o recado aqui na nossa programação, vambora? Ah, deixa eu mandar um abraço aí lá. Valeu, tamo junto, hein, Janor. É, a Luana, eu não vou tentar encontrar, que não vai dar tempo agora também, mas vou deixar pra amanhã, Luana. Não fique chateada aí, cara. Amanhã você perde. Amanhã não, amanhã é sábado, segunda-feira. Você perde a programação, eu mando pra vocês aí essa moda também aí, tá bom? Pode ficar tranquilo. É, será que dá tempo de fechar mais com mais uma participação? Só pra confirmar a participação do ouvinte,
2: oi,
1: né?
2: Oi, Marcão. Oi. Meu nome é Vinícius. Eu quero.
1: Ô, Vinícius, abraço, desculpa, não vai dar tempo aí, tá? Mas agradeço a todos pelo carinho, pela audiência. Desejo um bom final de semana para todo mundo. Que Deus venha abençoar grandemente aí o seu final de semana. E nos encontramos na segunda-feira aqui na programação. Não fique tites não aí, Luana. Não fique brava aí. Valeu. Tchau, gente. Deus abençoe a todos. Até segunda-feira. Bom final de semana.

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6: 3:06.
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9: Começa agora a sexta-feira da tortura. Aumenta o volume, venha ser você também do Clube Programador Torturante do Programa do Motor. O programa é a sua torturante do dia, porque a partir de agora o desfile das músicas do meu pendrive toda sexta-feira. Aumenta o volume que está no ar. Programa do Botudo, o delegado chegou. Tá bom, de Botuda.

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0: Tortura em Ação toda sexta-feira e você pode programar a sua torturante aqui na nossa sexta-feira. Qual vai ser a sua? Alô, vamos lá, rapaziada. 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Alô, rapaziada, um abraço pro Rafael que tá ligado, curtindo o Programa do Motor nessa tarde chuvosa. A previsão, Tonhão, tava marcando aqui 7 milímetros, choveu muito mais. 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
0: Valeu, Rusan, alô, Adilson, um abração para todo mundo aí, obrigado pela companhia. Vamos lá com as mensagens aqui dos Bronzetes e saber o que, que a galera tá mandando eu colocar na sexta-feira da tortura. O Antônio, tá ligado? O Antônio Cowboy, vai, um abraço pra você, Antônio Cowboy, obrigado pela companhia, nossa amiga Luana, tá ligado, curtindo o Botudo, direto lá do Mercado do Marcão, um abraço pra vocês, tudo de bom. O Botudo aqui é o Cat Stock pra nós, separação com o Eduardo Costa, deixa com nós. A Jéssica falou assim, o Botudo hoje não pode faltar, uma da Fátima Leão, na sexta-feira a tortura, deixa comigo, já tá programada. O quem mais tá aqui? Fala, Botudo, beleza? Aqui é o Neto Almeida, do Redondo, toque pra nós, Bote Azul. Um abraço. Ah, inclusive, eles tiraram uma foto, Neto. Abração pra você. Tá eu, você e a Botuda na foto, rapaz. Nossa, de bonito que eu tô. De bonitão nós dois, né, Neto? Ah, é? Ah, eu de amarelo e o Neto velho faceiro. E ele já quer ouvir na sexta-feira da tortura. Bote azul, que beleza. O Natanael tá ligado aqui com o Botuda também. E você pode programar a sua torturante. Venha você fazer parte da sexta-feira mais torturante do rádio. O meu amigo Tonhão tá ligado, direto ao vivo, lá do Suprema. Hoje é aniversário da Valdineia. Parabéns, Valdineia! O Agenor Almeida tá ouvindo o Botudo também. Ó, Botudo, tá mentindo, Botudo, mas é tão bonito na foto aí, o Neto aqui, ó. O Botudo toca em Quarto Triste. Eu que toco, vai lá. O Agenor Almeida tá lá. Alô, nosso amigo Neto. Eu e o Neto, né? Tão bonito na foto, né, Neto? Né? Mas eu tô mais bonito do que você, Neto. Abração pra você, querido. Obrigado pela companhia. Tamo junto, a tua música aí, ó. Sexta-feira, a tortura. E você é Vudo Botura aí, ó. A torturar os corações mais apaixonados. Ô, Tonhão, vou programar uma aqui do Milionários José Rico e vou mandar pra vocês o Suprema Supermercados. 11 anos.

0: peito dessa moda aí! Botudo, não vai me oferecer nada pra, nesse programa, hein?
1: Ô, Bronze, você quer uma cervejinha?
0: Mas com esses musicão aí, ó. Vamos dar uma segurada na sexta-feira tortura, daqui a pouquinho retornaremos. Enquanto isso, tu vai ajudando o Botudo aí. Seja você do Clube da Tortura e programe a tua torturante nessa sexta-feira. Eita, Botudo aí. Olha que beleza, hein? Pro meu amigo, ofereça lá pro meu amigo Ricardo Michelac, que você é garçom hoje. Alô, meu amigo Ricardo Michelac, como é que você tá aí? Fala comigo. Alô, rapaziada, nossa audiência. Um abraço pro Marlon, também na audiência do Botudo, curtindo o delegado, pessoal. Vou dar uma segurada aqui na sexta-feira da tortura.
2: Boa tarde, Bruno.
0: Boa tarde.
2: Toque manda o Mato Grosso Matias pra mim, eu gosto muito, cara.
0: O senhor tá debochadinho hoje, né? Eu senti que o senhor tá com uma ironia. Ô, Ricardo, agora, a sexta-feira da tortura é muito potente, por isso tem que dar uma segurada, porque olha o que está acontecendo na sexta-feira da tortura, escute. Escute relatos dos nossos ouvintes.
3: Aí. Ei, mãe. Ô, mãe, tô chegando aí, mãe. Ô, mãe, se chegar uma carroça aí com uma cama, umas cadeiras, mãe. A senhora bota tudo pra ir pra dentro, mãe, me separei da mulher, mãe.
0: Ah, sexta-feira, tortura, acabou que separar da mulher, dói demais. 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Ô, casei hoje e a Fernanda tá só sorrisos, olha que beleza. Um abraço aos meus amigos da Voscan, tá lá o Carlinhos, a Fernanda, toda a família. Fala da Voscan, hein, Batura? Alô, pessoal da Voscan, um abraço.
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0: ofereça lá pro Michalak.
1: Ô, Bronze, você quer uma cervejinha?
0: Não, ofereça pra ele. Ele já faz 2 anos que eu não bebo. Vamos colocar a cerveja pros ouvintes aí, vamos lá. Boa tarde pra todo mundo ligado. Com o Boa Tudo da 102, hoje sexta-feira da tortura. Chove lá fora e aqui nós debulhamos as modas sertanejas, né, Badura? Vamos debulhando as músicas.
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0: Alô, rapaziada, um abraço pro amigo Edivaldo Lopes que está ligado curtindo o delegado dessa tarde. Vai um abraço pra você, Edivaldo, e pra toda a rapaziada. 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
0: 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Mas que tarde grossa que fala a mãe desses piá, né? Vai lá, piazada, quem tá ligado com o Dino Botudo nessa tarde chuvosa, sexta-feira da tortura com o Dr. Rodolfo. 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E ó, já vá pensando aí qual música que você vai programar hoje na nossa sexta-feira da tortura, as músicas mais românticas do rádio toda sexta.
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1: 3:59.
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9: Olha, muito bem, bom final de semana, Mari. A Mari da Quitudo está aqui, daqui a pouquinho eu vou com os bronzetes na nossa Alegria das Tardes. Cadê vocês?

0: segurar na sexta-feira, turma, que tem ouvindo que não tá aguentando, tem gente se separando da mulher. Ô, Zuza, como é que tá aí, Zuza? Um abraço pra vocês, pessoal aí que tá ligado com o Tino Botudo, a piazada ali da borracha do Zuza, e na hora de você abastecer, abasteça você também, lá no Alto Posto Bandeira, o posto do Chapeludo, inclusive, uma loja de conveniências maravilhosa. 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
1: Linda mensagem, compadre. Obrigada, tchau.
0: Gostou da mensagem? Então vai abastecer lá, compadre. Vai abastecer lá no Alto Posto Bandeira, gostou, é?
1: Linda mensagem, compadre. Obrigada, tchau.
0: De nada, tchau. Aí.
2: Ei, mãe. Ô, mãe, tô chegando aí, mãe. Ô, mãe, se chegar uma carroça aí com uma cama, umas cadeiras, mãe. A senhora bota tudo pra ir pra dentro, mãe. Isso é marido da mulher, mãe.
0: Ô, mãe. Por que que eu tô dando risada? Coitado do homem, né? Aí lá. Ó, quem tá ligado com o Dino Botura, daqui a pouquinho volta as músicas torturantes. Mas vamos mandar abraço aqui pra galera. Vamos lá então. Vamos mandar abraço aqui pra galera que tá ouvindo o programa do Botudo nessa tarde, vem a Bagual. O Ricardo Talagaça apareceu. Apareceu a Margarida, Ricardo. Eu tô com vontade de pegar e dar um pau num tal de Luiz Pires. Tô com um soco guardado de você. Eu te dar um soco, Luiz Pires. Eu capaz de queimar tua corneta. Eu tô com um soco guardado pra dar num tarde do espírito, vai ser eu dar um soco capaz de eu matar o caboclo, né? O Alexandre Trindade programou aqui Maurício e Mauri. A Valdinei de aniversário hoje, um abraço. O Bruno Toque Leonardo, o Matheus Henrique, um abraço. Maria Miranda na audiência, o João Paulo, o pessoal lá da construtora Laureto. O que você tá aprontando, João Paulo? Vamos ver.
3: Boa tarde, Bruno. Manda uma animada aí aqui pro Diva.
0: Tamo Divo. Aí.
3: Ajeitando.
0: Olha aí, ó.
3: A Muritoca.
0: Olha aí a piazada.
3: Notoso lá. Bota a radião nisso.
0: 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Ai, se eu te pego, Luiz Pires. 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
0: 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Vamos lá, quem vai estar ligado curtindo o Botura aqui, ó. Vamos lá, quem tá mandando mensagem pro Botura nessa tarde de sexta-feira.
5: Pronto, toque aí,
0: Biquíni Bordô. Biquíni Bordô, vou mandar pra você aqui, ó. O Agenor tá lá ligado curtindo o Botura, que o Botura, me desculpa, Bronze, mas quem me viu bebendo ontem vai me ver bebendo hoje de novo. Esse é meu ouvinte, Agenor Almeida. O Dilei Munhoz quer ouvir Felipe Falcão aqui nas Torturantes do Botudo. Um abraço, meu amigo André, ligado, já mandou um videozinho, vai lá pros stories, arroba Programa do Bronze. Deixa eu mandar um abraço agora, meus amigos, do Fernando Autopeças. Fala, Bronze, manda um abraço aqui pros piados do Fernando Autopeças e toque a música Castração a Pialo. O Sazon, que trabalha junto com o Tainã. Ô, Sazon, como é que você tá, Sazon? Você sabe quando eu casei com a minha mulher, 21 anos atrás, de esperar elas caírem de passar com Sazon? Aí eu vou fazer um tempero especial dela, se sumia, Tainã. E de repente aquela carne tudo vermelha, aí o mesmo gosto, assim, pra tudo, qual que é esse segredo? E de repente eu encontrei os pacotinhos de Sazon. Alô, pessoal da Fernando Autopeças, um abraço. Fala, Botura, estamos ligados. Deus abençoe você, Tainã. Alô, todo o pessoal do Fernando Autopeças, obrigado pela companhia. O Edilson ligado, pediu Dama de Vermelho, programado já. O Celso também pediu a música do Gustavo Lima. O Eduardo Teles está ligado, curtindo a 102 FM. Alô, Eduardo Teles, um abraço para você. Obrigado pela companhia, toda a família Teles. Vai lá!
6: De Bronze, toque uma da Fátima Leão pra torturar essa sexta-feira chuvosa. E um abraço pra Botuda e outro pra Lana.
0: Vou mandar.
6: Tudo de bom.
0: Vou mandar mais uma da Fátima aí, ó. Ana, vou mandar mais uma da Fátima pra você aqui, ó. Toquei uma da Fátima agora há pouco, vou programar mais uma aqui. Pronto. Paulino tá ligado, curtindo o Botuda, um abraço. Obrigado pela companhia. Vai lá, Paulino, pessoal da Marrequinha, Quatro em Cruzo. Obrigado pela audiência.
7: Fala, delegado de Freio, boa tarde.
0: Boa tarde.
7: Vai na audiência, toca aí pra nós de bobão, que de bobão. César Paulinho, tava aí acabando com o colchão no Poço Vieira aí, novamente, e vamos que vamos, hein?
0: Alô, pessoal do Poço Vieira, um abraço. O Afonso Lavacar lá em Ligar Gutiano Botudo, lá em Boa Ventura, um abraço. Alô, Piarano Lavacar de Boa Ventura, Três Estosque na Sintonia. O Nelson Teles também tá ligado, ouvindo a 102 FM. Alô, Nelson Teles, um abraço. Vamos lá, Piazara, quem mais tá aqui, diga lá. Hoje é sexta-feira da tortura. Vamos lá.
8: Boa tarde, Bronze.
0: Boa tarde.
8: Eu quero mandar um abraço pro meu pai.
0: Teu pai?
8: Juliano dos Santos.
0: Juliano dos Santos.
8: Eu quero uma, pedir uma música aí. É. Lá de Coração Cachorro.
0: Como tá?
8: Meu nome é Vinícius.
0: Ô, Vinícius, vou procurar tua música aqui, ó. Abração pra você, vou procurar tua música aqui, Vinícius. Vai um abraço a minha amiga Dulce, o Urso da Trans Vieira, o Luiz Carlos de Santa Maria, Grupo Vieira, na audiência do delegado, desde preso aí, rapaziada.
9: Tá, bola de ligadinho na programação, só teu programa.
0: Isso.
9: Se tempo, toca a música do Cleiton Camargo, pra nós.
0: Cleiton Camargo.
9: Maravilhosa. Parabéns,
0: então. Manda
9: até boa tarde, boa semana pra você, pra todos os ouvintes.
0: Amém.
9: Até mais, tchau, tchau.
0: Tudo é bom pro senhor também.
9: Hã? Você leve a batuta junto.
0: O quê?
9: Mande a batuta bater nesse cara.
0: É?
9: Você fica só olhando.
0: No. Vendo. Nesse caboclo?
9: Na sereia.
0: É.
9: Uma boa ideia, verdade.
0: No Luiz Pires? Ah, é, no Luiz Pires, né? Ô, no Luiz Pires, acho que eu vou fazer isso pra humilhar mais um pouco esse caboclo. Acho que eu vou fazer isso. Eu vou levar a batuta pra pregar o braço dele. Boa ideia, Zé Zona Zabia. Obrigado pela ideia. Um abraço, amiga Rosângela da Silva. Tá ligado, ouvindo o Botura aqui na 102 FM. Alô, rapaziada, daqui a pouquinho tem músicas da tortura, porque agora nós vamos dar uma chacoalhada na nossa programação, mandando as aqui lá pra Piazada, da Fernando Autopeças, que estão ligados, ouvindo a 102 FM. Quem tá mandando um abraço, manda um abraço pra que estamos na escuta todos os dias. Manda um abraço pro senhor Renato, que hoje é aniversário dele. O senhor Renato, alô pessoal lá do Divo, um abraço, Divo Mola, tudo de bom. Alô, seu Renato, como é que você tá, seu Renato? Um abraço, quem tá mandando aqui é a nossa amiga Neia, um abraço pra todo o pessoal do Divo Molas, obrigado pela companhia aí, todo dia com o radinho ligado, curtindo o Botudo. Vamos cantar os parabéns pra ele, então, o seu Renato de aniversário hoje, parabéns, Deus abençoe, tudo de bom, feliz aniversário!
8: Parabéns!
0: Lá pro seu Renato, lá do Divo! Alô, rapaziada, com o radinho ligado aí, ó, estufado o radinho, velho, na 102 FM, minha amiga Rosana do Mercado Marcão também tá ligada. Alô, Rosana e Luana, e você que tá ouvindo o Botudo, qual que é a tua torturante hoje aí, ó? Pense e mande pra cá que eu vou programar as músicas.

0: essa aí, Marquinho. Não é essa música, bicho.
1: Acho que é essa aqui, hein? É o Cris. Gurizada, vai lá. Vamos ver.
0: Não, não é essa aí também. Não é essa aí.
1: Acho que é o tio Laerte no bailão, essa. Então já.
0: Também não. Cris, por favor, Cris.
2: Eu até gostei dessa música, eu tava dançando bagual. Só faltou uma prenda aqui em cima para dançar comigo.
1: Se não é nenhuma dessas aí. Se não é nenhuma dessas, agora eu não sei qual que é. Qual
2: que é,
1: Cris?
2: Que o povo vai gostar e vai dançar bastante. Tá chegando o tranco velho mais sanangueiro do sul do Brasil, hein, gurizada? Vem, esse universo!

0: Programa do Botudo aqui na 102 FM, na Amarelinha. Mande seu oi, mande seu boa tarde aqui pro delegado. Vai ser um prazer mandar um abraço pra você, Rosinilda. Tá ligado, curtindo o Botudo. Falou assim, Botudo, toque a música, não era eu. 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
1: Futebol. Caroline é vendida ao Barcelona por 8,7 milhões de reais e se torna a brasileira mais cara da história do futebol feminino. A atacante Caroline está próxima de trocar o Manchester City pelo Barcelona. De acordo com informações divulgadas pelo jornalista Casa TV, os clubes teriam chegado em um acordo e cerca de 8,7 milhões está sendo negociado. O valor para a jogadora da seleção brasileira, a transferência mais cara envolvendo uma atleta brasileira no futebol feminino.
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Janelinha programou essa música aqui no programa do Botudo. 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Um abraço pra toda a rapaziada com o rádio ligado, curtindo o Botudo. Alô, Lucas Queijinho, pra toda a pessoa.

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1: 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Alô, André. Adenilson Fogaça, tá ligado? Mandou um videozinho pro Motura aqui, tá na estrada, hein? Vamos ver. Tá parado nesse momento. Mas tá ligado com o Juno Delegado. Alô, meu amigo Adenilson Fogaça, alô, meu amigo Chico Barba. Ligados, curtindo o Botudo aqui da 102 FM. 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Meu amigo André já mandou um videozinho pro Botudo também, tem vídeos novos inclusive lá no Instagram do Bronze, @programa do

0: abandonou a bancada de um jornal ao vivo e disse que não aguentava mais tamanha exaustão, pressão e humilhação por parte dos colegas da bancada.
1: Eita.
0: Após tamanha repercussão, eles se entenderam e ela voltou, ocupou seu cargo novamente, voltou para a bancada do jornal.
1: Uhum.
0: E agora aconteceu algo semelhante aqui no Brasil. Jovem Pan afasta a diretor que fez a apresentadora Márcia Dantas chorar ao vivo em programa. A Jovem Pan afastou Diego Castro após um episódio nos bastidores do programa Tempo Real, que terminou com a apresentadora Márcia Dantas chorando e deixando a transmissão ao vivo nesta terça-feira, dia 21. Segundo relatos, o diretor teria gritado com ela após uma dúvida. E a emissora confirmou o afastamento, informou que Diego continua na empresa, mas em outras atrações.
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0: Bronze. Ah. Marília Mendonça completaria 31 anos hoje, dia 22 de julho. A cantora, que deixou um legado inesquecível na música brasileira, é lembrada com carinho por fãs e amigos dessa data tão especial. Nossa eterna Marília Mendonça, a rainha da sofrência.
1: Daqui a pouquinho eu vou tocar a música da Marília Mendonça aqui na nossa Sexta-feira Tortura. 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
1: 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Alô, nosso amigo Evaldo Lopes, ligado curtindo o botão, um abraço pra todo mundo. Vamos lá, rapaziada, sexta-feira da tortura. Vamos com as músicas mais torturantes do rádio novamente. Daqui a pouquinho, os machos, os homens de hoje em dia. Atenção, homens versão 2.0 2026.
2: Sabe o que eu tava com vontade de fazer? Pegar minha bicicleta, entendeu? Não sei se você tem os ingredientes aí, sabe? Eu faço um macarrão maravilhoso. Esse macarrão vai creme de leite, molho de tomate, linguiça calabresa, pode colocar carne se quiser, tá? Azeitona, ovos, batata palha, cebola, bastante alho. E aí a gente compraria aí um refrigerante e almoçaria junto, entendeu?
1: Que achou dos homens hoje em dia? Que barbaridade, piazada. Atenção pra você, mulher solteira. Tá feia a coisa, viu?
0: Alô, Nova Tebas.
1: Alô, Nova Tebas, região, um abraço.
3: Não, nem me fala em segunda, homem, pelo amor de Deus.
1: Mas claro, estamos na sexta aí, nome.
3: Não, nem me fala em segunda, homem, pelo amor de Deus. Bebemos um monte ontem numa festa do agricultor, mas também a gente mistura de tudo, rapaz.
1: É, de tudo. De
3: já
1: tudo.
3: Tinha tomado cerveja, depois passamos no Pesca e Paga, se taquemos na cerveja, Cuba e o uísque puro.
1: Ai, ai, ai.
3: E daí no final ainda tomemos até água. Ai, pra ai. Que misturar água junto? Eu já tinha tomado de tudo,
1: não,
3: né?
1: Não, daí foi a água que fez mal, não podia tomar água, você tinha que continuar no pancadão do uísque. Vamos lá, rapaziada, programa do Boturo, alô Ricardo Michalak, o Boturo, o que quer seguir?
4: Diz que quando começa a tocar essa, Bronze, uma estrela ainda brilha em nosso olhar.
1: Essa é boa.
4: Nosso beijo ainda quer se encontrar.
1: O Neizo gosta dessa aí.
4: Bruce Matias, enquanto o sol brilhar. Diz que o nosso amigo Ricardo Michalak chega em empinar o caminhão, diz que faz
1: empia, Marcos.
4: Ui, ui, ui, 200 por hora com o caminhão, Bronze.
1: Nossa, de rápido.
4: É, o homem gosta demais do Bruce Matias.
1: Um abraço lá, você sabe que ele tá sendo irônico, né, Botudo? Ele gosta de seguir de Rio Negro e Solimões.
4: Bronze, que você acha de tocar o Mato Grosso e Matias pro Ricardo Michalak? O homem é fã do Mato Grosso e Matias. Manda lá, Bronze, manda. E diz que ele gosta, ele canta de ponta a ponta Retrato de Mãe, Mariposa, Enquanto o Sol Brilhar. Ele gosta demais.
1: Alô, nosso amigo Ricardo Michalak, vamos lá para as mensagens aqui do programa do Botudo.
5: Ei, mãe. Ô, mãe, tô chegando aí, mãe. Ô, mãe, se chegar uma carroça aí com uma cama, umas cadeiras, mãe. A senhora bota tudo pra ir pra dentro, mãe. Separei da mulher, mãe.
1: Vamos lá, gurizada. Sexta-feira da tortura, você não pode escutar nossa sexta-feira, vai.
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1: Mais que um banco. É ter com quem contar. Vamos lá, meu povo. A Michelle tá ouvindo o Botudo, que é o Zezé de Camargo. A Dulce tá dando carona pro Botudo. todos e um abraço. Obrigado, brasileiro, tá ligado com o Júnior Botão, mão pesada, tudo de bom, vai.
6: Vamos botar em modo ativo, que os perigosão do Pitanga ali pra sentar o braço, acabou, então. Você tá com raiva? A gangue do
1: Batudo. A gangue do Batudo. O nome dele é Luiz Pires. O Janela, manda um recado aí, que ele é nosso ouvinte. Manda um recado pro Luiz Pires. Eu não vou nem me sujar. Eu vou colocar meus comparsas pra meter o braço nesse Luiz Pires aí. Ô Janela, mande um recado pra ele, pra amedrontar o Luiz Pires aí. Como diz o nosso amigo Mão Pesada, vamos só dar um susto nele, bro. Bicha na animação. Manda um recado pro Luiz Pires aí, ô Janela. O que vamos fazer com ele?
6: É. Botar em modo ativo, que os perigosão do Pitanga ali pra sentar o braço, acabou, então. Você tá com raiva?
1: Ô Luiz Pires, eu tô com soco.
6: A gangue do Batudo.
1: A gangue do Batudo, eu tô com soco aqui faz 10 anos, se eu der um caboclo eu mato. Viu? Manda um áudio aí pra nós dar um recado pro Luiz Pires. Atenção, Luiz Pires, ou Pires Luiz, que todo dia tá com Facebook diferente e fake aí, ó. Atenção, você, hater do Batudo nas redes sociais, é um sucesso, Janela. E daí ele criou um perfil lá, que é um palhaço na cara do perfil, e daí ele fica xingando eu lá nas redes sociais. É Pires Luiz, depois é Luiz Pires, ele criou o perfil fake dele lá pra xingar eu, o Janela.
6: O negócio é o seguinte, eu tava do Luiz Pires aí, mexeu com tudo.
1: É.
6: Aí você tira porrada, bomba, pedestre, cano, ripa,
1: vou
6: o que
1: um
6: tiver
1: pau,
6: na frente.
1: É, vou dar um pau nesse
6: palhaço, cara. Palhaço, vai ficar a cara dele.
1: Ele colocou um palhaço lá no perfil dele lá, e daí se eu posto qualquer coisa nas redes sociais, ele vai me atacar lá. Eu falei, mas pode deixar, Caboclo, a cidade é pequena, e nós encontramos esse tarde Luiz Pires, Pires Luiz aí, mas é fácil aí, ó. Um abraço pro Talagaço, eu gosto de hater, né? Vamos achar o hater dele, né? A gangue do Botudo, é um pregar o braço desse caboclo, esfregar a carne no teclado.
6: O negócio é o seguinte, eu tava do Luiz Pires aí, mexeu com tudo.
1: Atenção, Luiz Pires, atenção.
6: O negócio é o seguinte, eu tava do Luiz Pires aí, mexeu com tudo.
1: Nós vamos esfregar a carne no teclado do teu computador aí, rapaz.
6: A gangue do Botudo.
1: A gangue do Botudo, você se esperta, rapaz, que se mexeu com o caboclo errado, você tá mexendo, tá pensando o quê, rapaz? Atenção, Luiz Pires, teus dias estão contados. Nós já sabemos quem é você, rapaz. Se ligue, Loki. Ô, Botudo, manda aí no céu dos seus abraços. É o Eliezer, aqui da Leiteria Santa Fé. Alô, rapaziada, tudo de bom? Programa do Bronze, na 102 da Terezinha. Quer ouvir uma música Escândalo de Amor? Um abraço pro André, o Aloysio, tá ligado? Curtindo o Botudo. E o pessoal brigou aqui. E uma briga feia, né, Luiz? Acabou que surrou outro com um cachorro.
7: Ô, alemão, bom dia. Eu já tinha visto falar surrar com gato morto, agora surrar com cachorro. Surar com cachorro
1: vivo. É o
7: Surar com cachorro vivo é a primeira vez que eu vejo.
1: É o Johnny.
7: Ah, a turma tá evoluindo.
1: Os caboclos estão brigando.
7: Na parte de espancar os outros. Ai, ai, ai. Esse cachorro nunca mais vai em roda uma briga.
1: Viu? Os caboclos estão brigando. Os caboclos estão brigando e de repente o caboclo passa a mão num coitado no cachorro. Ai, meu Deus, que pecado. O caboclo passa a mão num cachorro que tá passando e dá uma cachorrada nos caboclos.
7: Ô, alemão, bom dia. Eu já tinha visto falar de surrar com gato morto, agora surrar com cachorro. Surrar com cachorro vivo. Surrar com cachorro vivo é a primeira vez que eu vejo. Ah, tô vendo quanto os matos estão evoluindo. Na parte de espancar os outros. Ai, ai, ai. Esse cachorro nunca mais vai em roda uma briga.
1: Coitado do cachorro. É, eu tentando comprar peças de galinha sem mostrar minha pobreza. Me dá um quilo de frango do joelho pra baixo. Me dá um quilo de... Viu? Eu tentando comprar peças de galinha sem mostrar minha pobreza. Me dá um quilo de frango do joelho pra baixo, por favor. Alô, Giovanna Zivinho, que tá ligado com o Dino Botudo, meu amigo Serginho José, um abraço. O Bruno de Mônica, Estação da Piada, tocamos essa música hoje. Obrigado pela participação, pessoal aí da Leiteria Santa Fé, tudo de bom, Boaventura, o Ademir tá ligado, curtindo o Botão, alô Ademir, meu amigo Serginho Zebe, tá na barreira, alô Serginho, fala comigo, Brasil, Serginho Zebe na barreira, alô Giovanni de Vinho, pessoal do grupo Hospital Gozão de Bitã, pra você que tá na barreira aí, ó.
8: O que que é isso?
1: Alô, rapaziada da barreira, um abraço pra todo mundo, sejam todos bem-vindos.
9: Ah, Pia, aqui você sabe, aqui sempre foi bronze, né?
1: Olha aí, ó, tá chegando aí todos os pistoleiros do programa do Botão, que teve um caboclo que criou um fake no Facebook. Pra descer o pau em mim, rapaz. Um tal de Luiz Pires, Pires Luiz. Todo dia ele cria um fake lá pra me atacar. Mas vamos achar o... Vamos achar a casa, ele dá um pau nele.
10: 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Alô, Bronze. Vamos pegar descendo. Alô, meu povo. Obrigado.
1: Alô, quem mais fala comigo? Diga na audiência.
11: Ontem ela me ligou.
1: Segundo dia.
11: E chorou de solução.
9: Duvido que você toca essa.
1: Mas é claro
9: que
1: eu... Boa tarde, meu querido. Mas eu que toco, sou o tocador da rádio aqui, Raquel. O tocador sou eu.
11: Ô, seu Luiz Pires, nós vamos te arrancar o braço e te bater com o teu braço mesmo.
1: Eu gosto assim, meu Deus, né? Vocês mexeram com a pessoa errada. Atenção, Luiz Pires. O Marlo grave aí e mande pro Luiz Pires aí, ô. O hater do Botura nas redes sociais. Eu falei pra Botura, 26 anos trabalhando em rádio, eu nunca tive um hater, né? Do nada aparece um caipora pra me xingar nas redes sociais, de Varder, rapaz. É? Que nós vamos fazer com o Luiz Pires?
11: Ô, seu Luiz Pires, nós vamos te arrancar o braço e te bater com o teu braço mesmo.
1: E você vai dar uma cachorrada nele, né? Os caboclos da briga aqui. Vocês viram o vídeo da briga ou não? O caboclo deu uma cachorrada no outro.
7: Ô, alemão, bom dia. É. Eu já tinha visto falar surar com gato morto, agora surar com cachorro. Surar com cachorro vivo. Surar com cachorro vivo é a primeira vez que eu vejo. Ah, tô vendo quanto irmã estão evoluindo?
1: É, evoluindo.
7: Na parte de espancar os outros. Ai, ai, ai.
1: Ai, ai, ai.
7: Cachorro nunca mais vai
1: em
7: roda uma briga.
1: Vamos lá, rapaziada. Programa do Botudo. Atenção, pistoleiros. O que nós vamos fazer com o tal de Luiz Pires, o hater do Botudo? Fale com nós, e atenção.
12: Alô, Botudo. Boa tarde.
1: Se ele pedir canela baia, eu vou sair só de zorba hoje aqui no Arthur Mel. Eu vou terminar de escutar o áudio. Se ele pedir canela baia, eu vou embora só de zorba hoje.
12: Tô aqui, canela baia. Tamo trabalhando aqui na comercial, porém, tamo todo te ouvindo.
1: Toca,
12: tô escutando o barulho da chuva.
1: Alô, meu amigo Roberto da comercial, porém, vou ter que desovar pra casa, hein, rapaz. Ô, Batudo, tô aqui limpando, tô limpando aqui um frango pra fazer uma quilerada. É a Vilma, oi Vilma, alô rapaziada. Ô, Batudo, toca aí a música Caçador de Tatu, manda aqui pra galera da Leiteria Santa Fé. De Boa Ventura, ô rapaziada animada, a Gleice tá ali, esse Luiz Pires tá precisando achar uma xícara pra ele parar de tentar, vamos achar uma xícara pra ele, verdade mesmo, minha amiga Gleice, olha aí, a Gleice tá lá ligada com o Dino Botudo. E não, me dou nada, caipora, eu não posso postar nada, ele vai lá e me ataca nas redes sociais, do nada, rapaz. Eu falei, mas é o fim do mundo, eu falei, mas vamos avisar ele na rádio, porque ele fala do meu estilo do programa, então ele é ouvinte, só que ele é hater, e daí ele fala mal de mim, mas daí vamos achar você, rapaz, tá pensando o quê? Você mexeu com o filho do Creed agora, que, né, e eu tenho meus comparsas aqui, e são tudo brabo e tudo matador, eu já fiz parte da gangue do Regis, você vai ver que é bom, rapaz, você vai ver. Pode gravar aí e mande pra ele lá, né? O bom pesado, o que vamos fazer com o tal do Luiz Pires, Pires Luiz, que todo dia tem um perfil falso na internet?
13: O Bronzo, vai acontecer assim com o Brasão, como é que foi um acidente que aconteceu com ele?
1: Olha, atenção, senhor Luiz Pires, está ouvindo o programa aí, ó, hater do Botudo, aqui vai acontecer com você, atenção, mão pesada.
13: O Bronzo, vai acontecer assim com o Brasão, como é que foi um acidente que aconteceu com ele?
6: Você está surrando com um gato, com um cachorro, vou trazer um frango lá de casa pra dar só com o pescoço na orelha,
9: né? Fala, meu amigo.
1: Vai apanhar com frango.
9: Escuta, galo velho.
1: É, vamos
9: já
1: lá.
9: Já tá na hora, né, de ir pra uma bodega e...
1: É, vamos pra bodega.
9: Tomar umas duas carteiras de Classic e tomar uns 5 litrão de original, né?
1: Tá na hora já.
9: Deus o livre,
1: ó. Alô, Matheus Busque, vamos embora.
11: Eu garanto que você nunca mais vai andar a pé.
1: Ah, por quê?
11: Porque nós vai ter que quebrar as duas pernas e comprar uma cadeira de rodas.
1: Meu Deus do céu. Acho que estamos indo longe demais.
11: Ó, oh, seu Luiz Pires, nós vamos ter arrancar o braço e ter bater com o teu braço mesmo. E eu garanto que você nunca mais vai andar a pé.
1: Meu Deus.
11: Porque nós vai ter que quebrar as duas pernas e comprar uma cadeira de roda.
1: Meu Deus do céu. Você já tô levando a sério, né, Rui? Ô, mas todo mundo, esse cara vem mexer comigo aí, acabei de tomar café. Meu amigo Valdecir lá no Mercado Popular, lá na São Basílio, um abraço. E a Jéssica Latsu, que tá tomando chá com pão agora, ouvindo o Botuno, um abraço. Alô, Tainando, Fernando do Peça.
8: Ô, Bronze, boa tarde.
1: Boa tarde.
8: Ô, nós tínhamos que descobrir quem que é esse Luiz Pires aí.
1: Luiz Pires.
8: E daí eu já ia falar que nós ia juntar uma turmada e ia dar um cacete nele, mas essa do homem aí de arrancar o braço dele, bater nele com o braço dele mesmo, foi muito criativo, essa eu gostei. Tem que fazer dessa pra esse caboclo.
1: Caboclo vai arrancar o braço, ele vai apanhar com o braço.
14: Boa tarde, Bruno.
1: Boa tarde.
14: Se precisar de mais gente pra educar ser do Espírito, me chama, que eu tenho aqui um chicotão de corrente e eu vou lá.
1: É mesmo?
14: Levo ajuda pra você.
1: Então tá bom.
14: Se precisar, pode chamar nós aqui.
1: Não, o senhor tá convocado.
14: Deixa minha caminhonete, gente, e vamos lá.
1: Então, tá bom? Olha aí, ó. Então estamos tudo combinado aí, ó. Seu Luiz Pires agora vai apanhar a professora Lourdes pra você aprender, rapaz. Pra você aprender a virar homem, rapaz. E se vocês veem ele na internet me xingando, e vocês me defendam, gente, porque e às vezes eu já bloqueei ele, mas ele fica me xingando.
15: Parabéns,
1: parabéns aqui pro nosso amigo Eduardo Teles, que amanhã vai fazer aniversário.
15: Parabéns,
1: Eduardo.
15: Parabéns,
1: tudo de bom aí, ó.
15: Saúde.
1: Feliz aniversário.
15: Felicidade.
1: O que que nós vamos fazer com o Pires Luiz Pires, que a foto do Facebook dele é um palhaço, pra você ter uma ideia. O fake.
16: Boa tarde, Botudo. Não sei o que tá acontecendo agora que eu tô ouvindo você, mas já não gostei de ser Luiz Pires aí e ajuda a bater também.
1: Vamos bater.
16: Não sei o que aconteceu.
1: Ele é um fake.
16: Mas manda ele vir falar com o Leandro Bolache, viu? Se ele tiver coragem.
1: Viu, Leandro, vou ter que colocar a par da situação. Apareceu um perfil há uma semana atrás, um tal de Luiz Pires. Ele desce o pau em mim, ele desce o pau no meu programa. Ele fala só mal de mim em todas as redes sociais. E sem motivo algum. E ele sabe tudo o que acontece no programa. Então, quer dizer, ele é um ouvinte, e só que ele quer falar mal de mim. E fala mal de mim, e daí fala mal da Botuda. Dizinho, eu tava falando mal até no Paulo Wolff e no Juscelino. Eu não sei, eu acho que ele tem um amor por radialista, não é possível. E o Juscelino é meio crinqueirão, né, Fia? Ô, Juscelino, o tal de Luiz Pires, Fia, tá metendo pau em nós. Eu tenho que falar, o Juscelino é assim como o Moro, Fia. Igual vocês viram, acabou com uma pesquisa na internet, acabou com vocês, como que é? Daí só que o retorno mudou. Vocês vão de moto ou vão de requeijão? Requeijão, filho. E daí, não, ele tava xingando eu. Daí de repente ele começou a xingar a Batuda. De repente ele tá xingando o Paulo Wolff. De repente ele tá xingando o Juscelino. Ele tá xingando todo mundo. Falei, mas vamos ter que dar um pau nesse tal de Luiz Pires aí, ó.
16: Não, é da concorrência, então, certeza. Perder a concorrência não tem ouvinte, eles têm que ficar escutando você. Daí é assim mesmo.
1: É.
16: Inveja. Não, vamos achar esse caboclo e vamos dar uma sumanca de pau nele.
1: É. Atenção aí,
16: filho. Ele vai ver o que é bom pra tosse.
1: Fica esperto aí, ó. O professor Alur, que vamos fazer com o Luiz Pires, atenção.
14: Boa tarde, Bruno.
1: É.
14: Se precisar de mais gente pra educar ser do Espírito, me chama, que eu tenho aqui um chicotão de corrente e eu vou lá.
1: Imagina, acabou com apanhado esse chicote de corrente. Atenção, Luiz Pires, queremos desenhar os gomos da corrente nas tuas costas secas aí, rapaz.
17: Você vê o que tá acontecendo nesse aplicativo da rádio, Bruno?
1: O que tá acontecendo aí?
17: Tá, põe no aplicativo pra rolar ali. De repente, para de tocar o aplicativo.
1: Mas que barbaridade, eu vou ver aqui com o pessoal, o que tá acontecendo com esse aplicativo aí. Eu já te dou uma resposta.
18: Boa tarde, beleza? Estamos aí aproveitando o tempo, fazendo um revestimento. Olha o radião em cima dos pisos lá. Será que tá tocando terror? Ô, Bronze, manda pra nós aí uma do PNL Tortura. Manda aí um nível 3 aí, uma pra arrebentar o
1: coração. Nível 3.
18: Valeu, Bronze. Tudo
1: de
18: bom?
1: Tudo de bom. Daqui a pouquinho eu volto com as mensagens, porque agora eu vou tocar música nesse programa. Vamos lá, meu povo. Sexta-feira, tortura, as mais torturantes do rádio brasileiro. E eu, se fosse o Luiz Pio, comprava passagem e vazava na pitanga, velho.

aqui curtindo o coronel da rádio. Aí não tem pra louco, né, meu amigo Batodó?

0: amor.
1: Como assim? 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

0: galera da tortura, essa aqui foi lá pro meu amigo, o César, tá ligado? Alô, rapaziada de reserva, alô, Santa Catarina também ouvindo o programa do Botudo. Agora nós damos uma pausa na sexta-feira da tortura, porque já tem gente que não tá aguentando essa sexta-feira tão torturante, apaixonada, mas daqui a pouquinho tem muito mais. Olha, o pessoal pediu, tem Cleide Camargo ainda, tem Fátima Leão. Pra você que gosta de moda romântica, fique ligado que daqui a pouquinho a gente vai voltar com as músicas da sexta-feira da tortura. Manda um abraço pra você que tá ligado, curtindo o Botudo em toda a região. Acabei de postar os videozinhos lá nos stories, tem cortes, tem vídeos de vocês lá no arroba Programa do Bronze no Instagram. Segue a gente aí.
1: Viralizou nas redes sociais um homem que ganhou uma cesta de luxo de maquiagens e presenteou a colega de trabalho em vez da esposa. E ele foi duramente criticado na web. Bronze, entendo o caso agora com a Botuda, sua amiga da rádio. Ele estava numa festa de confraternização da empresa e aí ele foi o sorteado nessa cesta, Bronze, que vale em torno de 5 mil reais. É uma cesta caríssima, chiquérrima, qualquer mulher amaria ganhar. E o bonitão é casado. Mas como era uma festa somente para os funcionários, a esposa dele não estava presente no local. Aí, ele ganhou a cesta e veio a colega e falou: nossa, que cesta linda, eu sempre quis, era o meu sonho, mas que bom que você ganhou, né? Aí ele pegou e falou: pode pegar para você. Presenteou a colega, Bronze. E agora, a esposa, que ficou sabendo através das redes sociais, porque a colega de trabalho marcou ele agradecendo e tudo mais, quer o divórcio.
0: Olha aí, ó. Ô, Batona, você viu, inclusive, você viu aquele homem que anda de salto alto e de saia e diz que é muito macho, mas ele gosta de usar esse tipo de roupas. Ele gosta de andar de sapato, de escarpã, 12, e gosta de andar de saia, mas segundo ele, diz que ele é muito macho. Eu tava vendo que, se eu não me engano, na China, se você puder buscar essas duas informações para mim, só para me complementar aqui a minha notícia, na China, diz que os homens andam de mão dadas para mostrar que realmente é uma amizade verdadeira e nada tem a ver com a opção sexual. Diz que eles andam de mão dadas lá na China e diz que é tudo ok, né? No Brasil não ia dar certo, né? Dois bagual de mão dada ali, ó. Ó os viadinhos.
2: Amor, é o seguinte, eu vou ser direto com você.
0: O quê?
2: As minhas amigas aqui da rua, todas estão comprando uma moto ou uma scooter elétrica para elas e para as crianças, patinetes elétricos. Ou seja, eu não posso ser a única aqui da rua que não vai ter. 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

0: 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Radinho ligado, meu amigo Juliano. Um abraço pra você, tudo de bom.
1: Não dá pra tocar Mato Grosso e Matias?
0: Alô, Ricardo Vichalago, encarregado, tá ligado? Ouvindo o botão e daqui a pouquinho retornaremos com a nossa sexta-feira. A sexta-feira mais torturante do rádio brasileiro, aqui na 102 FM, programa do Bronze. O meu amigozinho tá aqui. 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Tá lá o Zinho, tá lá o Ricardo, um abraço lá pro nosso amigo André e também o Júnior, seu Luiz, é um timaço as meninas da Construmax, obrigado pela companhia. O telefone da Construmax é o 99570105, 99570105, quem tá ligado, curtindo o botão, colado com o delegado, do meu amigo Renan Brai, gerentaço da Cressola em Boaventura de São Roque, ligado curtindo o Botudo, um abração pra vocês, tudo de bom, vai um abraço a Jéssica Latsuki, a Ivonete do Cantu também, que tá curtindo o programa e curtindo a chuva, olha que beleza, vai um abraço pra todo mundo, nosso amigo Anderson, tá lá trabalhando, radinho ligado, tá trabalhando, mas tá ligado, curtindo o Botudo, um abraço pra todo mundo aí, obrigado pela companhia. Vem aí a festa na comunidade de São Sebastião, na Fazendinha, 18 de outubro, 10h30 missa, às 12 horas do almoço, às 3 horas do início da tarde, dançando e animação do grupo Chaleira Preta, Trio Chaleira Preta. Tá um pouco longe a festa. Mas tá todo mundo convidado. Alô, meu povo aí da comunidade São Sebastião Vadendinha, 18 de outubro, muito bem. Vamos lá, gurizada. Um abraço pra todo o pessoal da Fazendinha. A Juliane tá lá ligada com o Tio no Botão. Um abração pra vocês, obrigado pela companhia.
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3: 5:44.
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0: Fernando Fester, um abraço, Giovana de Vick, a galera do Grupo Espírito Gozando e Bitângulo, o pessoal do Boteco da Guinaga. No clima da sexta-feira da tortura. Fátima Leão. 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
0: Você sabe a posição do rodeio americano na hora de fazer amor? Que pega aqui no cabelo da tua mulher, fala o nome de outra. Programa do Botulho, vamos lá com as últimas mensagens hoje que nós quase surramos um caboclo hoje aqui no programa, na verdade, estamos só prevenindo esse tal de Luiz Pires aí, que ele não se meta mais com nós e nas redes sociais, porque ele tá mexendo com o vespeiro aí, eu tenho uns caboclos aí do Grupo Perigosão e uns caboclos amigo meu aí, que são meio barra pesada, é melhor você, Luiz Pires, quando você for querer falar mal de mim nas redes sociais, você pense que de repente uma hora podemos ter acordado de madrugada. Vamos lá, gurizada. As últimas mensagens pra nós ir pra casa. Tá na hora de ir pra casa. Inclusive, professor Luiz, que vai surrar o Luiz Pires com a corrente, né, professora Luiz? Você vai surrar com a corrente dele?
2: Né? Boa tarde, Bruno.
0: Boa tarde.
2: Se precisar de mais gente pra educar ser do Espírito, me chama, que eu tenho aqui um chicotão de corrente, eu vou lá. Levo ajuda pra você.
0: Então tá bom.
2: Se precisar, pode chamar nós aqui.
0: Não, eu tô contando com a ajuda de vocês aí, atenção, tô contando com a ajuda de vocês aí, porque o Luiz Pires, ele vai ter que me deixar em paz, por bem ou por mal. Um abraço aqui pra Michele, que tá ouvindo o programa do Botulho. Um abraço, tudo de bom. Pediu o Zezé de Camargo e Luciano. Tem mais gente pra falar aqui no programa do Botulho? Vamos lá, rapaziada.
3: Buenas, Botulho. Boa tarde,
0: bom.
3: Manda uma música aqui pra nós. Pode ser do Grupo Cordiona. Pescaria. Essa é caso você contou e tocar surrar o outro com o cachorro. Ganhou o dia.
0: Mas você não viu, rapaz? Olha, eu vou te mandar o vídeo da briga aqui do caboclo. Viu? Augusto do céu, o caboclo deu uma cachorrada no outro. Começou uma encrenca. E daí o caboclo passou a mão no cachorro e deu uma cachorrada no outro.
4: Ô, alemão, bom dia. Eu já tinha visto falar de surrar com gato morto, agora surrar com cachorro. Surrar com cachorro vivo. Surrar com cachorro vivo é a primeira vez que eu vejo. Ah, tô vendo quanto irmão tá evoluindo? Na parte de espancar os outros.
0: Deu uma cachorrada. O que nós vamos fazer com o Luiz Pires?
5: Nossa, Luiz Pires, nós vamos te arrancar o braço e te bater com o teu braço mesmo.
0: Ameaças nesse programa, atenção.
6: Oi, Bruno, boa tarde.
0: Boa tarde.
6: Tudo bem?
0: Tudo bem.
6: Peça a música com Porca Véia, Fazenda da Viúva.
0: Alô, Isabel do Rio do Meio, um abraço, obrigado pela mensagem. Vamos lá, meu povo, que tá na hora, meu amigo encarregado, tá ligado, curtindo o Botulho, o Adelso também, um abraço pro Dilei Munhoz, tá sintonizado, curtindo o Botulho, quer fazer? O Botulho quer, manda ele pra mim, que eu vou fazer ele, como que é o negócio aqui? Eu quero fazer ele ver a grama nascer pelo nariz. Meu Deus, pesado. Um abraço pra todo mundo aí, vambora que tá na hora, Zenino tá ligado, meu amigo Nelson Teles. O Nelson, o que vamos fazer com o Luiz Pires? Fala aí.
7: Se nós bater nesse Luiz Pires aí, o professor Luiz vai dar uma lição dele primeiro, né?
0: Vai passar um corretivo nele, né? Vai lá, cara, ver.
8: Boa tarde, Antônio aqui de Salva Santa Catarina.
0: Fala, Antônio.
8: Fala com a música bem boa pra nós aí, do quarto segundo do de carreira de Pardinho.
0: Fica com nós aí, um abraço, senhor.
8: Boa tarde, Batulho, que eu tô aqui de Luiz Alves. Se precisar também de uma força aí, ó.
0: É, você vai vir?
8: Só contar com nós
0: aí. Olha aí, ó, inclusive ajuda direto de Santa Catarina.
9: Viu, Bronze? O sonho do Luiz Pires, ele quer ser uma xícara.
0: É.
9: Diz que o povo enche ele de leite, por isso que ele tá assim.
0: Não é possível. O desenho do Luiz Pires, qual que é o desenho do Luiz Pires, atenção?
9: Viu, Bronze? O sonho do Luiz Pires, ele quer ser uma xícara. Diz que o povo enche ele de leite,
0: ele
9: tá assim.
0: Alô, Edenilson! Ô, Manu, tamo aqui sapecando um pinhão e dele chuva! Edenilson Pereira, daqui a pouquinho, às 7 horas, tem o programa da Botuda na 102 FM. Quem mais tá ligado? A Marinalva tá aqui também. Vambora, gente!
10: Aí, Bronze Gaúcho Botudo, acabamos de chegar do serviço em casa, já estamos sintonizados aí. no programa do Batuide na sexta-feira da tortura.
0: Que beleza.
10: Aí pra nós, se der tempo, Jauri Gomes, uma vez por semana.
0: Valeu, Elton, tamo junto aí, um abração. A Tati Badigoski também tá ligada. Ô Batuide, manda aqui a música, manda aqui a foto. Mande pra mim a foto desse caboclo aí. Meu amigo Beijo. O Beijo agora foi longe demais, Beijo. O Beijo foi longe demais agora. Ele falou assim: toque uma do Hamilton Lelo. Você quer acabar com o teu amigo no rádio, né, Beijo? Você quer acabar com a minha carreira? É. Diz que esse Hamilton Lelo, diz que foi a mulher dele que matou ele, né? É. Pegou ele com amante e daí disse que caceteou ele. Pregou-lhe fogo, não sei se é verdade. O pessoal fala muito, não sei se é verdade, diz que aquele cantor gaúcho, como que é, o Júlio de Freitas, o pessoal comenta, não sei se é verdade também. É, diz que ele foi enterrado nu, diz que desejo dele, não sei se é verdade, o pessoal comenta. Diz que ele foi enterrado nu só com uma bota branca. É porque de bota branca, né? Eu fiquei imaginando aqui. Será que é verdade, Nelson? Você que é um caboclo tradicionalista, um caboclo, né, que conhece a cultura gaúcha aí. Eu vi esses dias o caboclo contando. Diz que o Gildo, diz que ele foi enterrado nu e diz que só de bota branca. Viu? Ah, não, não fala da Batuide, deixa que eu vou arrumar uma gangue das mulheres pra dar um pau nesse Luiz Pires aí, ó, minha amiga. A Gleice, um abraço, Gleice. O Lucas Putril, um abraço. A Milton Lela, crente aos pais, mesmo, né? Final de tarde, sexta-feira, torturante.
7: E o Bronze, mas esse Luiz Pires, nós vamos achar ele, nem que nós tenha que surrar uns 10 caboclos aí até nós achar o verdadeiro. Mas nós vamos encontrar ele.
0: É você, Luiz Pires? Tome um soco na cara, vagabundo. Ô, Benção, que você tá?

0: Você sabe que não é má ideia, Nerson, nós ir batendo nos caboclos meio suspeito, né? Hamilton Lelo nesse programa.
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0: Lá pro meu amigo Beijo, que tá ligado, curtindo o Botudo. Final de tarde, já é noite.

0: Olha quem tá ligado com o Dino Botura, atenção!
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0: que é isso, meu? O Aguinaldo, indo pro lado do Marquinho, Goiuchinho, um abraço aí, vamos ver a rapaziada aí, ó. O que ele mandou aqui? Vamos lá, rapaziada. Programa do Botudo, vamos ir pra casa, Botuda. É esse, Botudo, mas agora já não dá mais tempo, mas é essa matéria aí desse rapaz aí que ele... Um heterossexual, casado, pai de família, homem, decide usar saias e saltos altos no trabalho e opina. Acho que roupas e sapatos não deve ter gênero. É igual aquela mulher que encontrou o caboclo. Caboclo que chegou e falou assim. E o negócio seguinte, chegou, disse que pegou o mordomo, né? Você faz favor de tirar minhas roupas, porque na próxima vez o senhor vai estar despedido. Acabou com as roupas da patroa. Vamos embora, pessoal. A Botuda vem aí às 7 horas. Bom final de semana, Deus que ajude. Tchau, gente. Obrigado a todos. Segue aí o Botuda nas redes sociais. E vamos caçar o Luiz Pires na internet. É um que tem cara de palhaço lá. É falso, é fake. Ele não é homem, rapaz, de colocar a carona dele lá. Tchau pra vocês. Fiquem com Deus. Obrigado a todos. Tchau, tchau. Até a segunda. A Botuda vem logo na sequência.

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1: Olá, amigo agricultor. Sabe aquela terra que você tem em conjunto com o vizinho, o tal do condomínio? E na hora de fazer a divisão amigável, o vizinho fala que não tem dinheiro para pagar a parte dele dos documentos? Isso dá muita briga, né? Mas hoje eu trago uma informação muito importante. A extremação é um jeito rápido e seguro de fazer tudo diretamente no cartório. Com a extremação você consegue sair do condomínio e ter a sua matrícula separada, sem depender do outro proprietário. É uma liberdade total. O que precisa? Basicamente ter no mínimo 5 anos de posse naquela área, apresentar o ITR, o CCIR, o CAR e o mapa feito por um profissional, pode ser um engenheiro ou um topógrafo. O cartório fará a escritura e o melhor da escritura é o seguinte, pessoal, você não paga o ITBI da prefeitura. O seu imóvel valoriza e você não precisa mais ficar pegando assinatura de ninguém para vender ou fazer um financiamento. 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Um abraço.
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Que Deus abençoe a todos e desejo uma noite abençoada de sexta-feira. Está no ar o Ponto de Luz e convido você a estar sintonizado conosco até o final da nossa participação e no final estaremos intercedendo por você através da oração. Eu venho falar hoje da corrente de libertação, a sexta-feira da quebra da maldição. Hoje estaremos fazendo a oração forte em seu favor. Você que tem enfrentado uma batalha espiritual, você que tudo tem dado errado na tua vida, você não consegue resolver nada na sua vida, você sente que há uma carga negativa sobre você. Você que é dominado pelos sentimentos, você que carrega dentro de si mágoa, ódio, rancor, você que carrega pesadelos, você que tem vivido um verdadeiro inferno na tua vida. Mas eu venho falar para você que o teu caso tem jeito e que há um mal agindo na tua vida e você pode, através da atitude de fé, colocar um ponto final neste sofrimento e assim está conosco nesta reunião de libertação. Reunião esta que nós levamos as pessoas a entender e compreender o que está por detrás do sofrimento que essa pessoa tem vivido. Porque é um mal que age ali e você pode expulsá-lo da tua vida usando e materializando a sua fé na palavra de Deus. Como está escrito, conhecereis a verdade e a verdade vos libertará. É essa verdade que vai te libertar da opressão do mal que tem estado na tua vida. Talvez você está aí a me ouvir, você tem pensado em morte, você tem vivido uma tristeza, você tem vivido uma amargura, você que está sendo dominada pelos vícios, você já tentou de tudo, mas não resolveu, cada vez vai se aprofundando mais e mais nos vícios, você que talvez não enxerga uma saída para a situação que você está, e você talvez venha pensar que não tem mais jeito, que é destino, é karma, que você nasceu para sofrer e você talvez fica se questionando, por que eu nasci? Por que Deus deixou eu nascer para sofrer, para padecer, para estar aqui sofrendo em angústia, em dor? Deus sente a tua dor, Deus vê a sua angústia e é por isso que nós estamos aqui neste programa chamado Ponto de Luz, porque a palavra de Deus é esse ponto de luz que vai iluminar a sua vida e vai trazer na sua vida a paz, vai trazer na tua vida a alegria, vai trazer na tua vida a alegria completa. E você pode estar conosco ainda hoje, 7:30 PM, na corrente de libertação, aonde estaremos ali fazendo a oração contra as emoções, porque você sabe que as emoções é uma aliada do mal, e é ali que o mal trabalha, é ali que o mal age na vida da pessoa. Mas Deus, ele fala que a fé é razão, então toma a atitude na razão, na inteligência, olha para tua vida, vê qual o sofrimento que você tem carregado, mas o Senhor Jesus, ele já levou sobre si as nossas dores, as nossas enfermidades, então a razão faz a pessoa entender, peraí, se Jesus já levou, por que eu estou vivendo esse tormento? Se ele já levou, por que esta dor está me ferindo? É só você usar um pouco a tua cabeça e vir buscar nele a libertação. Colocar nele tudo que está aí,
tristezas, angústias. Talvez você há tempo não dorme, vira de um lado para o outro, você precisa de calmantes, você precisa de alguma substância para ficar calmo, para dormir. A tua vida talvez é uma vida sem sabor, uma vida só de dor, de sofrimento. Mas a sua vida pode passar a ter um sabor, porque a palavra de Deus é esse sabor. A palavra de Deus é o que vai transformar a tua vida. Eu faço um desafio para você agora. Você aí mesmo que está me ouvindo, é você. Ei, ei, ei. É você que talvez está pensando em cometer alguma coisa contra a tua vida. É você que está aí chorando pelas lutas que você passou hoje. É você que está aí num canto isolado, trancado num quarto, com pensamentos diversos. É com você que eu estou falando. Deus quer te ajudar. Talvez você tenha sido desprezado por muitos e todos, mas Deus não te despreza. Deus está ouvindo o teu pedido de socorro. Deus está vendo a sua angústia e Ele está de braços abertos para te salvar. Ele está de braços abertos para te ajudar. Então é para você esta mensagem. Levanta-te daí e se prepare para estar conosco nessa reunião. Venha do jeito que você está, porque estaremos ali para te ajudar. E a palavra de Deus está entrando na tua vida. É como o testemunho de hoje, de uma pessoa que queria colocar o fim na própria vida, porque o sofrimento era tanto, a dor era tanto, que essa pessoa já não aguentava mais. E ela pensou em dar cabo da própria vida, achando que iria resolver. Mas resolve? Você lança a tua alma direto para o inferno e o tormento vai ser eterno.

0: da minha vida. Então vem decidido, vem pro tudo ou tudo. Eu não costumo dizer tudo ou nada, vem pro tudo ou tudo, porque o nosso Deus é grande e o nosso Deus quer te abençoar. Venha pra decisão. Eu faço esse desafio na tua vida. Se Deus é Deus e o que nós estamos falando aqui é verdade, a tua vida vai ter uma mudança. Mas depende de você tomar uma decisão de sair de onde você está, seja aqui da cidade de Pitanga, seja da parte da rural, ou seja da cidade vizinha. Não olha para o tempo, não olha para a distância. Venha nesse espírito, eu vou e Deus vai me curar. Eu vou e esse pensamento de morte vai sumir. Eu vou e essa noite eu vou dormir. Eu vou e nunca mais eu vou estar escravo desse vício, escravo desse remédio, escravo desse pensamento de morte, porque Deus vai me livrar. Então, se você já está pensando assim, então já receba agora o livramento. Antes mesmo da gente orar, antes mesmo de você pisar os pés na igreja, já seja livre agora. Então acompanhe o relato desta mulher. Relato de pessoa que chega sofrendo. Nós atendemos diariamente pessoas de diversas dificuldades, passando por diversas lutas, mas nós apontamos o caminho é o altar. O caminho é a fé na palavra de Deus. E quantas são as pessoas que obedecem e tem um resultado. E você obedecendo, você vai ter também o resultado como do testemunho. Então acompanhe e a gente volta falando mais sobre essa reunião de libertação.
1: Vi a história da Vivian. Ô Vivian, como é que é essa conversa de tentar se matar na porta do templo de Salomão?
2: Eu tinha uma falta de paz, né? Que nada resolvia. E uma das últimas tentativas foi: vou me despedir de Deus. Então, já tinha vindo algumas vezes aqui, e ao caminho, né? Soprou um pensamento, falou: não, acaba agora mesmo. Então, eu tentei, antes de entrar, né? Que eu vim com uma cartinha para me despedir de Deus. Mas antes de entrar mesmo, o ônibus estava vindo e eu me joguei à frente do ônibus, aqui na porta do templo. E um anjo, eu falo que uma pessoa, mas a gente sabe, né, que foi Deus mesmo, me puxou. E quando eu entrei, né, eu tinha um monte de dificuldades e eu falei: não, eu vou entregar. Então o bispo que estava no dia dessa reunião falou a minha vida toda.
1: E o que justificava isso, querer morrer? Por que você queria morrer?
2: Então, porque eu já tinha tentado de tudo. Na verdade, acarretou uma depressão desde um trauma que eu tive de infância, né? Um abuso de um familiar. E aí, depois desse abuso familiar, eu queria me auto-empoderar, né? Então, esse auto-empoderamento, eu tinha muitos amigos. Né? Eu sempre era muito benquista, todos queriam estar ao meu redor, eu pagava para todo mundo tudo, muita bebida, muita droga, muitas amizades na faculdade, todo lugar. Eu buscava conhecimento o tempo todo e nada preenchia. Aí eu tentei, falei: não, é uma falta de um companheiro. Então eu comecei numa busca incessante por realizar minha vida amorosa, resolver minha questão da vida amorosa. Passou-se um tempo, a depressão piorou, né? Foi aumentando, muita droga, muita bebida. Eu já estava 15 dias sem comer, 15 dias só bebendo e usando drogas. Eu já não queria mais em nada, não queria mais em ninguém. Tinha ido em muitas denominações, várias, eu fui em todas. Se o senhor perguntar aí todas as denominações, eu bati de porta em porta. Assim, o que que me levou a chegar a voltar à Igreja Universal? Porque eu não gostava da igreja. Uma determinada denominação.
1: Por que
2: denominação?
1: Você não gostava da Igreja Universal?
2: Porque eu achava que roubava, né? Então, assim, quando eu vim as primeiras vezes, eu ia atrás dos testemunhos. Eu seguia os testemunhos. No final da reunião, eu perguntava: quanto te pagaram? Que eu tô precisando de um dinheirinho. Eu falava: mentira, não pode.

0: Pode ser que uma pessoa tenha paz sem ter dinheiro, sem ter bebida, sem ter droga, sem ter nada. Não, não pode ser. Eu não acreditava nisso. Então, voltando à questão, né, do dia que eu cheguei, eu realmente entendi que tudo que eu estava fazendo não estava resolvendo. Então, nesse dia, chamou atenção. E eu ainda fiquei mais esses 10, 15 dias que eu falei para o senhor sem comer, só bebendo e usando drogas. E aí, eu dei um start em mim e eu falei, eu vou lá na igreja. E aí eu cheguei, tentei esse suicídio aqui na porta, foi o que o senhor me perguntou, e eu já estava com a cartinha, porque quando eu saísse daqui, a ideia era me jogar da ponte da 23 de maio. Então eu falei, eu vou me despedir da minha família, tudo, e vou deixar anotar, né? Todos os meus problemas. E estava com a cartinha no bolso para levar embora e deixar num correio, em algum lugar. Só que o bispo falou tudo o que estava acontecendo na minha vida, tudo o que aconteceu no meu passado, por conta desse relacionamento que deu errado, que ele me traía com homens, ele me traía com mulheres, com travestis, com transexuais, ele me traía com tudo, e a gente estava com um casamento marcado. Então eu achava, poxa, eu tentei de tudo, já tentei a questão financeira, já tentei, que eu também tive uma situação financeira legal, eu tentei a questão do casamento, tentar buscar uma pessoa para ser feliz, tentei família. Tentei, instituição de estudo, tentei tudo e nada me deu paz. Então eu vou obedecer o que esse homem está falando, né? No altar. E eu comecei a obedecer, bispo, né? Foi o que aconteceu. Então, eu tentei, eu cheguei, quando eu cheguei aqui nessa questão da cartinha no altar, que mexeu muito comigo, porque o bispo falou minha vida toda, já era a nona vez que eu estava tentando suicídio. Então, não, tentei com remédio, tentei com bebida, tentei com droga, tentei fechando a minha casa. Meu irmão me salvou, né? Eu fechei todas as portas, tudo, tudo, janela. Tentei me jogando de cachoeira, tentei me jogando de ponte. Vinha sempre um amigo: olha o que você está fazendo aí, sabe? Então, eu falei: não, vou programar uma droga injetável para me matar. Eu tentei de tudo que o senhor pode imaginar. Mas Deus me queria aqui hoje. Falando dele.
1: E você disse que naquele dia você tomou uma decisão. O que que
0: Sim.
1: você decidiu?
0: Eu decidi que eu ia fazer diferente, que eu ia começar a vir para ver se alguma coisa ia acontecer, se alguma coisa ia mudar.
1: Que é levar a sério.
0: Ia levar a sério essa questão de mudança de vida.
1: De se entregar.
0: Sim, e
1: E
0: aí eu.
1: fez isso.
0: Sim, senhor, né? Eu falo que eu fui muito rebelde. Que era para ser mais rápido devido a tudo que eu passei, mas eu obedeci, eu persisti, eu permaneci e peço a Deus para permanecer até ele voltar,
1: E o
0: bispo.
1: que que mudou na sua vida?
0: Ah, mudou a paz que eu tanto procurava em coisas, em pessoas, o Senhor Jesus me deu pela misericórdia, que é o Espírito Santo dele, né? E hoje, pela misericórdia também, eu consigo passar essa paz para outras pessoas, né? Hoje eu casei. Estou com meu esposo, que também serve a Deus comigo no grupo, né, de ajuda a outras pessoas que também tinha questão de vícios e tudo. E graças a Deus, bispo, aquele dia que eu entreguei aquela cartinha no altar, eu entreguei a minha vida velha e hoje tenho uma nova Vivian, né, cheia de Deus, com persistência. Tudo que eu achava que não dava certo para mim, hoje dá. Se eu falar que vai acontecer alguma coisa, eu faço de tudo, mas o Senhor Jesus me dá a direção certa para fazer. Eu não tenho medo de morrer, eu não tenho medo de nada, bispo, porque eu sei quem é que está comigo.
1: Ou seja,
0: Quem?
1: você mudou de dentro para fora.
0: De dentro para fora.
1: Amém. Que Deus abençoe muito
0: Sim,
1: mais.
0: sim.
1: Obrigado.
2: Ouviu? Ouviu a história desta mulher? E viu a atitude? Ela tomou uma decisão. Então aproveita que nós estamos vivendo uma semana de decisão. Saia de onde você está, venha buscar a transformação da tua vida. Venha buscar em Deus o milagre que você precisa. Nós estamos localizados aqui na rua João Gonçalves Padilha, 590, 7:30 da noite. Nós damos início à sessão espiritual do Descarrego. Agora eu quero convidar você a se preparar para a oração. Prepare o teu copo com água, os objetos que você costuma deixar no rádio, para o que você está fazendo um pouco, para se concentrar nesta oração, aí mesmo onde você está. É momento de orar.
3: 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É momento da oração.
2: Deus e Pai, em oração nós estamos, e assim como diz, o que é ligado aqui na terra é ligado nos céus. E nós ligamos aqui a vitória, a libertação dessas pessoas que estão conosco em oração. Que o Senhor venha atender a oração de todos. Aqui dos estudos da rádio, estenda minhas mãos. E assim, meu Pai, as mãos do Senhor já estão estendidas para curar, para libertar, para salvar, para mudar a história da vida dessas pessoas. E aí onde você está, seja livre. Aí onde você está, seja curado. Aí onde você está, seja liberto. Que esta água seja consagrada e ungida. E ao momento que você fizer o uso desta água, você venha receber o milagre. E assim é o que nós determinamos, em nome do Pai, do Filho e do Espírito Santo. Seja livre e seja liberto de todos os males. Se você crê, diga amém, graças a Deus. Se você tem da água, beba na fé e na certeza que Deus o respondeu. Já estou saindo aqui da rádio, direto para a igreja, nos preparar para a reunião. Estarei atendendo antes e depois. E lembrando que no domingo nós estaremos fazendo uma oração especial pela família. Vamos estar consagrando a família a Deus. Você pode estar conosco nesse domingo, 7 da manhã, 18 horas, mas especialmente 9 horas da manhã, na concentração de fé e milagres. Que Deus abençoe a todos, e segunda-feira estaremos novamente aqui no Ponto de Luz.
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1: 72.
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Um frio, e eu preparando meu look, eu pensando, meu Deus, o que eu visto? Deixei meio guarda-roupa em cima da cama, a mulherada vai se identificar agora. Na hora de sair, aquele look que você pensa não dá certo, e daí parece que você não tem nada que fique bom. Nada. Ah tá, acho que eu tô de TPM também. Eita, esse é só mais um agravante. É por isso que eu tava comendo até o reboco da parede. Gente, em Pitanga agora 14 graus. Você quer saber, né? Como é que tá o tempo? Se vai chover fim de semana? Você já tá com seus amigos? Lá no meu vizinho Carlos, pelo cheirinho que eu senti na hora de sair de casa, vai ter churrasco. E esse cheiro, gente, quando não é na casa da gente, é uma tortura. Um abraço nosso vizinho Carlos Stosky e a Jeane. Tem festa lá do lado. Amanhã, sabadão, tem 1.4 milímetros de chuva. A mínima é 13 e a máxima é 20. Pro seu domingo, temos 4.5 milímetros.

0: segunda no Batidão, 7:14.
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Bem-vindo no Batidão, gente. 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Tem chuvinha fim de semana, mas as temperaturas já voltam a subir. 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Rosélia, Lucélia, Brenda e Amanda, um beijo da sua amiga da rádio. 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Tá chegando o dia.

0: jovem. Eu vi um meme hoje. Eu uso trança na academia pra parecer que eu não tenho 39 anos. Pra parecer que eu tenho uns 25 anos. Um abraço, nosso amigo Urso tá chegando por aqui. O Urso tá de folga hoje. Urso, trabalha normal com essa chuvarada? Me conta. Ou vocês têm um planejamento? Como quando chove, as obras continuam ou dá uma parada?
1: Ô, Botuda, boa noite, Botuda. Dá uma escuta, fazendo uma janta, um risoto aí hoje,
0: Botuda. Hoje é você.
1: O cardápio do dia é risoto.
0: Oh, coisa boa, muito bom. E é você o cozinheiro hoje, né, Urso? Eu tô ligada no revezamento aí, que cada dia é um. Se eu não me engano, hoje as panelas é por conta do Urso. Um abraço pro meu amigo Daniel Miranda.
2: Fala, minha amiga Ana Maria Botuda, Daniel Miranda por aqui, passando para registrar audiência. Cheguei do serviço, fui cortar o cabelo pra amanhã tocar casamento, pra depois amanhã tocar festa e mais um baile à noite.
0: Mas que maravilha!
2: E agora ainda vou na academia, ainda. Vou chegar na casa, comer alguma coisa e vou pra academia dar uma esticada no esqueleto.
0: Tá
2: e
0: certo,
2: aproveitei o tempinho aí que eu vou. Tô no carro aqui ouvindo a Botuda, ouvindo a 102.
0: Obrigada pela carona, meu amigo. Um abraço, Daniel Miranda. Bom bailão pra você, fim de semana. Boa festa ao nosso amigo Daniel Miranda, que também é cantor.
1: Positivo, Botuda. Hoje é nós que estamos mexendo nas panelas.
0: Ai, que beleza, risoto do Urso.
1: Não, nós fica lá cumprindo horário, Botuda, lá.
0: Ah, tem que ficar lá.
1: Tem dia que dispensa nós, tem dia que dispensa, fica.
0: Ah, sim.
1: Mas aí sempre tem algum servicinho que faz lá.
0: Ah, entendi. Obrigada por tirar minha curiosidade, Urso. Um abraço pra você, boa noite, boa janta na companhia da sua amiga da rádio. Nosso amigo Nelson Telly, São Paulino, já chegou por aqui, já programou a hora dele também. Um abraço pro Wagner, o Wagner lá de Roncador, que tá em Paranaguá. Agora botou daqui, ó, no pátio da triagem. Boa noite, Wagner. Obrigada pela sintonia, obrigada pelo carinho, viu? André Loche também tá chegando por aqui com um videozinho. Obrigada pela audiência, André. Muita chuva, hein? André, você mora no Rio do Meio, né? Nós estávamos mudando você pro Cantu, mas se eu não me engano, você mora no Rio.

0: nessa, né, Botudo? É, fazendo um janta, escutando teu programa e escutando uma musicona dessa aí, daí
1: é demais,
0: pra,
1: né?
0: Pra acabar com o Piquinho
1: é
0: Goiás.
1: É felicidade, né, completa, né, Urso?
0: Hoje só tá eu e o Boi na escuta aqui, o Fábio você... foi levar um caminhão lá na em Camorão, lá, tá, daqui a pouco ele chega aí também.
1: Um abraço pra vocês, Urso, alô Boi, alô Fabão.

0: jeito homem no batidão da votuda. Aqui é homem, não é moleque, ó. Aqui é... Mas olha, você se comporta então. Ah, eu sempre conto essa história. Ai, como eu sou bandida. Quando aquela mulher que fala assim, né, como eu sou bandida. Um abraço do nosso amigo Hélio. Boa noite, Hélio Braz.
1: Boa noite, Botuda. Estamos sintonizados aí no batidão. Estamos com um pouco de dor de garganta. Quase não dormimos para amanhecer hoje.
0: Eita.
1: De dor na garganta. Mas estamos sintonizados aí no batidão.
0: Obrigada pela sintonia,
1: Hélio. Zé de Camargo e Luciano. Nem mais uma dúvida. Ótima e abençoada noite, Botuda, pra você, tua família, todos os ouvintes. Sintonizado e ligado no programa Batidão da Botuda e Rainha da 102, que é sensacional.
0: Um abraço, meu amigo Hélio. Melhoras pra você dessa garganta. Já está 100%. Deus abençoe, viu, Hélio? É esse tempo, né? Como diz o tempo louco. Eu falo, o tempo fala, eu não sou louco. É que, na verdade, tá calor, tá frio. Aí você... Tá no, toma um banho quentinho, sai no vento. O corpo realmente não aguenta essas mudanças bruscas na temperatura, mas eu te desejo melhoras, meu amigo Hélio. 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

0: 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Sabrina, um beijo, bom fim de semana. Alô, dona Neuza de Cândido, seja bem-vinda.
1: Boa noite, Batuda. Tudo bem? Aqui a Neuza.
0: Tudo bem, a senhora?
1: Aqui pra mim, lembrança do Porca Véia. Uma ótima noite. Beijo.
0: Um beijo pra senhora, dona Neuza. E o que aconteceu que a senhora não mandou mais a foto dos fãs da senhora? Os bolinhos, as delícias que a senhora faz, hein, dona Neuza? Um beijo pra senhora. Boa noite. Alô, Sete. Alô, Sueli, Amaralis. Um beijo, meninas. Isabel.

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Boa noite, Dulce. Um beijo pra nossa querida dona Dulce, a esposa do Nelson Teles. O Sidney da Safra Velha tá sintonizado e tá mandando um abraço pra todo mundo lá do Recanto Macanudo e também pros piá da Granja. Um abraço, piazada da Granja. Um abraço, galera do Recanto Macanudo, Safra Velha, nosso Sidney e a tua esposa também, a Giovana. Todo mundo sintonizados com a Botuda, a sua melhor companhia. Um beijo pra galera do IDP, gente. 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

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Boa noite, Roseli Fernandes. Um beijo pra Roseli. Alô, seu Luiz Detreile, dona Marlene, Botuda. Manda uma pro do Barreirito pra nós. Um abraço, seu Luiz. Obrigada pelo carinho. Um abraço pra dona Marlene também. A Dulce. O urso mandou uma... Nossa! Nossa! Palmas pro risoto do urso! Mas só um risoto maravilhoso, urso! Bem picadinho, tem o pimentão amarelo, tem cheiro verde, ó. Nota 10 pro teu risoto, viu, urso?

0: 7h52. Esse é o pedido da Carol. 5 encruzilhadas. Se liga no Batidão da Batuda. 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Chove. 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Um abraço pra quem tá chegando também aqui. Oi, Lê. Um beijo pra você. Alô, Carol. Alô, Maria Holanda, do Quarteirão Aparecida. Um beijo pra você, Maria Holanda. Todo mundo aí do Quarteirão Aparecida, ligadinhos com a 102. Tô tentando mandar um coração aqui pra nossa amiga Maria. Um beijo. A Marilva também tá ligadinha. Boa noite, Marilva. Não vi a sua filha na academia hoje. Ela tá muito faltona. Tô muito triste com ela. O que que tá acontecendo com a Jéssica? Um abraço, Jéssica. Um abraço, Marilva. Isa também ligadinha. A nossa amiga Marlene lá do Mato Grosso.
1: Boa noite, Coquinha.
0: Tudo bem, você?
1: Transnorte, Mato Grosso. Toca música, se possível, a música Ponto G.
0: Ponto G.
1: Eu queria isso pro meu esposo, Glodimar. E pra todos aí do Paraná.
0: Com certeza, Marlene. Fica ligadinha que já já eu mando Ponto G pra você, sintonizada com o maridão. Como é que tá a temperatura aí no Mato Grosso? Me conta, Marlene. Gente, agora deixa eu contar pra você que tem um minuto aqui, ó. Deixa eu abrir aqui a minha matéria antes de dar a notícia pra vocês. Bom, enquanto isso, bora de moda. Eu já volto com a...

Marlene, lá do Mato Grosso, disse que hoje fez 36 graus lá no Mato Grosso e aqui em Pitanga, frio e chuva. Um beijo pra você, Marlene. Obrigada pela sua participação. Já já tem a música que você pediu pra você curtir com seu maridão nessa noite quente aí no Mato Grosso. Então, um abraço pra quem tá chegando aqui, a Rosângela Silva. Um beijo pra você, Rô. Alô, Valdineia Martins. Boa noite, Terezinha. Seu Antônio Luiz Miranda. Tá todo mundo chegando. E deixa eu contar a matéria pra vocês que eu encontrei aqui no meu celular. Gente, o número de mulheres que escolhem permanecer solteiras e sem filhos continua crescendo. Nos últimos anos, cada vez mais mulheres têm escolhido adiar o casamento, a maternidade ou até mesmo não seguir esses caminhos. Entre os motivos estão a busca por independência financeira, o foco na carreira, o desejo de realizar objetivos pessoais e a vontade de construir uma vida de acordo com as próprias escolhas. Isso não significa que elas sejam contra relacionamentos ou filhos, mas para muitas apenas deixou de existir a ideia de que casar

0: te contagia. Agora, essa questão também do casamento, quanta gente, né? Eu vi uma frase uma vez que me tocou muito, ó. Tem muitos relacionamentos que a pessoa só acha, ela acha que tá tudo normal, mas ela só descobre que tá passando por um absurdo, que é algo assim realmente que não pode estar passando, quando ela conta pra outra pessoa e ela percebe como a outra pessoa fica chocada com o depoimento. E você já parou pra pensar nisso? Outra coisa que me pega muito é assim, ó, muita gente não aceitaria o que ela mesma faz no relacionamento. É, gente, o buraco é mais embaixo, o negócio de relacionamento não é fácil, e agora dá a impressão que tá mais difícil ainda, até porque muitas mulheres precisam e merecem sair realmente de situações abusadoras, de tanto seja verbal ou não, são tantas vertentes, né, que cada uma consiga seguir o caminho feliz, cada um e cada uma, né, pra todo mundo merece a felicidade, solteiro ou juntinhos. Eu volto já.
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0: Sua melhor sintonia, 102.3 FM. E vocês ouviram hoje a matéria que eu trouxe no programa do Bronze, repercutiu já há alguns dias. Até um cara que eu sigo e que faz análises muito coerentes, até porque a gente segue aquelas pessoas que são plausíveis, que a gente concorda com as opiniões. Eu mesmo não sigo quase. Olha, famoso eu acho que só o Rogério Ceni. Eu, como uma boa São Paulina, eu tenho que seguir o Rogério Ceni. Agora, assim, cantor, famosos, Virgínia, não. Eu gosto de ter contexto para aquilo que eu tô consumindo. E esse cara, ele faz análises impressionantes. Inclusive, ele falou sobre esse caso que eu trouxe hoje à tona no programa do Bronze, do cara que estava numa confraternidade.

porém, nessa festa eram somente os funcionários. Aí eu lembro, quando eu era criança, a serraria que o pai trabalhava de caminhoneiro fazia essas festas, mas era um festão, cara. Mas era uma festa gostosa. Aí ganhava uma cesta. Eu nunca mais vou esquecer. Gente, aquela cesta assim, escrito Feliz Natal com Papai Noel. E vinha bolacha, vinha doce, vinha leite condensado e marca, né? Pra família toda. São presentes que realmente fazem a diferença e faz a pessoa se sentir tão especial. Tanto que eu devia ter o quê? 7, 8 anos e nunca mais esqueci. E daí, como era casa de serraria, quando era aniversário, era a serraria inteira ia na festa. E nós dele refrigerante. E os adultos dele gole. Era cada festão, né? E os bolos, então. Tinha que ser bem grandão. Por isso que era muita gente. Agora você reparou que o pessoal quase não faz mais festa de aniversário? Quando tem festa, já mudou o convite e já é no WhatsApp. Só manda o convitinho no WhatsApp, beleza. E agora o pessoal tá preferindo ou ir em pizzaria, no caso da Atleticana, que você pode comemorar o seu aniversário na Atleticana, a pizza doce com o nome. E o parabéns é por conta da Atleticana, é muito bacana se comemorar o aniversário ali. Ou tem gente que prefere viajar na data do aniversário. Mudou bastante, a gente vai realmente se encaixando melhor nas situações. Porque ninguém é obrigado também a fazer festa pra um monte de gente que no fundo não fala mal da gente. É ou não é? Botuda, muito polêmica. Mas é verdade, a gente tem que estar perto de quem gosta da gente. Não adianta fazer uma festa só por fazer. Ai, mas se eu chamar um, eu vou ter que chamar o outro. E daí vira aquele balaio de gato, como diz minha mãe. Voltando ao assunto da empresa, a festa era somente para os funcionários. Aí o cara me ganha uma cesta de cosméticos avaliada em 5 mil reais. Essa cesta maravilhosa, todo mundo queria ganhar. Ele ganhou. Aí chega a funcionária amiga dele e fala: nossa, que cesta linda, era o meu sonho, sabia? Mas que bom que você ganhou. Só que daí tem três poréns. O cara deu a cesta pra ela, ok. Aí esse cara que eu sigo fez a seguinte análise: ou ele é muito inocente, quis deixar a colega feliz. Pode ser, na inocência. Número 2, é amante dele. Número 3, ele quer ser amante dela. Então, ó, são muitas vertentes, né, gente? E agora, a esposa pediu o divórcio. Mas pense bem, se é a mulher. A mulher ganha um jogo de roda. O jogo de roda dos sonhos do marido. E ela vai dar pro amigo do serviço. Ah, meu Deus do céu.

0: sobre esse caso que aconteceu no trabalho, esse presente do amigo pra colega. Vamos ver se é isso.
1: Que tarde, Abatudo. Um caboclo desse esquecer da mulher, pro, é? Dar de presente pra outro, vai. Uhum. É pra acabar com as
0: mas daí não tem como defender, né, urso? Fica complicado pra pele desse cara. Como é? Nem os homens estão defendendo esse caboclo. E olha que vocês são uma classe unida, né, urso? Um abraço pra você, alô, amoroso. Como é que você tá? E aí já me manda uma foto. Tá muito bem, tá assando carne?
2: Abatudo, boa noite, bom. Tudo beleza, tudo tranquilo, amoroso?
0: Tudo animado, amoroso.
2: Diretamente do Mané Riba, Paraná, Brasil. Temos aqui, vamos mexer com a sofrência agora aqui.
0: Nossa, uma foto. Assim. Isso é bom demais, pois cara.
3: Boa noite, a melhor radialista do mundo, minha amiga Aninha Botuda, tudo bem com você?
0: Tudo bem
3: aqui
0: com você?
3: Aqui é a Ana, filha mais velha do amoroso. E vamos pedir uma do PPA.
0: PPA.
3: Pra oferecer pro pai e pros amigos dele que estão aqui.
0: Um abraço. Um abraço pra todos vocês.
3: Coloca no Insurgente Play, um abraço.
0: Um beijo, Aninha, cortou o final do áudio do amoroso. Deixa eu voltar aqui.
2: Pose Botuda, tudo que é de bom.
0: Tudo de bom, amoroso, obrigada pela sintonia. Já já tem a sua, Aninha.

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1: Boa noite, a melhor radialista do mundo, minha amiga Aninha Botuda, tudo bem com você? Aqui é a Ana, filha mais velha do Amoroso. E vamos pedir uma do PPA, vou oferecer pro pai.

melhor, tomou injeção e tá melhor. Que bom, dona Neuza, um beijo. E olha só, falando em relacionamento, hoje todas as matérias do algoritmo do Instagram está me mandando sobre relacionamentos. E daí tem uma foto da Shakira em 2019 com o seu marido, o Piquet lá, que traiu ela, e ela descobriu por causa do pote de doce que só ela gostava. Ela chegou de viagem e notou que o doce tava menos, que tava diferente em outro lugar. Mas eu sei cada detalhe lá de casa. Que eu sei, ó. Olha, sinceramente, ela é atenta. E aí ela pegou pelo doce que tava sendo traída, terminou o relacionamento. Tá aqui, ó, a foto dela em 2019 com ele e agora 2026 sozinha. E o brilho é diferente. E realmente, tem gente que, tipo assim, quer mudar a pessoa que tá do lado dela. E isso é tão chato. Porque essa pessoa é alegre, animada pra cima. E a outra já é mais reservada. Ok, não tem problema nenhum. São personalidades diferentes. O problema é quando você quer mudar o jeito da sua companheira ou do seu companheiro. Aí fica uma coisa chata, a pessoa gostaria de interagir mais, de brincar mais. Claro que tudo tem limite. Aí, minha gente, é a noção de cada um, né? A gente que se dá o respeito, e brincadeira é sempre brincadeira. Mas tem essa questão também da pessoa ser livre pra ser do jeito que ela quiser lá em casa. O Bronze, quem conhece o Bronze pessoalmente sabe, ele é muito mais sério. Agora, em compensação, eu... Ah, eu sou muito orizonha. Eu adoro brincar, fazer amizade, conversar. E o Bronze também, mas bem mais devagar. Ele é mais quietão, tanto que quando a gente sai, quem conversa mais sou eu. E tá tudo bem, porque é o jeito dele. Ele é assim em todos os lugares, inclusive lá em casa. Quem faz o fervo sou eu. Um abraço pro amoroso, pro urso, que fez um risotão de patrão, hein, urso? Hein, risoto? Já tô chamando você de risoto, urso. De tão gostoso que ficou teu risoto, ficou na minha cabeça. Um abraço, urso, boa noite. A Ângela, a Marlene também tá ligadinha. Boa noite, meninas. Vamos curtir agora um Jean Giovanni? Ah, deixa eu contar pra vocês a última tendência, que é agora. Diz que é você esconder o seu ar-condicionado. É mole, gente. É cada tendência, né, ó. Uma tendência que virou febre na decoração é esconder o ar-condicionado com estrutura de madeira, unindo visual elegante sem abrir mão da funcionalidade do ambiente. Eu jamais faria isso, mas vai do gosto. Agora tem a questão até que tem dona de casa que faz a roupinha pro adoçante. Coisa mais

Cristiane Giovanni, Tentativas. Só moda boa pra gente curtir juntinhos nessa noite fria, chuvosa. Um abraço, Marlene. Um abraço, Eliane, lá de Terra Boa. Boa noite, Eliane Rodrigues. Obrigada pela sintonia sempre, viu? Pega meu beijo. Alô, Jô, a minha querida amiga Jô, lá do Atacadão Pedraria. Jô, você caprichou tanto nas pizzas que você me deu, que você acredita que eu comi o último pedaço agora no café da tarde? Pois é, Jô, tua pizza durou 3 dias. Um beijo pra você, Jô. Obrigada pelo carinho, viu? Pela pessoa maravilhosa que você é. Saiba que você tem todo o carinho do mundo aqui com a sua amiga da rádio. Um beijo pra Marlene lá do Mato Grosso. A Terezinha também tá ligadinha. O Hélio Brai mandou áudio pra Botuda, mandou videozinho. Seu Antônio Luiz, alô, Roseli Fernandes. Gente, foi muito bom ter vocês aqui, ó. Vamos tocar um pedaço.

2022. Imagina eu, que moda boa, Eduardo Costa, não dá mais tempo. Direto pra nossa mensagem da noite. Como passou rápido, né? Eu te desejo uma excelente noite de sono, que você descanse bastante. Vai trabalhar amanhã, né? Então, bom trabalho. Domingo eu espero você às 11 horas da manhã. Em tudo dai graças a Deus. Hoje a nossa mensagem é sobre aquela dor invisível. Sabe aquele fardo que todo mundo carrega? Que a gente vê assim nas ilustrações, nas mensagens de reflexões. Isso é muito real. Porque a gente não vê o coração da pessoa, a mente da pessoa. Se ela tá agitada, se ela tá preocupada, se ela tá com tantas coisas para serem resolvidas. E às vezes a gente julga ali, né? A capa do livro. Sendo que a pessoa tem toda uma história por trás. Então que a gente sempre saiba ser gentil, tanto com os outros quanto com nós mesmos. Porque estamos todos em busca do melhor, para nós e para nossa família. Quando a gente pensa, essa semana eu vi uma frase muito interessante. Como deve ser difícil alguém que tem que pedir a conta do seu emprego porque o colega é tóxico? Isso é inadmissível. São todos seres humanos buscando o melhor para si e para sua família. Um pai de família, uma mãe de família, um filho que ajuda no orçamento de casa. Então que cada vez mais o bem que você tem se expanda e possa contagiar as pessoas ao seu redor. Eu acredito muito nisso. Quanto mais eu creio na bondade, mais a bondade aumenta. E eu tenho vontade de falar sobre isso com vocês. Porque nem toda dor é visível, principalmente a de quem nunca pode parar. Pode ter certeza, aquela mãe de família que cuida da casa, que não tem renda, que tem filhos, que tem marido. E às vezes as coisas não andam bem. A gente, quem nunca, né? Eu cresci e eu sei bem como é essa situação. Eu cresci num lar assim, onde havia muita dificuldade. E tantas coisas que cada um sabe, né? Aquelas coisas que a gente carrega no nosso interior, que pode te fazer uma pessoa melhor ou uma pessoa durona. Eu, graças a Deus, sofro sozinha, choro, me resolvo, mas não desconto em ninguém. Nem toda dor se anuncia. Algumas não fazem barulho, não pedem ajuda, não encontram espaço para existir. Elas apenas ficam ali, escondidas, entre um compromisso e outro, entre um sorriso automático e uma rotina que não permite pausa. A dor de quem nunca pode parar é assim, discreta, mas é constante, e às vezes até ignorada por quem a carrega. Existe um cansaço que não é só físico, é um peso que está ali ó, no peito, atravessa os dias, e se acumula em silêncios mal resolvidos e emoções que a gente vai engolindo. Mas ainda assim, a gente levanta, responde mensagens, cumpre prazos e cuida de tudo e de todos. Porque parar nunca foi uma opção. É um luxo que a vida não permitiu. E no meio disso tudo, o mundo aplaude a sua força, admira a sua resistência. E no meio disso tudo, quase ninguém pergunta o que essa força está custando. Quase ninguém percebe que por trás da constância existe alguém que também precisava desmoronar um pouquinho, respirar sem culpa, ser acolhido sem precisar justificar o próprio cansaço. Quem nunca ouviu, mas está cansado do quê? Há uma solidão muito particular em ser quem sustenta tudo, homens e mulheres. Porque enquanto todos se apoiam em você, quem é que segura você quando a dor aperta? Quem que percebe o seu olhar quando a alma está pedindo pausa? Quando o corpo segue, mas o coração já ficou lá atrás faz tempo. Nem toda dor é visível. Algumas são treinadas para caber no silêncio, para não incomodar, para não fazer barulho. Mas isso não as torna menores. Pelo contrário, se torna mais profunda e mais difícil de serem tocadas. Talvez o que essa dor mais precise não seja de força, mas de permissão. Permissão para parar, para sentir. E para saber que às vezes tá tudo bem não dar conta de tudo. Porque até quem nunca pode parar em algum momento, precisa descansar. Sem medo, sem culpa, sem precisar ser forte o tempo todo. Que a gente possa ser feliz também, diante de tanta força. Cansa, né? Ser forte o tempo todo. Que a gente seja muito feliz. Um beijo da sua amiga da rádio, bom descanso e eu te espero domingo, às 11. Fiquem todos com Deus.

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Num mundo conturbado pelo pecado e a mentira, dominado por ideologias e doutrinas das mais diversas, onde muito se fala a respeito de Jesus, o Filho de Deus, é oportuno que, através dos ensinos desta igreja, o estimado ouvinte possa compreendê-lo bem e que, assim perfeitamente esclarecido, passes a amá-lo, obedecê-lo e honrá-lo na maneira de crer e de viver. Quem não compreende ao nosso Senhor Jesus, não pode reconhecer a Deus Pai e nem ao Reino do Céu. Jesus, nosso Senhor e Salvador, é o Filho unigênito do Pai e eterno Deus, ou seja, o único na maneira como foi formado e enviado à Terra. É também o primogênito da criação divina e o primeiro dentre todos os que alcançaram e alcançam a graça de serem filhos ou filhas do Pai Celestial. O principal objetivo da vinda do Filho do Altíssimo a este mundo, onde nasceu por milagre inédito do Espírito Santo e do Corpo Santo da Virgem Maria, foi a necessidade de revelar a pessoa do Pai aos que crescem na sua palavra. Sim, prezado ouvinte, nosso Senhor Jesus foi enviado a este mundo a fim de que homens e mulheres humildes de espírito tomassem perfeito conhecimento a respeito de Deus Pai e do seu reino e, assim crendo, pudessem voltar à condição de verdadeiros filhos ou filhas do Pai Celestial. Por isso, disse Jesus, quem me vê a mim, vê o Pai. As palavras que eu vos digo, não as digo de mim mesmo, mas o Pai que está em mim é quem faz as obras. Palavras que o apóstolo São João deixou registradas em seu Evangelho. Assim creias, prezado ouvinte, pois o Consolador, na pessoa da Santa Vó Rosa e o Santo Profeta Irmão Aldo, verdadeiramente te amam e desejam ajudar-te a compreender a missão de nosso Senhor Jesus.

0: 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Divulgamos a seguir um depoimento de fé enviado para a sede desta Igreja Apostólica.
1: Durante uma caminhada, a senhora Maria Luísa da Silva foi surpreendida pela investida de um cachorro da raça Pitbull. Diante do perigo, ela clamou pelos poderosos nomes da bendita Mãe Virgem Maria Santíssima, da Santa Vó Rosa e do

0: visíveis. Reconhecida por esse livramento, do qual saiu ilesa, e por muitas outras bênçãos recebidas para o seu viver, essa senhora direcionou ações de graças a Deus Pai e aos seus santos por meio de seu depoimento de fé, remetido em junho de 2025, de São Simão, estado de Goiás.
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1: Prezados ouvintes, vos saúdo com a paz de Jesus Cristo, nosso Salvador. Recebam com esta paz a unção e graça de Deus e seu glorioso Espírito, derramadas do alto céus a vossos corações, através de Maria Santíssima, da Santa Vó Rosa, Santíssimo Espírito Consolador, e também pelo venerável profeta do Altíssimo, o primaz apostólico, Santo Irmão Alto. Espero, em nome desses santos, a vossa honrosa e total atenção, visto que este programa, A Hora Milagrosa, traz aos corações palavras de fé, de ânimo e ensinamentos de Nosso Senhor Jesus, ensinamentos do Espírito Consolador, a Santa Vó Rosa, e também ensinos preciosos, conselhos do amado Santo Irmão Aldo. Ensinos esses que são a chave para a verdadeira felicidade espiritual esperada por muitos nesta terra, para poderem viver em paz e alegria num mundo tão corrompido de trevas e de dor. Estimados ouvintes, Nosso Senhor Jesus veio ao mundo em corpo físico para trazer a paz, trazer o amor, a felicidade, a harmonia e entendimento entre a humanidade. Cristo pregou e praticou com veemência o amor, a humildade, o perdão, para que todos os que quisessem ser felizes e abençoados, esta mensagem de Cristo, as palavras de Jesus, nos foram reveladas através de suas mensagens e ensinamentos registrados nas Escrituras e também revelados em nossos dias pela Igreja Apostólica, através do Ministério Sagrado da Santa Vó Rosa, o Consolador, e através do Ministério Glorioso do Primaz Santo Irmão Aldo. Na mensagem de hoje, faço referência aos ensinos de Jesus, esses ensinos preciosos para um viver tranquilo, protegido e abençoado aqui nesta terra. Caríssimos ouvintes, no livro de São Mateus, capítulo 11, e versículos 27 a 30, o apóstolo cita palavras de Jesus falando da missão e do poder de Nosso Senhor, glória e virtudes que recebeu de Deus nosso Pai e da ligação perfeita com o Altíssimo aqui na Terra para revelar os mistérios celestiais, já que entre eles, ou seja, Jesus, nosso Deus, não havia distância alguma. Assim ele afirmou: quem vê a mim, vê o Pai. Essas palavras foram registradas pelo apóstolo São João. E no livro de São Mateus, Jesus disse assim: todas as coisas me foram entregues por meu Pai, e ninguém conhece plenamente o Filho, senão o Pai. E ninguém conhece plenamente o Pai, senão o Filho, e aquele a quem o Filho quiser. E disse mais o Mestre Jesus a aqueles que o ouviam, ou seja, a multidão que o ouviam e prestavam atenção em tudo o que ele dizia, e muitos dos quais estavam em sofrimento, desesperançosos, doentes e até mesmo em pecado, mas desejosos da liberdade e do perdão, pois viram no amado Senhor Jesus a esperança, a vida, as bem-aventuranças, a paz verdadeira. E Jesus, pelo seu poder de onisciência, onipresença, conhecendo o espírito de cada um e suas necessidades, fez-lhes um chamamento, dizendo: vinde a mim, todos os que estáis cansados e oprimidos, e eu vos aliviarei. Tomai sobre vós o meu jugo, e aprendei de mim, que sou manso e humilde de coração, e achareis descanso para as vossas almas, porque o meu jugo é suave e o meu fardo é leve. Caríssimos irmãos ouvintes da Hora Milagrosa, esse mesmo apelo, com esta mesma veemência, está sendo feito nos dias de hoje, em nome de Jesus, através da Santa Vó Rosa, Espírito Consolador, e também do profeta amado Santo Irmão Aldo. É a oportunidade que Deus dá a quem se quer ver livre do sofrimento, do pecado e das garras do tentador, que é tão cruel e faz a criatura sofrer. E este chamamento em nossos dias é feito da mesma maneira que Jesus realizou naquela época, onde disse: aprendei de mim, que sou manso e humilde de coração. Acreditem e tenham fé, irmãos e irmãs, ouvintes da Hora Milagrosa. Jesus pode conceder ao sofredor toda a paz, toda a felicidade, mas quer que a criatura humana se arrependa dos pecados praticados. Seja humilde e não soberba. A humildade é a qualidade dos fortes, que, tendo fé, são tementes a Deus, ama seu irmão sem distinção, é simples, conhece as suas próprias limitações e não são ambiciosas, e mesmo tendo riquezas materiais, seus corações não transmitem arrogância nem prepotência. São humildes e perdoadoras. Creiam, ouvintes e internautas, a humildade é uma dentre as inúmeras qualidades espirituais que faz uma ligação perfeita com Cristo para alcançar a paz e a felicidade tão desejada. Irmãos ouvintes da Hora Milagrosa, a Igreja Apostólica, nesses tempos presentes, está proclamando palavras de vida e poder, ensinando a perfeita paz que só de Deus pode vir, e revela ao homem ou à mulher que, para herdar as bem-aventuranças prometidas por Jesus, é preciso seguir os mesmos ensinos feitos em sua primeira vinda a esta terra, onde ele expressou todo o carinho, todo o amor, paciência, justiça pela criatura humana, chamando-a para a felicidade, para o gozo e a alegria. Nesta Santa Igreja Apostólica, que é a segunda vinda de Cristo, pois é a Igreja restaurada, está o Espírito Consolador de sua promessa, a Santa Vó Rosa, e o Supremo Pastor, o Profeta e Santo Irmão Aldo, ambos, ou seja, a Santa Vó Rosa e o Santo Irmão Aldo, com Jesus e Maria Santíssima, estão proclamando a palavra de vida e poder, justamente para fazer a criatura que procura a Igreja Apostólica a felicidade e a paz, e se sentir segura, protegida, consolada e, sobretudo, ter dias de alegria. Pois vivemos em dias tão difíceis nesta terra, de grandes tribulações, doenças e maldade. Entretanto, sabedores de que temos a Igreja Apostólica, nossa fortaleza, nosso abrigo, a Arca Divina, não temos medo, mas sim confiança e esperança. Sigamos, portanto, ó irmãos, os ensinos de Jesus que estão sendo pregados e ensinados pela Santa Vó Rosa, o Consolador, e também através do Santo Profeta Irmão Aldo, que já estão na glória celestial. Entretanto, em seus corpos físicos, à frente da Igreja Apostólica, foram exemplos de humildade, amor e perdão, e alcançaram os seus galardões nos céus, e têm o poder e a autoridade para comandar anjos e santos, de maneira que, ao clamarmos por seus benditos nomes, com fé e se fiéis formos, estes anjos e santos são enviados imediatamente para nos socorrer, proteger e guardar. Prezados ouvintes e internautas, meditem nestes ensinos da Igreja Apostólica e creiam e confiem. não esmoreçam. Esses ensinos que a Igreja Apostólica divulga são os mesmos de Jesus. Se alguns dos queridos ouvintes estiverem passando por lutas, tribulações, por doenças em si próprio, na família, dificuldades no emprego, no casamento, não desanimem, nem se desesperem. Entreguem os problemas nas mãos de Deus, de Jesus, de Maria Santíssima, da Santa Vó Rosa e do amado Santo Irmão Aldo. Sejam humildes, façam sua parte nas orações, orem bastante. Façam sua parte na fé, no amor, no perdão, na paciência. Sigam os ensinos de Jesus, lembrando sempre o que ele disse e fala ainda hoje, neste momento. Vinde a mim, todos os que estáis cansados e oprimidos, e eu vos aliviarei. Tomai sobre vós o meu jugo e aprendei de mim, que sou manso e humilde de coração, e achareis descanso para as vossas almas. Amém. Agora oro em vosso favor. Bendita e santa Vó Rosa, poderoso Espírito Consolador, foste escolhida por Deus e seu Divino Espírito e pelo Senhor Jesus Cristo, agora, mais do que nunca, juntamente com o profeta Santo Irmão Aldo, primaz da Igreja, cumpres uma missão importantíssima neste mundo, que é o de arrebanhar muitas e muitas almas para o reino dos céus. Nesse instante, suplico à Senhora e ao Santo Irmão Aldo bênçãos, curas e milagres a estes ouvintes da Hora Milagrosa, que clamam por teu nome santo. Se for vontade divina, atenda os seus pedidos, enviando um santo, um anjo da tua glória, para atender os que padecem nos vícios da embriaguez, nos vícios dos jogos, ou estão em depressão. Dá-lhes, ó Santa Vó, juntamente com Jesus e Maria Santíssima, o perdão aos arrependidos, a cura aos doentes, a solução de problemas. Tenhas, portanto, querida Vó, Santo Irmão Aldo, misericórdia desses, inclusive alguns estão ajoelhados e até mesmo em lágrimas, suplicando tua misericórdia. Peço também ao Santo Irmão Aldo e à Maria Santíssima, para as famílias, para os pais e filhos, rogo também para a humanidade carente de tua graça, ó Maria Santíssima, ó Jesus, e que estão passando por grandes tribulações, por guerras, doenças, inundações, socorre-os, onde quer que estejam, e assim teu nome, Santa Vó Rosa, Espírito Consolador, teu nome, Santo Irmão Aldo, o nome de Jesus e Maria Santíssima sejam glorificados para todo sempre. Nesse instante, em nome de Deus, o Pai, e do seu Divino Espírito, peço, Santa Vó Rosa, que unjas a água e o óleo, e que ungidos, usados com muita fé, proporcione muitos benefícios a estes teus filhos. Louvado seja, ó Deus Todo-Poderoso. Recebam, ó ouvintes da Hora Milagrosa, as bênçãos do Pai, do Filho, do Espírito Santo, de Maria Santíssima, da Santa Vó Rosa, o Consolador, e também do amado profeta, o Santo Irmão Aldo. Amém.
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